0: em conseguir definir o cessar-fogo durável entre as duas partes. O protocolo de acordo assinado na semana passada entre Estados Unidos e Irã inclui o Líbano. No entanto, vários dirigentes libaneses, e entre eles o presidente Joseph Aoun, exigem que o Irã não negocie em nome do Líbano, considerando que a iniciativa do regime fragiliza os esforços em prol da paz no país, minimizando a importância das negociações diretas com representantes israelenses. Uma comissão internacional coordenada pela ONU acusou Israel nessa terça de mirar nas crianças palestinas na faixa de Gaza, denunciando um genocídio no enclave. Em um comunicado, o grupo afirma que Israel compromete a existência e o futuro do povo palestino. O governo israelense classificou o relatório de difamatório. O resultado do referendo do Brexit, que decidiu pela saída do Reino Unido da União Europeia, completa 10 anos nesta terça, um dia após a renúncia do primeiro-ministro britânico Keir Starmer. Os detalhes com a correspondente da RFI em Londres, Yula Rocha.
1: 10 anos depois, o cenário político continua tumultuoso. Foram 6 primeiros-ministros em uma década. E depois de uma vitória histórica em 2024, com o retorno dos trabalhistas ao poder, que prometeram justamente a volta da normalidade, Keir Starmer, um dos líderes mais impopulares da história desse país, abre caminho para o resgate do partido com Andy Burnham, o ex-prefeito de Manchester, um político mais carismático e que muitos acreditam estar mais alinhado aos problemas enfrentados no país e apontado como único capaz de conter a ascendência do arquiteto do divórcio do Reino Unido com a União Europeia, Nigel Farage. O líder do partido Reform comanda um movimento de extrema-direita e é temido tanto pelos conservadores moderados quanto por liberais com a pauta antimigratória, que continua sendo o ponto central e de discórdia da agenda política que motivou o Brexit. Vai ser interessante ver qual a política imigratória o sucessor de Starmer, Andy Burnham, vai adotar. Ele foi contra a saída do Reino Unido do bloco europeu, mas foi eleito em um reduto que votou a favor no referendo.
0: Yula Rocha é correspondente da RFI em Londres. Os candidatos a suceder Starmer no Partido Trabalhista poderão se declarar a partir de 9 de julho. O novo primeiro-ministro só será anunciado em setembro. A onda de calor continua se espalhando pela Europa. Nessa manhã, a Itália decretou alerta vermelho para 15 cidades, entre elas Roma e Milão, onde as temperaturas chegam a 36 graus nesta terça e se aproximam dos 40 nos próximos dias. Na Espanha, quase todo o território está sob vigilância ao calor. Os termômetros marcam 40 graus no nordeste do país nessa terça. Aqui na França, 90% da população é afetada pela onda de calor, quase 40 milhões de pessoas. Um novo recorde deve ser batido nessa terça, depois de temperaturas inéditas serem registradas já na véspera em várias cidades, entre elas Châteaumeillant, no centro do país, onde os termômetros ultrapassaram os 43 graus. A usina nuclear de Golfec, no sudeste da França, sudoeste da França, teve de ser desligada na noite de segunda-feira por causa do calor. As altas temperaturas também impactam a circulação de trens, metrôs e bondes, com o cancelamento de algumas viagens e a diminuição da velocidade para evitar a deformação dos trilhos. No Peru, pouco mais de 2 semanas após o segundo turno das eleições presidenciais, o candidato da esquerda, Roberto Sanches, apresentou na segunda um novo recurso para anular os votos dos peruanos residentes no exterior, onde a candidata da direita, Keiko Fujimori, obteve mais de 73% dos votos válidos.
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0: A seleção brasileira faz hoje o último treino para enfrentar a Escócia e Elcio Ramalho nos traz os detalhes de Miami.
3: No treino previsto nesta manhã, no centro de treinamento de Nova Jersey, com apenas 15 minutos abertos à imprensa, Carlo Ancelotti deve definir quem vai entrar no lugar de Rafinha, que se machucou no jogo contra o Haiti. São vários os candidatos à posição. Outra expectativa é sobre Neymar. Ele voltou a treinar integralmente com o grupo e deve começar no banco contra a Escócia. Sua volta é saudada pelos jogadores, como revelou o meio-campista Lucas Paquetá.
4: Estamos todos muito felizes com a volta dele, né? Voltar a treinar, voltar a estar no campo com todos nós. É um cara

0: importantíssimo para a nossa seleção, que tem uma história linda aqui e que ainda pode nos ajudar muito, é muito importante, assim como todos os jogadores do elenco. Então a gente está feliz por ele, pela volta dele, e espera que ele possa estar em campo o quanto antes, nos ajudando.
1: Elcio Ramalho volta logo mais com mais informações.
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1: Olá, neste segundo bloco você fica por dentro de uma entrevista exclusiva que o ex-jogador Raí concedeu ao jornal Le Figaro, em que avalia a performance da seleção na Copa. No RF Convida entrevistamos Lívia Netrovski e Fred Ferreira, que formam um dos duos mais singulares da cena musical brasileira e se apresentam hoje aqui em Paris. Para terminar, no programa Saúde em Dia, o assunto é uma onda que é moda nas redes sociais e que preocupa os profissionais de saúde, o trimestre zero. Mas antes, no programa Linha Direta, vamos até Londres conversar com a nossa correspondente sobre o aniversário de 10 anos do Brexit, com o Reino Unido imerso em uma nova crise política.
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4: A votação de saída do Reino Unido da União Europeia completa hoje uma década, em meio à renúncia de mais um primeiro-ministro britânico, anunciada nesta terça-feira. Vamos a Londres conversar com a correspondente Ula Rocha, que faz um apanhado do que mudou nesses últimos 10 anos. Bom dia, Ula. Começando nossa conversa com a queda do premier Keir Starmer, qual é o sentimento dos britânicos 10 anos depois do referendo histórico do Brexit?
5: Bom dia a quem nos acompanha. Pois então, 10 anos depois, o cenário político continua tumultuoso. Foram 6 primeiros-ministros em uma década. E depois de uma vitória histórica em 2024, com o retorno dos trabalhistas ao poder, que prometeram justamente a volta da normalidade, Keir Starmer, um dos líderes mais impopulares da história desse país, abre caminho para o resgate do partido com Andy Burnham, o ex-prefeito de Manchester, um político mais carismático e que muitos acreditam estar mais alinhado aos problemas enfrentados no país e apontado como único capaz de conter a ascendência do arquiteto do divórcio do Reino Unido com a União Europeia, Nigel Farage. O líder do partido Reform comanda um movimento de extrema-direita e é temido tanto pelos conservadores moderados quanto por liberais com a pauta antimigratória, que continua sendo o ponto central e de discórdia da agenda política que motivou o Brexit. Mas, respondendo diretamente à sua pergunta, quase 60% dos britânicos, segundo pesquisa recente da Ipsos, votariam pelo retorno ao bloco europeu em um novo referendo.
4: Você mencionou a imigração como principal ponto de discussão no Reino Unido. As fronteiras do país estão mais controladas depois do Brexit?
5: Na época do referendo, o argumento imigratório era muito convincente. Estando dentro da União Europeia, o país não podia controlar completamente suas fronteiras. Durante um período em que vigorou o acordo de livre circulação de mercadorias e pessoas, o número de europeus vivendo aqui subiu substancialmente, o que era natural. Aí veio o Brexit, que muita gente acreditou ser o preço a se pagar para subir os muros de suas fronteiras e melhorar a economia. O que aconteceu? O número de imigrantes subiu. Sem os europeus, as universidades começaram a recrutar estudantes internacionais de outras partes do mundo que vieram com seus familiares. O sistema público de saúde também precisava e ainda precisa de mão de obra de fora para dar conta do serviço. O governo britânico concedeu visto humanitário para ucranianos e cidadãos de Hong Kong. Aí, os conservadores apertaram as regras de imigração e o número de entradas e saídas de estrangeiro foi controlado. Mas isso não está diretamente relacionado ao Brexit.
4: E a economia britânica, Yula, que balanço é possível fazer depois do impacto do Brexit?
5: Olha, a previsão do pós-Brexit era catastrófica. E é importante também levar em conta as guerras, o tarifaço do presidente norte-americano Donald Trump e a pandemia. O país não chegou a mergulhar numa recessão, mas está mais pobre, ou melhor, menos rico, do que antes. A União Europeia continua de longe a ser o principal parceiro comercial do Reino Unido, mas em desvantagem desde a saída do bloco, com as barreiras alfandegárias e sanitárias e muita regulação.
4: E agora, com a renúncia do primeiro-ministro Keir Starmer, anunciada ontem, a gente volta a ver que o Brexit continua a interferir no parlamento, é isso?
5: Sem dúvida alguma, durante a campanha eleitoral que levou à vitória dos trabalhistas, né, em 2024 e nos últimos anos, a centro-esquerda do primeiro-ministro Keir Starmer não tocou no assunto Brexit. Parecia um assunto proibido, porque muitos de seus eleitores de cidades pós-industriais, especialmente do norte do país, votaram pela saída do bloco. E com o crescimento do Reform de Nigel Farage, Keir Starmer adotou um discurso anti-imigratório e chegou a falar que, sem controle de fronteiras, o Reino Unido se tornaria uma ilha de estranhos. Mas Starmer foi criticado e se arrependeu. Tarde demais, uma boa parcela dos eleitores trabalhistas, decepcionados com as políticas sociais de Starmer e outros mais alinhados à direita, migraram para o Partido Verde ou até mesmo para o Reform da extrema-direita em busca de algo novo. Vai ser interessante ver qual a política imigratória o sucessor de Starmer, Andy Burhan, vai adotar.
4: Obrigada, Yula Rocha, falando de Londres para a Rádio França Internacional.
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1: Na véspera do duelo entre Brasil e Escócia, a última partida do grupo C na Copa, o jornal Le Figaro publica uma entrevista com o ex-jogador Raí. Lenda do futebol francês e campeão do mundo em 1994, o ex-craque naturalizado e radicado na França conversou com o Diário sobre a evolução do futebol no Brasil e a atuação da equipe de Carlo Ancelotti na Copa, a primeira vez desde 1950 que o país não faz parte dos favoritos, diz. Segundo Raí, isso não quer dizer que o Brasil não possa ganhar, mas se isso ocorrer, será uma surpresa, avalia. O ex-jogador também diz acreditar que o Brasil não é mais o país do futebol se comparado a outros. Para ele, muitos países evoluíram na modalidade e há grandes craques em diversas partes do mundo. O Brasil inspirava em uma época, mas não é mais o caso, diz. As razões, segundo o Raí, são as incertezas políticas dentro das federações futebolísticas brasileiras, a falta de continuidade dentro dessas organizações e, sobretudo, nenhuma visão do futebol no país. Segundo ele, isso faz com que o Brasil não tenha atualmente técnicos de elite, o que obriga que a seleção seja treinada por um estrangeiro. Por outro lado, a ex-estrela do PSG acredita que Ancelotti é o grande destaque na equipe do Brasil hoje. Questionado sobre Vinícius, Raí é reticente e avalia que o ponta esquerda é um líder técnico, mas Marquinhos e Casemiro são mais apropriados para a função. Sobre a comparação que os franceses fazem frequentemente entre Mbappé e Pelé, Raí discorda. Pelé é o deus dos deuses, diz. Comparem Mbappé a Ronaldo, mas deixemos Pelé tranquilo, brinca o ex-jogador da seleção.
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4: Os músicos Lívia Nestrovski e Fred Ferreira formam um dos duos mais singulares da cena brasileira contemporânea. Entre o popular e o erudito, voz e guitarra constroem uma sonoridade íntima, experimental e profundamente narrativa. Em plena turnê europeia de 2026, eles conversam com a RFI sobre o repertório, os encontros e o que significa levar a música brasileira pelo mundo. Lívia, é um prazer estar aqui com você e com você também, Fred. Para começar, que repertório vocês estão apresentando nessa turnê europeia e o que diz esse conjunto de músicas sobre o momento atual do duo?
7: Em primeiro lugar, sempre muito prazeroso falar com vocês. E muito prazeroso estar em Paris, mesmo nesse calor, que lembra a nossa casa, lembra o Rio de Janeiro. E essa turnê, ela tem alguns programas diferentes de repertório. Na França e em Portugal, a gente está rodando com o nosso show Na Carne da Pera, que é o show que a gente vem fazendo pelo mundo já há alguns anos, e com o qual a gente foi premiado na Coreia do Sul, né, com esse repertório. E é um repertório que passeia por composições autorais nossas, por composições de amigos, né, da nossa geração, e também alguns medalhões, mas sempre com arranjos que vão trabalhando a sonoridade de uma maneira mais experimental, né. A guitarra, eu sempre falo que a guitarra do Fred é uma orquestra inteira, assim, muito colorida, muito propositiva, muito peculiar mesmo. Tem um pouco de uso de sintetizadores, tem um pouco de uso de paisagens sonoras, tudo feito de forma muito original e artesanal pelo Fred. E esse repertório a gente costuma pensar quase como se fosse um livro de contos, em que os contos não têm necessariamente uma relação narrativa entre si, né? Mas cada história, ou seja, cada canção te leva para um universo diferente do outro. Então, é como se você estivesse num apartamento ou numa casa, numa grande casa com muitos quartos, e cada quarto tem uma decoração completamente diferente. E você vai fazendo essa imersão nesses espaços, né?
4: Eu imagino que isso deva surpreender muito o público internacional.
7: Sim, até porque o que a gente traz é uma música que não soa exatamente brasileira, como as pessoas talvez estejam esperando ouvir. É uma música que tem uma sonoridade muito contemporânea. Ao mesmo tempo, não dá para negar, e a gente nunca quereria negar, as nossas raízes, que são brasileiras. Então, tem um trabalho de harmonia, tem um trabalho do texto, tem um trabalho que diz de onde a gente vem, né? Mas a gente não está ali apresentando aquele Brasil mais tradicional, digamos assim.
4: Então, Fred, passando para você, teve alguma mudança recente na forma como você tem usado a guitarra? A Lívia falou em sintetizadores e outras texturas sonoras.
8: É um trabalho sempre de construir, destruir, reconstruir. E o fato da gente viajar muito é uma coisa que estimula a gente intelectualmente, faz com que a gente busque novos caminhos estéticos, né? E a guitarra é um instrumento que comunica muito, porque é um dos instrumentos principais da linguagem do rock, que é uma das linguagens principais, né, da música mundial, vamos dizer, há um século. E, ao mesmo tempo, através do jazz também, ela diz muita coisa. Não tem muita coisa já pensada, né, para esse instrumento, guitarra, de forma que não é muito fácil você visitar territórios inabitados nesse instrumento, né? Mas meu caminho na música foi, assim, o que eu estudei na faculdade foi música, a gente diz música clássica, contemporânea, né? Então, eu fiz curso de composição. Então, isso fez com que eu usasse a guitarra como instrumento, mas pensar partindo dele. Então, eu penso partindo de outros universos sonoros. Eu toco outros instrumentos de corda também. Então, acho que isso acaba dando uma assinatura para os arranjos, né?
4: E Fred, vocês acabam se encontrando com artistas aqui na Europa, aqui durante as turnês, ou não dá tempo de fazer essa troca?
8: Sim, certamente a gente faz isso. Inclusive, é uma talvez a tônica do nosso meio de viver, né? Que é atravessar espaços de vida, mas espaços de arte também. Então, a gente cruza com muitos artistas de todo tipo. Por exemplo, há alguns anos a gente foi para Bali. Então, tem a música tradicional balinesa, que é muito específica. Então, a gente pôde entrar em contato com, assim, dentro do possível, né? Claro que é uma linguagem muito extensa, muito complexa. Assim, demandaria uma vida inteira para estudar aquilo. Mas aquele contato já me estimulou, e a partir disso eu criei coisas para outros grupos em outras formações. Também fomos para a China, e isso também estimulou muito a gente. Então, a gente está sempre procurando entrar em contato, dentro do possível, né? Em contato com artistas locais. E aí eu estou falando de música tradicional, mas certamente de gente que está fazendo música hoje, tentando buscar proposições estéticas, né, para o nosso momento atual. Enfim, a gente entra em contato, a gente é muito aberto, né? Isso é bom de ser brasileiro também, a gente tem essa facilidade em comunicar, se abrir e fazer pontes.
4: Agora só está faltando contar aos ouvintes da RFI onde será esse show aqui em Paris.
7: Então, a gente se apresenta hoje à noite, em Belleville, num lugar que se chama Centre Culturel Chambre Noire, às 20 horas. São dois shows, então tem esse outro projeto desse duo, né, que é a HSRS com Hydraté. Eles abrem à noite com a música maravilhosa que eles fazem e a gente encerra. Então são dois shows na mesma noite.
4: Sucesso para o restante da turnê.
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9: Olá e sejam bem-vindos ao nosso programa Saúde em Dia. Uma nova moda nas redes sociais preocupa profissionais da saúde, o chamado trimestre zero, popularizado por influenciadores no TikTok, e incita a preparar o corpo 3 meses antes da concepção para aumentar as chances de engravidar. A rotina inclui dietas restritivas, exercícios intensos, suplementos e outras práticas arriscadas, explica Pedro Porto, ginecologista do esporte pela Universidade Federal de São Paulo. Segundo ele, há sim mudanças de estilo de vida recomendadas antes da gestação, mas o conceito de preparo do corpo é relativo. Existem condições como pré-eclâmpsia, obesidade ou diabetes gestacional que exigem monitoramento. O problema é quando a motivação é apenas estética. De acordo com Pedro Porto, a pressão pela imagem perfeita pode levar mulheres a decisões que colocam em risco a própria saúde e a do bebê.
10: O que me chama atenção em relação a essa trend, né, do TikTok, são duas coisas em particular. A primeira delas é como as pessoas têm investido bastante em radicalismo nessas trends, como tem algumas coisas muito radicais. E a segunda coisa é que a gente tem muito bem estabelecido na medicina também que um casal jovem, sem problemas de saúde, tendo relações sexuais frequentes, então aí cerca de média de 4 vezes na semana, tá? Sem preservativo, eles podem levar até 1 ano para engravidar. Então, essas mudanças de trimestre zero, esses 3 meses antes da ideia de concepção, são importantes? Sim, é importante a gente pensar algumas coisas, mas não fazem muito sentido se você não levar isso pelo, talvez, o próximo ano para conseguir uma gestação com sucesso.
9: Ao consultar as contas nas redes, o médico encontrou rotinas rígidas sem nenhuma base científica, com horários e práticas milimetradas. Muitas incluem protocolos de detox, como evitar esmaltes, pintar o cabelo, algumas roupas e até medicamentos.
10: A mentalidade doente, né, assim, de que é como se fosse uma coisa completamente controlável, a gestação. E isso é muito perigoso. Você dá uma falsa impressão para as pacientes de que elas estão fazendo uma coisa saudável e que isso vai melhorar a fertilidade delas e a qualidade de vida delas, sendo que muitas dessas coisas não têm nenhuma evidência. E algumas delas são conhecidamente nocivas, como, por exemplo, suspender medicações porque é um químico, não pode, né? Então, isso acaba sendo bem complicado.
9: Essas medidas radicais não melhoram a saúde reprodutiva.
10: Mulheres que já tinham uma qualidade de vida melhor, né? Então, mulheres que não tinham questões de saúde, que já eram previamente consideradas saudáveis, que realizaram intervenções para melhorar a fertilidade delas 3 meses antes de engravidar, não teve um benefício, não mudou a taxa de fertilidade dessas mulheres. Então, essas pacientes que já são saudáveis e querem fazer esses protocolos radicais do trimestre zero, querendo uma melhora de fertilidade, evitar esse abortamento do primeiro trimestre, a ciência hoje em dia não colabora com isso. Ela afirma que não vai ter uma melhora significativa.
9: No consultório, o médico observa o impacto das trends no comportamento das pacientes. Algumas querem manter um corpo perfeito durante a gravidez, com treinos intensos.
10: E aí a gente teve uma em particular, que ela é super atleta, então assim, ela fazia crossfit antes de engravidar, fez crossfit na gestação, fazia musculação, fazia natação durante a gestação, e a gente precisou inclusive fazer uma intervenção, não só alimentar, porque ela estava com uma dieta muito restritiva, como também de prática de atividade física, para reduzir a carga de treino por conta de uma restrição fetal. Então, o bebê não estava crescendo conforme era esperado.
9: Ele também chama atenção para a desinformação sobre o aborto, muitas vezes tratado como algo raro.
10: A gente tem uma taxa de abortamento no primeiro trimestre que gira em torno de 40% a 60%, dependendo do estudo que você for pegar. É uma taxa muito alta mesmo. E as pessoas têm a impressão de que é um evento raro. Mas o abortamento, ele não é um evento raro. Ele é um evento muito mais frequente do que parece. Tem poucas coisas que a gente consegue fazer de intervenção, de fato, que levam a gente a diminuir essa taxa de abortamento.
9: Para o especialista, o caminho é investir em educação dos pacientes para combater a desinformação.
10: Desmentir as informações que a gente encontra por aí, explicar para os pacientes. Eu gosto muito de fazer analogia, porque como eu, desde que entrei na faculdade, né, nunca saí, eu acredito que o ensino é a capacidade de você simplificar uma coisa complexa como a medicina numa coisa simples que qualquer pessoa pode entender.
9: Você ouviu Saúde em Dia. Obrigada pela audiência e até a próxima semana.
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1: Paris, 23 de junho de 2026. Essas são as principais notícias desta terça. A primeira rodada de negociações técnicas na Suíça, após a assinatura de um protocolo de acordo entre os Estados Unidos e o Irã na semana passada, foram concluídas ontem à noite. Nessa manhã, o regime iraniano anunciou a criação de grupos de trabalho dedicados principalmente à questão do nuclear e ao levantamento das sanções americanas. Os Estados Unidos anunciaram ter suspendido por 2 meses as sanções ao petróleo iraniano e garantiram que o Irã voltará a receber inspetores da Agência Internacional de Energia Atômica, o que a diplomacia iraniana refutou nessa manhã. Ontem, o principal negociador iraniano, Mohammad Ghalibaf, afirmou que o Estreito de Hormuz será administrado por seu país. Na segunda, ao menos 36 navios atravessaram o estreito, um recorde desde o início da guerra no Oriente Médio. O resultado do referendo do Brexit, que determinou a saída do Reino Unido da União Europeia, completa 10 anos hoje, um dia após a renúncia do primeiro-ministro britânico Keir Starmer. Esse, que é um dos líderes mais impopulares da história do Reino Unido, abre caminho para o carismático Andy Burnham, ex-prefeito de Manchester, que muitos acreditam estar mais alinhados aos problemas enfrentados no país. Os candidatos a suceder Starmer no Partido Trabalhista poderão se declarar a partir de 9 de julho, mas o novo primeiro-ministro só será anunciado em setembro. A Itália decretou alerta vermelho ao calor em 15 cidades, entre elas Roma e Milão. Na Espanha, quase todo o território está sob vigilância ao calor. Os termômetros marcam 40 graus no nordeste do país nesta terça. Aqui na França, quase 40 milhões de pessoas, 90% da população, é afetada pelo calor. Um novo recorde deve ser batido hoje, depois de temperaturas inéditas já registradas na véspera. No centro do país, os termômetros ultrapassaram os 43 graus. No sudoeste da França, uma central nuclear teve de ser desligada na noite de ontem por causa do calor. No Peru, pouco mais de 2 semanas após o segundo turno das eleições presidenciais, o candidato da esquerda, Roberto Sánchez, apresentou ontem um recurso para anular os votos dos peruanos no exterior. Ele alega supostas irregularidades administrativas e no organismo eleitoral na votação no exterior. A medida poderia afetar quase 300 mil votos, no momento em que a apuração indica uma vantagem de 40 mil votos a Keiko Fujimori. 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São 11h30 em Paris, 6h30 pelo horário de Brasília. 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
1: Bom dia, sol e 29 graus em Paris, em destaque nesta terça-feira, 23 de junho de 2026. Encerrada a primeira rodada de negociações técnicas na Suíça entre Irã e Estados Unidos, regime iraniano anuncia a criação de grupos de trabalho dedicados à questão nuclear e às sanções americanas. Referendo do Brexit, que determinou a saída do Reino Unido da União Europeia, completa 10 anos, um dia após a renúncia do primeiro-ministro britânico Keir Starmer. Em Miami, a seleção brasileira faz hoje o último treino para enfrentar a Escócia, com expectativa do retorno de Neymar. Essas e outras notícias a seguir. A primeira rodada de negociações técnicas na Suíça, após a assinatura do protocolo de acordo para encerrar a guerra entre Estados Unidos e Irã na semana passada, foram concluídas na noite de segunda-feira. Nessa manhã, o vice-ministro iraniano das Relações Exteriores, Kazem Gharibabad, anunciou à imprensa estatal do país a criação de grupos de trabalho dedicados principalmente à questão do nuclear e ao levantamento das sanções americanas. Na segunda-feira, o principal negociador negociador iraniano Mohammed Bagher Ghalibaf anunciou que as condições no Estreito de Hormuz não serão as mesmas de antes da guerra e que a região será administrada por seu país. Ao menos 36 navios atravessaram o estreito na segunda-feira, um tráfego marítimo recorde desde o início da guerra no Oriente Médio. Durante a noite, os Estados Unidos anunciaram ter suspendido por 2 meses as sanções ao petróleo iraniano e garantiram que o Irã voltará a receber inspetores da Agência Internacional de Energia Atômica, o que o porta-voz da diplomacia iraniana, Ismail Baghaei, refutou nessa manhã. Em Washington, tem início nesta terça um novo ciclo de negociações entre representantes libaneses e israelenses na tentativa de encerrar as operações de Israel contra o grupo Hezbollah no Líbano, que já deixaram mais de 4 mil mortos. Desde abril, 4 encontros foram realizados sob a mediação dos Estados Unidos, mas sem conseguir definir um cessar-fogo durável entre as duas partes. O protocolo de acordo assinado na semana passada entre Estados Unidos e Irã inclui o Líbano. No entanto, vários dirigentes libaneses, e entre eles o presidente Joseph Aoun, exigem que o Irã não negocie em nome do Líbano, considerando que a iniciativa do regime fragiliza os esforços em prol da paz no país, minimizando a importância das negociações diretas com representantes israelenses. Uma comissão internacional coordenada pela ONU acusou Israel nessa terça de mirar nas crianças palestinas na faixa de Gaza, denunciando um genocídio no enclave. Em um comunicado, o grupo afirma que Israel compromete a existência e o futuro do povo palestino. O governo israelense classificou o relatório de difamatório. O resultado do referendo do Brexit, que decidiu pela saída do Reino Unido da União Europeia, completa 10 anos nesta terça, um dia após a renúncia do primeiro-ministro britânico Keir Starmer. Os detalhes com a correspondente da RFI em Londres, Yula Rocha.
5: 10 anos depois, o cenário político continua tumultuoso. Foram 6 primeiros-ministros em uma década. E depois de uma vitória histórica em 2024, com o retorno dos trabalhistas ao poder, que prometeram justamente a volta da normalidade, Keir Starmer, um dos líderes mais impopulares da história desse país, abre caminho para o resgate do partido com Andy Burnham, o ex-prefeito de Manchester, um político mais carismático e que muitos acreditam estar mais alinhado aos problemas enfrentados no país e apontado como único capaz de conter a ascendência do arquiteto do divórcio do Reino Unido com a União Europeia, Nigel Farage. O líder do partido Reform comanda um movimento de extrema-direita e é temido tanto pelos conservadores moderados quanto por liberais com a pauta antimigratória, que continua sendo o ponto central e de discórdia da agenda política que motivou o Brexit. Vai ser interessante ver qual a política imigratória o sucessor de Starmer, Andy Burnham, vai adotar. Ele foi contra a saída do Reino Unido do bloco europeu, mas foi eleito em um reduto que votou a favor no referendo.
1: Yula Rocha é correspondente da RFI em Londres. Os candidatos a suceder Starmer no Partido Trabalhista poderão se declarar a partir de 9 de julho. O novo primeiro-ministro só será anunciado em setembro. A onda de calor continua se espalhando pela Europa. Nessa manhã, a Itália decretou alerta vermelho para 15 cidades, entre elas Roma e Milão, onde as temperaturas chegam a 36 graus nesta terça e se aproximam dos 40 nos próximos dias. Na Espanha, quase todo o território está sob vigilância ao calor. Os termômetros marcam 40 graus no nordeste do país nessa terça. Aqui na França, 90% da população é afetada pela onda de calor, quase 40 milhões de pessoas. Um novo recorde deve ser batido nessa terça, depois de temperaturas inéditas serem registradas já na véspera em várias cidades, entre elas Châteaumeillant, no centro do país, onde os termômetros ultrapassaram os 43 graus. A usina nuclear de Golfec, no sudoeste da França, teve de ser desligada na noite de segunda-feira por causa do calor. As altas temperaturas também impactam a circulação de trens, metrôs e bondes, com o cancelamento de algumas viagens e a diminuição da velocidade para evitar a deformação dos trilhos. No Peru, pouco mais de duas semanas após o segundo turno das eleições presidenciais, o candidato da esquerda, Roberto Sanches, apresentou na segunda um novo recurso para anular os votos dos peruanos residentes no exterior, onde a candidata da direita, Keiko Fujimori, obteve mais de 73% dos votos válidos.
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1: A seleção brasileira faz hoje o último treino para enfrentar a Escócia e Elcio Ramalho nos traz os detalhes de Miami.
12: No treino previsto nesta manhã, no centro de treinamento de Nova Jersey, com apenas 15 minutos abertos à imprensa, Carlo Ancelotti deve definir quem vai entrar no lugar de Rafinha, que se machucou no jogo contra o Haiti. São vários os candidatos à posição. Outra expectativa é sobre Neymar. Ele voltou a treinar integralmente com o grupo e deve começar no banco contra a Escócia. Sua volta é saudada pelos jogadores, como revelou o meio-campista Lucas Paquetá.
0: Estamos todos muito felizes com a volta dele, né? Voltar a treinar, voltar a estar no campo com todos nós. É um cara importantíssimo para a nossa seleção, que tem uma história linda aqui e que ainda pode nos ajudar muito. É muito importante, assim como todos os jogadores do elenco. Então a gente está feliz por ele, pela volta dele, e espera que ele possa estar em campo o quanto antes, nos ajudando.
1: Elcio Ramalho volta logo mais com mais informações.
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1: Olá, neste segundo bloco você fica por dentro de uma entrevista exclusiva que o ex-jogador Raí concedeu ao jornal Le Figaro, em que avalia a performance da seleção na Copa. No RF Convida entrevistamos Lívia Netrovski e Fred Ferreira, que formam um dos duos mais singulares da cena musical brasileira e se apresentam hoje aqui em Paris. Para terminar, no programa Saúde em Dia, o assunto é uma onda que é moda nas redes sociais e que preocupa os profissionais de saúde, o trimestre zero. Mas antes, no programa Linha Direta, vamos até Londres conversar com a nossa correspondente sobre o aniversário de 10 anos do Brexit, com o Reino Unido imerso em uma nova crise política.
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4: A votação de saída do Reino Unido da União Europeia completa hoje uma década, em meio à renúncia de mais um primeiro-ministro britânico, anunciada nesta terça-feira. Vamos a Londres conversar com a correspondente Ula Rocha, que faz um apanhado do que mudou nesses últimos 10 anos. Bom dia, Ula. Começando nossa conversa com a queda do premier Keir Starmer, qual é o sentimento dos britânicos 10 anos depois do referendo histórico do Brexit?
5: Bom dia a quem nos acompanha, pois então, 10 anos depois, o cenário político continua tumultuoso. Foram 6 primeiros ministros em uma década. E depois de uma vitória histórica em 2024, com o retorno dos trabalhistas ao poder, que prometeram justamente a volta da normalidade, Keir Starmer, um dos líderes mais impopulares da história desse país, abre caminho para o resgate do partido com Andy Burnham, o ex-prefeito de Manchester, um político mais carismático e que muitos acreditam estar mais alinhado aos problemas enfrentados no país e apontado como único capaz de conter a ascendência do arquiteto do divórcio do Reino Unido com a União Europeia, Nigel Farage. O líder do partido Reform comanda um movimento de extrema-direita e é temido tanto pelos conservadores moderados quanto por liberais com a pauta antimigratória, que continua sendo o ponto central e de discórdia da agenda política que motivou o Brexit. Mas, respondendo diretamente à sua pergunta, quase 60% dos britânicos, segundo pesquisa recente da Ipsos, votariam pelo retorno ao bloco europeu em um novo referendo.
4: Você mencionou a imigração como principal ponto de discussão no Reino Unido. As fronteiras do país estão mais controladas depois do Brexit?
5: Na época do referendo, o argumento imigratório era muito convincente. Estando dentro da União Europeia, o país não podia controlar completamente suas fronteiras. Durante um período em que vigorou o acordo de livre circulação de mercadorias e pessoas, o número de europeus vivendo aqui subiu substancialmente, o que era natural. Aí veio o Brexit, que muita gente acreditou ser o preço a se pagar para subir os muros de suas fronteiras e melhorar a economia. O que aconteceu? O número de imigrantes subiu. Sem os europeus, as universidades começaram a recrutar estudantes internacionais de outras partes do mundo que vieram com seus familiares. o sistema público de saúde também precisava e ainda precisa de mão de obra de fora para dar conta do serviço. O governo britânico concedeu visto humanitário para ucranianos e cidadãos de Hong Kong. Aí, os conservadores apertaram as regras de imigração e o número de entradas e saídas de estrangeiro foi controlado. Mas isso não está diretamente relacionado ao Brexit.
4: E a economia britânica, Yula, que balanço é possível fazer depois do impacto do Brexit?
5: Olha, a previsão do pós-Brexit era catastrófica. E é importante também levar em conta as guerras, o tarifaço do presidente norte-americano Donald Trump e a pandemia. O país não chegou a mergulhar numa recessão, mas está mais pobre, ou melhor, menos rico, do que antes. A União Europeia continua de longe a ser o principal parceiro comercial do Reino Unido, mas em desvantagem desde a saída do bloco, com as barreiras alfandegárias e sanitárias e muita regulação.
4: E agora, com a renúncia do primeiro-ministro Keir Starmer, anunciada ontem, a gente volta a ver que o Brexit continua a interferir no parlamento, é isso?
5: Sem dúvida alguma, durante a campanha eleitoral que levou à vitória dos trabalhistas, né, em 2024 e nos últimos anos, a centro-esquerda do primeiro-ministro Keir Starmer não tocou no assunto Brexit. Parecia um assunto proibido, porque muitos de seus eleitores de cidades pós-industriais, especialmente do norte do país, votaram pela saída do bloco. E com o crescimento do Reform de Nigel Farage, Keir Starmer adotou um discurso anti-imigratório e chegou a falar que, sem controle de fronteiras, o Reino Unido se tornaria uma ilha de estranhos. Mas Starmer foi criticado e se arrependeu. Tarde demais, uma boa parcela dos eleitores trabalhistas, decepcionados com as políticas sociais de Starmer e outros mais alinhados à direita, migraram para o Partido Verde ou até mesmo para o Reform da extrema-direita em busca de algo novo. Vai ser interessante ver qual a política imigratória o sucessor de Starmer, Andy Burhan, vai adotar.
4: Obrigada, Yula Rocha, falando de Londres para a Rádio França Internacional.
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3: Daniela Franco.
1: Na véspera do duelo entre Brasil e Escócia, a última partida do grupo C na Copa, o jornal Le Figaro publica uma entrevista com o ex-jogador Raí. Lenda do futebol francês e campeão do mundo em 1994, o ex-craque naturalizado e radicado na França conversou com o Diário sobre a evolução do futebol no Brasil e a atuação da equipe de Carlo Ancelotti na Copa, a primeira vez desde 1950 que o país não faz parte dos favoritos, diz. Segundo Raí, isso não quer dizer que o Brasil não possa ganhar, mas se isso ocorrer, será uma surpresa, avalia. O ex-jogador também diz acreditar que o Brasil não é mais o país do futebol se comparado a outros. Para ele, muitos países evoluíram na modalidade e há grandes craques em diversas partes do mundo. O Brasil inspirava em uma época, mas não é mais o caso, diz. As razões, segundo o Raí, são as incertezas políticas dentro das federações futebolísticas brasileiras, a falta de continuidade dentro dessas organizações e, sobretudo, nenhuma visão do futebol no país. Segundo ele, isso faz com que o Brasil não tenha atualmente técnicos de elite, o que obriga que a seleção seja treinada por um estrangeiro. Por outro lado, a ex-estrela do PSG acredita que Ancelotti é o grande destaque na equipe do Brasil hoje. Questionado sobre Vinícius, Raí é reticente e avalia que o ponta esquerda é um líder técnico, mas Marquinhos e Casemiro são mais apropriados para a função. Sobre a comparação que os franceses fazem frequentemente entre Mbappé e Pelé, Raí discorda. Pelé é o deus dos deuses, diz. Comparem Mbappé a Ronaldo, mas deixemos Pelé tranquilo, brinca o ex-jogador da seleção.
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4: Os músicos Lívia Nestrovski e Fred Ferreira formam um dos duos mais singulares da cena brasileira contemporânea. Entre o popular e o erudito, voz e guitarra constroem uma sonoridade íntima, experimental e profundamente narrativa. Em plena turnê europeia de 2026, eles conversam com a RFI sobre o repertório, os encontros e o que significa levar a música brasileira pelo mundo. Lívia, é um prazer estar aqui com você e com você também, Fred. Para começar, que repertório vocês estão apresentando nessa turnê europeia e o que diz esse conjunto de músicas sobre o momento atual do duo?
7: Em primeiro lugar, sempre muito prazeroso falar com vocês e muito prazeroso estar em Paris, mesmo nesse calor, que lembra a nossa casa, lembra o Rio de Janeiro. E essa turnê, ela tem alguns programas diferentes de repertório. Na França e em Portugal, a gente está rodando com o nosso show Na Carne da Pera, que é o show que a gente vem fazendo pelo mundo já há alguns anos e com o qual a gente foi premiado na Coreia do Sul, né, com esse repertório. E é um repertório que passeia por composições autorais nossas, por composições de amigos, né, da nossa geração, e também alguns medalhões, mas sempre com arranjos que vão trabalhando a sonoridade de uma maneira mais experimental, né. A guitarra, eu sempre falo que a guitarra do Fred é uma orquestra inteira, assim, muito colorida, muito propositiva, muito peculiar mesmo. Tem um pouco de uso de sintetizadores, tem um pouco de uso de paisagens sonoras, tudo feito de forma muito original e artesanal pelo Fred. E esse repertório a gente costuma pensar quase como se fosse um livro de contos, em que os contos não têm necessariamente uma relação narrativa entre si, né? Mas cada história, ou seja, cada canção te leva para um universo diferente do outro. Então é como se você estivesse num apartamento ou numa casa, numa grande casa com muitos quartos e cada quarto tem uma decoração completamente diferente. E você vai fazendo essa imersão nesses espaços, né?
4: Eu imagino que isso deva surpreender muito o público internacional.
7: Sim, até porque o que a gente traz é uma música que não soa exatamente brasileira como as pessoas talvez estejam esperando ouvir. É uma música que tem uma sonoridade muito contemporânea. Ao mesmo tempo, não dá para negar, e a gente nunca quereria negar, as nossas raízes que são brasileiras. Então, tem um trabalho de harmonia, tem um trabalho do texto, tem um trabalho que diz de onde a gente vem, né? Mas a gente não está ali apresentando aquele Brasil mais tradicional, digamos assim.
4: Então, Fred, passando para você, teve alguma mudança recente na forma como você tem usado a guitarra? A Lívia falou em sintetizadores e outras texturas sonoras.
8: É um trabalho sempre de construir, destruir, reconstruir. E o fato da gente viajar muito é uma coisa que estimula a gente intelectualmente, faz com que a gente busque novos caminhos estéticos, né? E a guitarra é um instrumento que comunica muito, porque é um dos instrumentos principais da linguagem do rock, que é uma das linguagens principais, né, da música mundial, há muito, vamos dizer, um século. E, ao mesmo tempo, através do jazz também, ela diz muita coisa. Não tem muita coisa já pensada, né, para esse instrumento guitarra, de forma que não é muito fácil você visitar territórios inabitados nesse instrumento, né? Mas meu caminho na música foi, assim, o que eu estudei na faculdade foi música, a gente diz música clássica, contemporânea, né? Então eu fiz curso de composição. Então isso fez com que eu usasse a guitarra como instrumento, mas pensar partindo dele. Então eu penso partindo de outros universos sonoros, eu toco outros instrumentos de corda também. Então acho que isso acaba dando uma assinatura para os arranjos, né?
4: E Fred, vocês acabam se encontrando com artistas aqui na Europa, que durante as turnês, ou não dá tempo de fazer essa troca?
8: Sim, certamente a gente faz isso. Inclusive é uma talvez a tônica do nosso meio de viver, né? Que é atravessar espaços de vida, mas espaços de arte também. Então a gente cruza com muitos artistas de todo tipo. Por exemplo, há alguns anos a gente foi para Bali. Então tem a música tradicional balinesa, que é muito específica. Então a gente pôde entrar em contato com, assim, dentro do possível, né? Claro que é uma linguagem muito extensa, muito complexa, assim, demandaria uma vida inteira para estudar aquilo. Mas aquele contato já me estimulou e a partir disso eu criei coisas para outros grupos em outras formações. Também fomos para a China e isso também estimulou muito a gente. Então a gente está sempre procurando entrar em contato, dentro do possível, né? Em contato com artistas locais. E aí eu estou falando de música tradicional, mas certamente de gente que está fazendo música hoje, tentando buscar proposições estéticas, né, para o nosso momento atual. Enfim, a gente entra em contato, a gente é muito aberto, né? Isso é bom de ser brasileiro também, a gente tem essa facilidade em comunicar, se abrir e fazer pontes.
4: Agora só está faltando contar aos ouvintes da RFI onde será esse show aqui em Paris.
7: Então, a gente se apresenta hoje à noite em Belleville, num lugar que se chama Centre Culturel Chambre Noire, às 20 horas. São dois shows, então tem esse outro projeto desse duo, né, que é a HSRS com Hydraté. Eles abrem à noite com a música maravilhosa que eles fazem e a gente encerra. Então, são dois shows na mesma noite.
4: Sucesso para o restante da turnê.
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9: Olá e sejam bem-vindos ao nosso programa Saúde em Dia. Uma nova moda nas redes sociais preocupa profissionais da saúde, o chamado trimestre zero, popularizado por influenciadores no TikTok, incita a preparar o corpo 3 meses antes da concepção para aumentar as chances de engravidar. A rotina inclui dietas restritivas, exercícios intensos, suplementos e outras práticas arriscadas, explica Pedro Porto, ginecologista do esporte pela Universidade Federal de São Paulo. Segundo ele, há sim mudanças de estilo de vida recomendadas antes da gestação, mas o conceito de preparo do corpo é relativo. Existem condições como pré-eclâmpsia, obesidade ou diabetes gestacional que exigem monitoramento. O problema é quando a motivação é apenas estética. De acordo com Pedro Porto, a pressão pela imagem perfeita pode levar mulheres a decisões que colocam em risco a própria saúde e a do bebê.
10: O que me chama a atenção em relação a essa trend, né, do TikTok são duas coisas em particular. A primeira delas é como as pessoas têm investido bastante em radicalismo nessas trends, como tem algumas coisas muito radicais. E a segunda coisa é que a gente tem muito bem estabelecido na medicina também que um casal jovem, sem problemas de saúde, tendo relações sexuais frequentes, então aí cerca de média de 4 vezes na semana, tá? Sem preservativo, eles podem levar até 1 ano para engravidar. Então, essas mudanças de trimestre zero, nesses 3 meses antes da ideia de concepção, são importantes? Sim, é importante a gente pensar algumas coisas, mas não fazem muito sentido se você não levar isso pelo talvez o próximo ano para conseguir uma gestação com sucesso.
9: Ao consultar as contas nas redes, o médico encontrou rotinas rígidas sem nenhuma base científica, com horários e práticas milimetradas. Muitas incluem protocolos de detox, como evitar esmaltes, pintar o cabelo, algumas roupas e até medicamentos.
10: A mentalidade doente, né, assim, de que é como se fosse uma coisa completamente controlável, a gestação. E isso é muito perigoso. Você dá uma falsa impressão para as pacientes de que elas estão fazendo uma coisa saudável e que isso vai melhorar a fertilidade delas e a qualidade de vida delas, sendo que muitas dessas coisas não têm nenhuma evidência. E algumas delas são conhecidamente nocivas, como, por exemplo, suspender medicações porque ah, é um químico, não pode, né? Então, isso acaba sendo bem complicado.
9: Essas medidas radicais não melhoram a saúde reprodutiva.
10: Mulheres que já tinham uma qualidade de vida melhor, né? Então, mulheres que não tinham questões de saúde, que já eram previamente consideradas saudáveis, que realizaram intervenções para melhorar a fertilidade delas 3 meses antes de engravidar, não teve um benefício, não mudou a taxa de fertilidade dessas mulheres. Então, essas pacientes que já são saudáveis e querem fazer esses protocolos radicais do trimestre zero, querendo uma melhora de fertilidade e evitar esse abortamento do primeiro trimestre, a ciência hoje em dia não colabora com isso. Ela afirma que não vai ter uma melhora significativa.
9: No consultório, o médico observa o impacto das trends no comportamento das pacientes. Algumas querem manter um corpo perfeito durante a gravidez, com treinos intensos.
10: E aí a gente teve uma em particular, que ela é super atleta, então assim, ela fazia crossfit antes de engravidar, fez crossfit na gestação, fazia musculação, fazia natação durante a gestação, e a gente precisou inclusive fazer uma intervenção, não só alimentar, porque ela estava com uma dieta muito restritiva, como também de prática de atividade física, para reduzir a carga de treino por conta de uma restrição fetal. Então o bebê não estava crescendo conforme era esperado.
9: Ele também chama atenção para a desinformação sobre o aborto, muitas vezes vezes tratado como algo raro.
10: A gente tem uma taxa de abortamento no primeiro trimestre que gira em torno de 40% a 60%, dependendo do estudo que você for pegar. É uma taxa muito alta mesmo. E as pessoas têm a impressão de que é um evento raro. Mas o abortamento, ele não é um evento raro. Ele é um evento muito mais frequente do que parece. Tem poucas coisas que a gente consegue fazer de intervenção, de fato, que levam a gente a diminuir essa taxa de abortamento.
9: Para o especialista, o caminho é investir em educação dos pacientes para combater a desinformação.
10: Desmentir as informações que a gente encontra por aí, explicar para os pacientes. Eu gosto muito de fazer analogia, porque como eu, desde que entrei na faculdade, né, nunca saí, eu acredito que o ensino é a capacidade de você simplificar uma coisa complexa como a medicina numa coisa simples que qualquer pessoa pode entender.
9: Você ouviu Saúde em Dia. Obrigada pela audiência. Até a próxima semana.
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1: Paris, 23 de junho de 2026. Essas são as principais notícias desta terça. A primeira rodada de negociações técnicas na Suíça, após a assinatura de um protocolo de acordo entre os Estados Unidos e o Irã na semana passada, foram concluídas ontem à noite. Nessa manhã, o regime iraniano anunciou a criação de grupos de trabalho dedicados principalmente à questão do nuclear e ao levantamento das sanções americanas. Os Estados Unidos anunciaram ter suspendido por 2 meses as sanções ao petróleo iraniano e garantiram que o Irã voltará a receber inspetores da Agência Internacional de Energia Atômica, o que a diplomacia iraniana refutou nessa manhã. Ontem, o principal negociador iraniano, Mohammad Ghalibaf, afirmou que o Estreito de Hormuz será administrado por seu país. Na segunda, ao menos 36 navios atravessaram o estreito, um recorde desde o início da guerra no Oriente Médio. O resultado do referendo do Brexit, que determinou a saída do Reino Unido da União Europeia, completa 10 anos hoje, um dia após a renúncia do primeiro-ministro britânico Keir Starmer. Esse, que é um dos líderes mais impopulares da história do Reino Unido, abre caminho para o carismático Andy Burnham, ex-prefeito de Manchester, que muitos acreditam estar mais alinhados aos problemas enfrentados no país. Os candidatos a suceder Starmer no Partido Trabalhista poderão se declarar a partir de 9 de julho, mas o novo primeiro-ministro só será anunciado em setembro. A Itália decretou alerta vermelho ao calor em 15 cidades, entre elas Roma e Milão. Na Espanha, quase todo o território está sob vigilância ao calor. Os termômetros marcam 40 graus no nordeste do país nesta terça. Aqui na França, quase 40 milhões de pessoas, 90% da população, é afetada pelo calor. Um novo recorde deve ser batido hoje, depois de temperaturas inéditas já registradas na véspera. No centro do país, os termômetros ultrapassaram os 43 graus. No sudoeste da França, uma central nuclear teve de ser desligada na noite de ontem por causa do calor. No Peru, pouco mais de 2 semanas após o segundo turno das eleições presidenciais, o candidato da esquerda, Roberto Sanches, apresentou ontem um recurso para anular os votos dos peruanos no exterior. Ele alega supostas irregularidades administrativas e no organismo eleitoral na votação no exterior. A medida poderia afetar quase 300 mil votos, no momento em que a apuração indica uma vantagem de 40 mil votos a Keiko Fujimori. 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Onze horas e 30 minutos em Paris, 6:30 pelo horário de Brasília. 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
1: Bom dia, sol e 29 graus em Paris, em destaque nesta terça-feira, 23 de junho de 2026. Encerrada a primeira rodada de negociações técnicas na Suíça entre Irã e Estados Unidos, regime iraniano anuncia a criação de grupos de trabalho dedicados à questão nuclear e às sanções americanas. Referendo do Brexit, que determinou a saída do Reino Unido da União Europeia, completa 10 anos, um dia após a renúncia do primeiro-ministro britânico Keir Starmer. Em Miami, a seleção brasileira faz hoje o último treino para enfrentar a Escócia, com expectativa do retorno de Neymar. Essas e outras notícias a seguir. A primeira rodada de negociações técnicas na Suíça, após a assinatura do protocolo de acordo para encerrar a guerra entre Estados Unidos e Irã na semana passada, foram concluídas na noite de segunda-feira. Nessa manhã, o vice-ministro iraniano das Relações Exteriores, Kazem Gharibabad, anunciou à imprensa estatal do país a criação de grupos de trabalho dedicados principalmente à questão do nuclear e ao levantamento das sanções americanas. Na segunda-feira, o principal negociador iraniano Mohammed Bagher Ghalibaf anunciou que as condições no Estreito de Hormuz não serão as mesmas de antes da guerra e que a região será administrada por seu país. Ao menos 36 navios atravessaram o estreito na segunda-feira, um tráfego marítimo recorde desde o início da guerra no Oriente Médio. Durante a noite, os Estados Unidos anunciaram ter suspendido por 2 meses as sanções ao petróleo iraniano e garantiram que o Irã voltará a receber inspetores da Agência Internacional de Energia Atômica, o que o porta-voz da diplomacia iraniana, Ismail Baghaei, refutou nessa manhã. Em Washington, tem início nesta terça um novo ciclo de negociações entre representantes libaneses e israelenses na tentativa de encerrar as operações de Israel contra o grupo Hezbollah no Líbano, que já deixaram mais de 4 mil mortos. Desde abril, 4 encontros foram realizados sob a mediação dos Estados Unidos, mas sem conseguir definir um cessar-fogo durável entre as duas partes. O protocolo de acordo assinado na semana passada entre Estados Unidos e Irã inclui o Líbano. No entanto, vários dirigentes libaneses, e entre eles o presidente Joseph Aoun, exigem definir um cessar-fogo durável entre as duas partes. O protocolo de acordo assinado na semana passada entre Estados Unidos e Irã inclui o Líbano. No entanto, vários dirigentes libaneses, e entre eles o presidente Joseph Aoun, exigem que o Irã não negocie em nome do Líbano.

0: Se está 100% e tentar conseguir um bom resultado, podemos sonhar, e o que tiver que ser, será. Brasil e Escócia já se enfrentaram 4 vezes na Copa do Mundo, 3 vitórias para a seleção e um empate. O jogo no estádio de Miami será às 7 da noite, pelo horário de Brasília. De Miami, Elcio Ramalho, Rádio França Internacional.
1: O primeiro-ministro espanhol, Pedro Sánchez, negou nesta quarta a existência de uma corrupção generalizada em seu governo, apesar do acúmulo de investigações envolvendo seu entorno. A crise se agravou após a condenação de seu ex-ministro dos Transportes a 24 anos de prisão e a abertura de inquéritos contra sua esposa e aliados políticos. 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
0: Luísa Ramos.
1: Na sequência, no segundo bloco da programação brasileira da Rádio França Internacional deste dia 24 de junho, você vai ouvir as preocupações da imprensa francesa sobre a atual onda de calor que atinge o país. Em seguida, acompanhamos uma reportagem que revela como o Centro Europeu de Excelência para Combates às Ameaças Híbridas monitora e combate a desinformação em período eleitoral. No podcast Radar Econômico, vamos saber mais sobre um estudo que identificou no Brasil um potencial de rentabilidade dos investimentos em infraestruturas resilientes às mudanças do clima em setores chaves da economia. Antes, temos o nosso Linha Direta com a Alemanha, depois que Berlim e Paris chegaram esta semana a um acordo sobre a participação do governo alemão na empresa franco-alemã de defesa KNDS, que fabrica tanques de guerra de última geração.
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3: O parlamento da Alemanha se reúne nos próximos dias para aprovar ou não a aquisição da empresa de armamentos KNDS pelo governo do país. A Alemanha anunciou esta semana sua intenção de adquirir 40% da companhia, que é conhecida por ser a fabricante dos dois principais tanques de guerra europeus, o alemão Leopard e o francês Leclerc. O objetivo é juntar forças com o governo da França, que já é proprietário de 50% da KNDS, para trabalhar no desenvolvimento de um veículo que está sendo chamado de Tanque do Futuro. O movimento faz parte de um tabuleiro complexo que envolve a invasão da Ucrânia pela Rússia e a redução do poder bélico dos Estados Unidos na Europa. Nós vamos a Düsseldorf, na Alemanha, conversar sobre este tema com o correspondente Gabriel Bruschi.
4: Bom dia. Essa aquisição significa um posicionamento estratégico da Alemanha para os próximos anos e também um reforço da parceria com a França para aumentar o poder de defesa da União Europeia em um contexto em que a Rússia está gastando mais do que nunca em equipamentos bélicos. A KNDS é uma empresa que foi formada em 2015 com a fusão da alemã Krauss, Maffei, Wegmann com a francesa Nexter. Atualmente, o governo francês é o dono de 50% da companhia e a outra metade pertence à família alemã proprietária da Krauss, Maffei, Wegmann. É essa parte, que vale em torno de 16 bilhões de euros, que o governo alemão pretende comprar. A empresa anunciou hoje uma oferta pública de ações, o chamado IPO, nas bolsas de Frankfurt e Paris. Os governos de França e Alemanha chegaram a um acordo para equalizar as suas posições da empresa, que inicialmente deve ficar algo como 40% para cada um, sobrando 20% para o mercado, mas que deve ser reduzida ao longo dos anos para 30% para cada governo.
3: Gabriel, qual é a importância dos tanques em um contexto de guerra moderno em que os drones parecem ter um papel cada vez mais importante?
4: Essa é uma questão interessante em um momento em que a gente vê diariamente pela TV a Ucrânia atacando Moscou com drones, que são equipamentos baratos e leves, justamente o oposto de um tanque. Mas vale lembrar que a própria Ucrânia recebeu e está utilizando mais de 100 tanques alemães Leopard, justamente produzidos pela KNDS. E eles são considerados cruciais no embate com a Rússia, ainda que os drones sejam os protagonistas da guerra. Só para se ter uma ideia, agora no mês de abril, houve relatos de que as Forças Armadas da Ucrânia alcançaram um novo recorde utilizando tanques Leopard do tipo 2A6. Ele teria destruído um tanque russo T-72B3 a uma distância de 5,5 km. Nunca antes um duelo de tanques tinha conseguido atingir uma distância tão longa. O recorde anterior era de 1991, na Guerra do Golfo, quando um tanque

0: que Challenger 1 da Guarda Real Escocesa destruiu um tanque T-55 iraquiano a uma distância de cerca de 5 km e 100 metros com um único projétil. Esses são relatos do front, carecem de uma comprovação exata, mas dão a dimensão da importância que os tanques de guerra ainda têm e terão num cenário de guerra europeia que a Alemanha considera certo nos próximos anos.
1: E como fica a defesa europeia com a já anunciada retirada parcial de equipamentos de guerra dos Estados Unidos?
0: O comissário europeu para a defesa, o Andrius Kubilius, disse essa semana que a Europa precisa substituir rapidamente as capacidades militares que os Estados Unidos vão retirar do continente. Ele alertou que, se não forem tomadas medidas rápidas, esta retirada representará, abre aspas, um convite aberto para o presidente russo Vladimir Putin testar a capacidade de dissuasão dos aliados europeus.
1: Gabriel, o que a guerra da Ucrânia mudou no cenário de defesa europeu?
0: Mudou tudo. A Ucrânia passou de problema à solução. As forças armadas do país estão testando todo tipo de armas e estratégias que a OTAN e a indústria bélica europeia não eram capazes de testar desde a Segunda Guerra Mundial. O comissário europeu para a defesa, Andrius Kubilius, disse também que as forças armadas da Ucrânia são as mais fortes e poderosas da Europa.
1: E vamos lembrar que hoje os líderes da França, Itália, Polônia e do Reino Unido se reúnem em Berlim com o chanceler Friedrich Merz, com a participação remota do secretário-geral da OTAN, Mark Rutte, para discutir caminhos diplomáticos para o fim da guerra na Ucrânia. Obrigada, Gabriel Brusch, por sua participação no Linha Direta de hoje.
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3: Jornais franceses desta quarta-feira tratam a atual onda de calor como um episódio excepcional que atinge não só a França, como outras regiões da Europa. O Le Monde descreve a canicule como um fenômeno fora do padrão, marcado pela intensidade, duração e precocidade, com mais de 90% da população exposta a temperaturas que atingem recordes históricos. O jornal associa o episódio diretamente ao aquecimento climático de origem humana e aponta a falha de preparação do país diante de eventos cada vez mais frequentes e prolongados. Já o Le Figaro foca no terreno político, mostrando como os episódios de calor extremo na França reabrem e transformam o debate sobre a climatização. O jornal fala em fim de um tabu, com partidos de diferentes espectros, dos ecologistas ao Reunião Nacional de extrema-direita, passando a aceitar o ar-condicionado como uma resposta necessária às ondas de calor. Para o veículo, há uma recomposição pragmática do debate público. A climatização deixa de ser vista apenas como um problema ambiental e passa a ser tratada como questão de saúde pública, apesar das críticas aos seus impactos energéticos. Lacroix destaca os dilemas da adaptação e levanta questões sobre financiamento, políticas públicas e limites da adaptação, alertando para o risco de uma resposta fragmentada baseada no cada um por si, caso o Estado não organize uma estratégia coletiva. Por fim, Le Parisien faz uma leitura centrada no impacto sanitário da crise, o aumento das chamadas ao SAMU e o risco de saturação das urgências, e ressalta a falta de climatização em muitos estabelecimentos de saúde.
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3: Júlia Valente.
4: Em uma sociedade cada vez mais digital e interconectada, os conflitos também ganham novas formas. Não se trata mais apenas de ataques militares convencionais. Cyberataques, campanhas de desinformação e pressões econômicas também podem ser usados para influenciar países e sociedades. Esse conjunto de estratégias é conhecido como ameaças híbridas, ações que podem comprometer a estabilidade política, a segurança nacional e a economia de países em todo o mundo. Um tema que nas últimas décadas deixou de ser um conceito acadêmico para se tornar uma realidade global. Em Helsinki, na Finlândia, fica a sede do Centro Europeu de Excelência para o Combate às Ameaças Híbridas, o Hybrid COE. A organização foi criada em 2017 em parceria com a União Europeia e a OTAN e hoje apoia 35 países com pesquisas, treinamentos e análises sobre ameaças híbridas. Eu conversei com a diretora da área de influência híbrida, Marta Turnbull, que ressalta que um dos cenários que mais tem registrado o aumento de ameaças híbridas é o período eleitoral.
5: Vemos uma grande quantidade de desinformação nos cerca de 6 meses que antecedem a eleição. Isso se encaixa em um padrão mais amplo que temos observado, no qual esses atores procuram minar a confiança do público no sistema eleitoral e no governo atual e explorar temas polêmicos que já existem dentro da sociedade. À medida que a eleição se aproxima, essas atividades passam a se concentrar mais em partidos políticos específicos, em indivíduos específicos e em desencorajar a participação dos eleitores no processo de votação.
4: O grande alvo das ameaças híbridas em períodos eleitorais são os próprios eleitores, para influenciar a decisão deles. Por isso, segundo o Hybrid Coe, combater essas ameaças envolve também promover uma educação midiática, para que a população saiba identificar e resistir à desinformação. Marta explica que o surgimento de novas ferramentas de inteligência artificial está mudando a forma como ameaças híbridas são produzidas e combatidas.
5: Nós vemos atores envolvidos em ameaças híbridas, utilizando modelos de linguagem e também outras formas de inteligência artificial para ampliar suas capacidades, aumentar a escala de atuação e acelerar as respostas. Isso, obviamente, é muito desafiador. Além disso, algumas dessas tecnologias tornam essas atividades muito mais difíceis de rastrear e, consequentemente, mais difíceis de atribuir responsabilidades e de responder a elas. Esse é o lado negativo. Mas o lado positivo que temos observado cada vez mais é que alguns dos nossos países membros estão fazendo uso da inteligência artificial para aprimorar as suas próprias capacidades de responder às ameaças híbridas, monitorá-las e utilizar essa tecnologia em seus sistemas políticos. Portanto, ela também pode ser uma força para o bem. E eu acho que, neste momento, a balança ainda não pendeu claramente para um lado ou para o outro.
4: A Rússia é hoje a principal preocupação da Europa no campo das ameaças híbridas. A guerra na Ucrânia reforçou esse alerta.
5: Desde o início da invasão em larga escala da Ucrânia, temos observado um aumento significativo da atividade de desinformação, especialmente por parte da Rússia, que busca enfraquecer o apoio à Ucrânia e minar a disposição do país de continuar lutando com o apoio que recebe de seus aliados. Consideramos que a principal ameaça para a Europa vem da Rússia, mas também observamos o aumento de ameaças por parte do Irã e da China.
4: Já no Brasil, a desinformação é apontada como um dos principais desafios. O professor de antropologia da Universidade Federal de São Carlos, Piero Lerner, avalia que o tema volta a ocupar o centro do debate político à medida que o país se aproxima das eleições presidenciais de 2026.
6: A desinformação não no sentido de que fake news só. Isso é um pedacinho ínfimo do negócio. Eu acredito que é, na verdade, uma estrutura geral de desinformação que eu poderia chamar de uma estrutura geral de dissonância cognitiva, que muita gente chama de polarização e tal. Eu acho que vai ter, óbvio, um ambiente de muita desinformação, porque sempre teve em toda eleição, e isso, assim, bem antes de rede social, isso sempre aconteceu, entendeu? E acontecia até, enfim, propaganda eleitoral. O que eu acho que é a principal ameaça que tem aqui no Brasil? A principal ameaça é o fato de que as nossas principais instituições políticas, elas estão embebidas nesse ambiente. E elas próprias fazem uso disso.
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2: Lúcia Miesel.
7: A cada $1 investido, $8 de economia. Um estudo de caso sobre o Brasil identificou o potencial de rentabilidade dos investimentos em infraestruturas resilientes às mudanças do clima em 3 setores-chave da economia: eletricidade, estradas e água. A pesquisa foi promovida pela seguradora AXA com a International Finance Corporation, ligada ao Banco Mundial e especializada em financiamento para os países em desenvolvimento. O documento propõe a inversão da lógica da adaptação como um custo para de avaliar o quanto rende investir para limitar os impactos. O documento propõe a inversão da lógica da adaptação como um custo e mostra o quanto rende investir para limitar os impactos. O estudo identifica as vulnerabilidades das infraestruturas do Brasil a fenômenos como enchentes, incêndios e secas, e aponta investimentos prioritários para o país reduzir esses riscos, com forte reflexo no conjunto da economia brasileira. O resultado é que no setor da energia, cada dólar alocado na adaptação da rede de transmissão e distribuição leva $8 em proteção do valor do ativo a longo prazo. A taxa interna de retorno do investimento chega a 886%. Projetos relativamente simples e baratos, como instalar para-raios contra tempestades e retirar a vegetação no entorno das redes de transmissão, evitam ou atenuam os impactos de incêndios no abastecimento de luz, evitando apagões, exemplifica Antoine Denois, CEO da AXA Climate, em Paris.
8: Uma infraestrutura mais resiliente significa continuidade dos serviços. Portanto, obviamente, muito dinheiro economizado e que teria sido perdido em caso de interrupção das atividades.
7: A economia na infraestrutura de água é semelhante, de $6 em média, inferior no caso das estradas, a $2. Mas em todos os casos, os investimentos se mostram lucrativos a longo prazo, sobretudo quando levam em conta o efeito no conjunto da economia. Uma seca causa prejuízos na agricultura, com impacto na inflação, na renda das populações e no PIB de uma localidade. É por isso que os planos mais eficientes de adaptação são concebidos com a participação direta dos atores locais, salienta o especialista.
8: Devemos ter muita cautela com planos de adaptação impostos de cima para baixo. Acima de tudo, precisamos capacitar as partes interessadas locais, porque a adaptação é cooperativa. Observamos em um país como a França, e provavelmente também no Brasil, que ainda há muitas empresas privadas cientes dos riscos associados a inundações, ondas de calor ou incêndios florestais previstos para 2030 ou 2050, mas que não compartilham essas informações com prefeitos ou autoridades locais.
7: Outra barreira importante é o acesso ao financiamento, em especial do setor privado. Apenas nos países emergentes seriam necessários $300 bilhões de investimentos em adaptação das infraestruturas. Mas a realidade está distante dessa cifra. O capital existe, diz Denois, mas não flui nem na escala, nem na velocidade necessária para os países como o Brasil se prevenirem dos eventos extremos, que serão cada vez mais frequentes e intensos nas próximas décadas. As seguradoras estão na linha de frente desse planejamento, onde o cenário mais otimista de limitar o aumento médio da temperatura do planeta a 1,5 grau até o fim deste século já é até desconsiderado.
8: Preferimos o cenário realista e mediano, pois o cenário otimista já está morto. Obviamente, vamos ultrapassar 1,5 grau em nível global. Mas, por outro lado, os atuais esforços para reduzir as emissões de carbono, particularmente os da China, ainda nos tornam mais positivos do que no cenário completamente negativo. Tudo vai depender, entretanto, do apetite ao risco dos atores.
7: Este foi o Radar Econômico. Até a próxima.
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1: Luísa Ramos.
2: Paris, quarta-feira, 24 de junho de 2026. O secretário de Estado americano Marco Rubio se reúne com autoridades dos Emirados Árabes Unidos no primeiro dia de uma viagem por países aliados do Golfo, enfraquecidos pelo conflito no Oriente Médio. Esta é a primeira visita de alto nível americano à região desde o acordo recente com o Irã e das negociações realizadas na Suíça. Rubio pretende discutir com os líderes da região o acordo entre Estados Unidos e Irã e reiterou que Washington não vai aceitar a imposição de pedágios no Estreito de Hormuz, posição contestada por Irã e Omã, que defendem soberania sobre as águas territoriais. Depois, Rubio segue para Kuwait e Bahrein para reuniões do Conselho de Cooperação do Golfo. A Europa Ocidental enfrenta uma onda de calor excepcional e intensa e precoce. Além da França, que vive seu quarto dia consecutivo de alerta vermelho em várias regiões, a situação se estende a outros países como Holanda, Polônia, Áustria, Croácia e Hungria, que também se preparam para a chegada da massa de ar quente. Na França, a terça-feira foi o dia mais quente já registrado desde 1947, quando começaram as medições. A média nacional foi de 29,8 graus Celsius, com picos acima dos 40 graus em várias regiões. Cerca de 68 mil residências ficaram sem energia no sul da Bretanha nesta quarta-feira, após um incidente ligado às altas temperaturas em um transformador de energia. O primeiro-ministro espanhol, Pedro Sánchez, negou nesta quarta-feira a existência de uma corrupção generalizada, apesar do agravamento da crise política em seu governo, após a condenação de seu ex-ministro dos Transportes a 24 anos de prisão e da abertura de investigações contra sua esposa e aliados. Pressionado pela oposição, que pede sua renúncia, Sánchez afirmou desconhecer irregularidades e defendeu a ação do executivo no combate à corrupção. Na América Latina, a candidata de extrema-direita à presidência do Peru, Keiko Fujimori, aparece como vencedora da eleição, segundo a autoridade eleitoral, após ampliar vantagem. Com quase 100% das urnas apuradas, ela acumula mais de 43 mil votos à frente de seu rival de esquerda, Roberto Sánchez, uma diferença considerada irreversível. Sánchez denuncia a violação do processo eleitoral, sobretudo no voto no exterior. Observadores da União Europeia afirmam, no entanto, que o segundo turno ocorreu de forma calma e organizada, apesar da forte polarização. Para escutar e ler mais do noticiário internacional, Nacional, acesse rfbrasil. Onze e meia da manhã em Paris, 6:30 pelo horário de Brasília. 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
1: Luísa Ramos.
2: Bom dia. Termômetros podem marcar até 38 graus em Paris nesta quarta-feira. Vamos aos destaques deste 24 de junho de 2026. Secretário de Estado americano Marco Rubio visita Emirados Árabes Unidos em giro pelo Golfo em meio à tensão pós-acordo com o Irã. Onda de calor intenso na Europa. França entra no quarto dia de alerta vermelho, enquanto outros países do continente se preparam para a chegada da massa de ar quente. Recuperado, Neymar pode voltar aos gramados de Brasil e Escócia em último jogo decisivo pela fase de grupos da Copa do Mundo. Acompanhe essas e mais notícias agora no Jornal da RFI. O secretário de Estado americano Marco Rubio se reúne nesta quarta-feira com autoridades dos Emirados Árabes Unidos no primeiro dia de uma viagem por países aliados do Golfo, enfraquecidos pelo conflito no Oriente Médio. Esta é a primeira visita de alto nível americano à região desde o acordo recente com o Irã e das negociações realizadas na Suíça. Em Abu Dhabi, Rubio deve se encontrar com o presidente dos Emirados Árabes, Mohammed bin Zayed Al Nahyan. Mais informações com Daniela Franco.
3: Marco Rubio pretende discutir com os líderes da região o acordo entre Estados Unidos e Irã e reiterou que Washington não vai aceitar a imposição de pedágios no Estreito de Hormuz, posição contestada por Irã e Omã, que defendem soberania sobre águas territoriais. Depois, Rubio segue para o Kuwait e o Bahrein para uma reunião do Conselho de Cooperação do Golfo. Após o anúncio de Washington sobre a suspensão temporária das sanções ao petróleo iraniano, a Organização Marítima Internacional iniciou o resgate de cerca de 11 mil marinheiros que estavam bloqueados no Estreito de Hormuz. Nos Estados Unidos, o Senado aprovou na terça uma resolução simbólica pedindo a retirada das forças americanas do conflito com o Irã, o que representa um revés político para Donald Trump, embora sem efeito legal.
2: Israel e Líbano continuam o ciclo de negociações iniciado em Washington, enquanto os Estados Unidos pressionam a Síria a intervir contra o Hezbollah no Líbano, mas Damasco resiste. Entre a população síria, há temor de que uma nova escalada do conflito, com risco de envolvimento direto do Irã. Ainda na região, três militantes italianos da flotilha para Gaza foram libertados após um mês de detenção na Líbia, anunciou o governo italiano nesta quarta-feira. A organização denuncia que a prisão foi ilegal. Os ativistas participavam de uma missão humanitária e, segundo a ONG, foram mantidos incomunicáveis e sob pressão psicológica. Outros seis militantes ainda aguardam liberação nos próximos dias. Uma central elétrica na Crimeia teria sido atingida por drones ucranianos enquanto a península anexada pela Rússia enfrenta cortes de energia em meio ao aumento da pressão de Kiev sobre o território. Além disso, uma pessoa morreu em um ataque ucraniano na região russa de Belgorod e mais de 300 drones foram interceptados na Rússia durante a noite, segundo autoridades, nesta quarta-feira. E hoje, o presidente francês Emmanuel Macron participa em Berlim de uma reunião com líderes da Alemanha, Itália, Polônia e Reino Unido, com a participação remota do secretário-geral da OTAN, Mark Rutte, para discutir caminhos diplomáticos para o fim da guerra na Ucrânia, na sequência das iniciativas anunciadas no G7. Na ocasião do encontro, o presidente Trump anunciou apoio a Kiev, mas os europeus precisam, paralelamente, reforçar sua defesa. O destaque é do correspondente Gabriel Brust, em Düsseldorf, na Alemanha.
4: O comissário europeu para a defesa, o Andrius Kubilius, disse essa semana que a Europa precisa substituir rapidamente as capacidades militares que os Estados Unidos vão retirar do continente. Ele alertou que, se não forem tomadas medidas rápidas, esta retirada representará, abre aspas, um convite aberto para o presidente russo Vladimir Putin testar a capacidade de dissuasão dos aliados europeus. Em Bruxelas, já é dado como certo que os Estados Unidos reduzirão sua capacidade bélica na Europa em termos materiais, não exatamente em tropas. Mas o risco já é grande o suficiente.
2: Gabriel Brust é correspondente da RFI em Düsseldorf. E a Europa Ocidental enfrenta uma onda de calor excepcional, intensa e precoce. Além da França, a situação se estende a outros países como Holanda, Polônia, Áustria, Croácia e Hungria, que também se preparam, portanto, para a chegada da massa de ar quente. Na França, a terça-feira foi o dia mais quente já registrado desde 1947, quando começaram as medições. A média nacional foi 29,8 graus, com picos acima dos 40 graus em várias regiões. A França, inclusive, também registrou o primeiro caso de ebola em um médico que retornou da República Democrática do Congo, onde um surto da doença já matou cerca de 250 pessoas, sem contar os óbitos em países vizinhos. A situação é acompanhada de perto pelo governo devido à alta letalidade do vírus.
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2: E o Brasil está pronto para enfrentar a Escócia na sua última partida da fase de grupos. O resultado do jogo, assim como o de Marrocos e Haiti, vai definir os classificados para a próxima fase. Ancelotti não confirmou, mas a seleção pode voltar a ter Neymar hoje. Vamos ouvir o enviado especial da RFI a Miami, Elcio Ramalho.
6: O treinador Carlo Ancelotti aproveitou o último treino antes da partida decisiva contra a Escócia para definir quem entra no lugar de Rafinha, que saiu machucado no jogo contra o Haiti e segue em recuperação. Ancelotti não descarta uma possível volta de Neymar.
7: Neymar é disponível, preparou bem o jogo. Ele pode jogar, está bem, trabalhou muito bem, treinou muito bem. Estou muito feliz com ele.
6: Para Ancelotti, a Escócia será um adversário mais difícil do que o Haiti, porque é uma equipe de muita qualidade, bem organizada, com bons jogadores e que busca a classificação. Os escoceses, que voltaram à Copa depois de 28 anos, nunca passaram da fase de grupos em 8 participações. Para o capitão da equipe, Andy Robertson, o grupo está muito focado para atingir esse objetivo. Vamos estar 100% e tentar conseguir um bom resultado. Podemos sonhar, e o que tiver que ser, será. Brasil e Escócia já se enfrentaram 4 vezes na Copa do Mundo, 3 vitórias para a seleção e um empate. O jogo no estádio de Miami será às 7 da noite, pelo horário de Brasília. De Miami, Elcio Ramalho, Rádio França Internacional.
2: O primeiro-ministro espanhol, Pedro Sánchez, negou nesta quarta a existência de uma corrupção generalizada em seu governo, apesar do acúmulo de investigações envolvendo seu entorno. A crise se agravou após a condenação de seu ex-ministro dos Transportes a 24 anos de prisão e a abertura de inquéritos contra sua esposa e aliados políticos. Para mais informações, rfbrasil.com.
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2: Na sequência, no segundo bloco da programação brasileira da Rádio França Internacional deste dia 24 de junho, você vai ouvir as preocupações da imprensa francesa sobre a atual onda de calor que atinge o país. Em seguida, acompanhamos uma reportagem que revela como o Centro Europeu de Excelência para Combates às Ameaças Híbridas monitora e combate a desinformação em período eleitoral. No podcast Radar Econômico, vamos saber mais sobre um estudo que identificou no Brasil um potencial de rentabilidade dos investimentos em infraestruturas resilientes às mudanças do clima em setores chaves da economia. Antes, temos o nosso Linha Direta com a Alemanha, depois que Berlim e Paris chegaram esta semana a um acordo sobre a participação do governo alemão na empresa franco-alemã de defesa KNDS, que fabrica tanques de guerra de última geração.
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8: O parlamento da Alemanha se reúne nos próximos dias para aprovar ou não a aquisição da empresa de armamentos KNDS pelo governo do país. A Alemanha anunciou esta semana sua intenção de adquirir 40% da companhia, que é conhecida por ser a fabricante dos dois principais tanques de guerra europeus, o alemão Leopard e o francês Leclerc. O objetivo é juntar forças com o governo da França, que já é proprietário de 50% da KNDS, para trabalhar no desenvolvimento de um veículo que está sendo chamado de tanque do futuro. O movimento faz parte de um tabuleiro complexo que envolve a invasão da Ucrânia pela Rússia e a redução do poder bélico dos Estados Unidos na Europa. Nós vamos a Düsseldorf, na Alemanha, conversar sobre este tema com o correspondente Gabriel Bruschi.
4: Bom dia. Essa aquisição significa um posicionamento estratégico da Alemanha para os próximos anos e também um reforço da parceria com a França para aumentar o poder de defesa da União Europeia em um contexto em que a Rússia está gastando mais do que nunca em equipamentos bélicos. A KNDS é uma empresa que foi formada em 2015 com a fusão da alemã Krauss, Maffei, Wegmann com a francesa Nexter. Atualmente, o governo francês é o dono de 50% da companhia e a outra metade pertence à família alemã proprietária da Krauss, Maffei, Wegmann. É essa parte, que vale em torno de 16 bilhões de euros, que o governo alemão pretende comprar. A empresa anunciou hoje uma oferta pública de ações, o chamado IPO, nas bolsas de Frankfurt e Paris. Os governos de França e Alemanha chegaram a um acordo para equalizar as suas posições na empresa, que inicialmente deve ficar algo como 40% para cada um, sobrando 20% para o mercado, mas que deve ser reduzida ao longo dos anos para 30% para cada governo.
8: Gabriel, qual é a importância dos tanques em um contexto de guerra moderno em que os drones parecem ter um papel cada vez mais importante?
4: Essa é uma questão interessante em um momento em que a gente vê diariamente pela TV a Ucrânia atacando Moscou com drones, que são equipamentos baratos e leves, justamente o oposto de um tanque. Mas vale lembrar que a própria Ucrânia recebeu e está utilizando mais de 100 tanques alemães Leopard, justamente produzidos pela KNDS. E eles são considerados cruciais no embate com a Rússia, ainda que os drones sejam os protagonistas da guerra. Só para se ter uma ideia, agora no mês de abril, houve relatos de que as Forças Armadas da Ucrânia alcançaram um novo recorde utilizando tanques Leopard do tipo 2A6. Ele teria destruído um tanque russo T-72B3 a uma distância de 5,5 km. Nunca antes um duelo de tanques tinha conseguido atingir uma distância tão longa. O recorde anterior era de 1991, na Guerra do Golfo, quando um tanque Challenger 1 da Guarda Real Escocesa destruiu um tanque T-55 iraquiano a uma distância de cerca de 5 km e 100 metros com um único projétil. Esses são relatos do front, carecem de uma comprovação exata, mas dão a dimensão da importância que os tanques de guerra ainda têm e terão num cenário de guerra europeia que a Alemanha considera certo nos próximos anos.
8: E como fica a defesa europeia com a já anunciada retirada parcial de equipamentos de guerra dos Estados Unidos?
4: O comissário europeu para a defesa, o Andrius Kubilius, disse essa semana que a Europa precisa substituir rapidamente as capacidades militares que os Estados Unidos vão retirar do continente. Ele alertou que, se não forem tomadas medidas rápidas, esta retirada representará, abre aspas, um convite aberto para o presidente russo Vladimir Putin testar a capacidade de dissuasão dos aliados europeus.
8: Gabriel, o que a guerra da Ucrânia mudou no cenário de defesa europeu?
4: Mudou tudo. A Ucrânia passou de problema à solução. As forças armadas do país estão testando todo tipo de armas e estratégias que a OTAN e a indústria bélica europeia não eram capazes de testar desde a Segunda Guerra Mundial. O comissário europeu para a defesa, Andrius Kubilius, disse também que as forças armadas da Ucrânia são as mais fortes e poderosas da Europa.
8: E vamos lembrar que hoje os líderes da França, Itália, Polônia e do Reino Unido se reúnem em Berlim com o chanceler Friedrich Merz, com a participação remota do secretário-geral da OTAN, Mark Rutte, para discutir caminhos diplomáticos para o fim da guerra na Ucrânia. Obrigada, Gabriel Bruch, por sua participação no Linha Direta de hoje.
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2: Jornais franceses desta quarta-feira tratam a atual onda de calor como um episódio excepcional que atinge não só a França, como outras regiões da Europa. O Le Monde descreve a canicule como um fenômeno fora do padrão, marcado pela intensidade, duração e precocidade, com mais de 90% da população exposta a temperaturas que atingem recordes históricos. O jornal associa o episódio diretamente ao aquecimento climático de origem humana e aponta a falha de preparação do país diante de eventos cada vez mais frequentes e prolongados. Já o Le Figaro foca no terreno político, mostrando como os episódios de calor extremo na França reabrem e transformam o debate sobre a climatização. O jornal fala em fim de um tabu, com partidos de diferentes espectros, dos ecologistas ao Reunião Nacional de extrema-direita, passando a aceitar o ar-condicionado como uma resposta necessária às ondas de calor. Para o veículo, há uma recomposição pragmática do debate público. A climatização deixa de ser vista apenas como um problema ambiental e passa a ser tratada como questão de saúde pública, apesar das críticas aos seus impactos energéticos. Lacroix destaca os dilemas da adaptação e levanta questões sobre financiamento, políticas públicas e limites da adaptação, alertando para o risco de uma resposta fragmentada baseada no cada um por si, caso o Estado não organize uma estratégia coletiva. Por fim, Le Parisien faz uma leitura centrada no impacto sanitário da crise, o aumento das chamadas ao SAMU e o risco de saturação das urgências, e ressalta a falta de climatização em muitos estabelecimentos de saúde.
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2: Júlia Valente.
9: Em uma sociedade cada vez mais digital e interconectada, os conflitos também ganham novas formas. Não se trata mais apenas de ataques militares convencionais. Cyberataques, campanhas de desinformação e pressões econômicas também podem ser usados para influenciar países e sociedades. Esse conjunto de estratégias é conhecido como ameaças híbridas, ações que podem comprometer a estabilidade política, a segurança nacional e a economia de países em todo o mundo. Um tema que, nas últimas décadas, deixou de ser um conceito acadêmico para se tornar uma realidade global. Em Helsinki, na Finlândia, fica a sede do Centro Europeu de Excelência para o Combate às Ameaças Híbridas, o Hybrid COE. A organização foi criada em 2017 em parceria com a União Europeia e a OTAN e hoje apoia 35 países com pesquisas, treinamentos e análises sobre ameaças híbridas. Eu conversei com a diretora da área de influência híbrida, Marta Turnbull, que ressalta que um dos cenários que mais tem registrado o aumento de ameaças híbridas é o período eleitoral.
10: Vemos uma grande quantidade de desinformação nos cerca de 6 meses que antecedem a eleição. Isso se encaixa em um padrão mais amplo que temos observado, no qual esses atores procuram minar a confiança do público no sistema eleitoral e no governo atual e explorar temas polêmicos que já existem dentro da sociedade. À medida que a eleição se aproxima, essas atividades passam a se concentrar mais em partidos políticos específicos, em indivíduos específicos e em desencorajar a participação dos eleitores no processo de votação.
9: O grande alvo das ameaças híbridas em períodos eleitorais são os próprios eleitores, para influenciar a decisão deles. Por isso, segundo o Hybrid COE, combater essas ameaças envolve também promover uma educação midiática, para que a população saiba identificar e resistir à desinformação. Marta explica que o surgimento de novas ferramentas de inteligência artificial está mudando a forma como ameaças híbridas são produzidas e combatidas.
10: Nós vemos atores envolvidos em ameaças híbridas, utilizando modelos de linguagem e também outras formas de inteligência artificial para ampliar suas capacidades, aumentar a escala de atuação e acelerar as respostas. Isso, obviamente, é muito desafiador. Além disso, algumas dessas tecnologias tornam essas atividades muito mais difíceis de rastrear e, consequentemente, mais difíceis de atribuir responsabilidades e de responder a elas. Esse é o lado negativo. Mas o lado positivo que temos observado cada vez mais é que alguns dos nossos países membros estão fazendo uso da inteligência artificial para aprimorar as suas próprias capacidades de responder às ameaças híbridas, monitorá-las e utilizar essa tecnologia em seus sistemas políticos. Portanto, ela também pode ser uma força para o bem. E eu acho que, neste momento, a balança ainda não pendeu claramente para um lado ou para o outro.
9: A Rússia é hoje a principal preocupação da Europa no campo das ameaças híbridas. A guerra na Ucrânia reforçou esse alerta.
10: Desde o início da invasão em larga escala da Ucrânia, temos observado um aumento significativo da atividade de desinformação, especialmente por parte da Rússia, que busca enfraquecer o apoio à Ucrânia e minar a disposição do país de continuar lutando com o apoio que recebe de seus aliados. Consideramos que a principal ameaça para a Europa vem da Rússia, mas também observamos o aumento de ameaças por parte do Irã e da China.
9: Já no Brasil, a desinformação é apontada como um dos principais desafios. O professor de antropologia da Universidade Federal de São Carlos, Piero Lerner, avalia que o tema volta a ocupar o centro do debate político à medida que o país se aproxima das eleições presidenciais de 2026.
11: A desinformação não no sentido de que fake news só. Isso é um pedacinho ínfimo do negócio. Eu acredito que é, na verdade, uma estrutura geral de desinformação que eu poderia chamar de uma estrutura geral de dissonância cognitiva, que muita gente chama de polarização e tal. Eu acho que vai ter, óbvio, um ambiente de muita desinformação, porque sempre teve em toda eleição, e isso, assim, bem antes de rede social, isso sempre aconteceu, entendeu? E acontecia até, enfim, propaganda eleitoral. O que eu acho que é a principal ameaça que tem aqui no Brasil? A principal ameaça é o fato de que as nossas principais instituições políticas, elas estão embebidas nesse ambiente e elas próprias fazem uso disso.
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13: Lúcia Miesel.
2: A cada $1 investido, $8 de economia. Um estudo de caso sobre o Brasil identificou o potencial de rentabilidade dos investimentos em infraestruturas resilientes às mudanças do clima em 3 setores-chave da economia: eletricidade, estradas e água. A pesquisa foi promovida pela seguradora AXA com a International Finance Corporation, ligada ao Banco Mundial e especializada em financiamento para os países em desenvolvimento. O documento propõe a inversão da lógica da adaptação como um custo para de avaliar o quanto rende investir para limitar os impactos. O documento propõe a inversão da lógica da adaptação como um custo e mostra o quanto rende investir para limitar os impactos. O estudo identifica as vulnerabilidades das infraestruturas do Brasil a fenômenos como enchentes, incêndios e secas, e aponta investimentos prioritários para o país reduzir esses riscos, com forte reflexo no conjunto da economia brasileira. O resultado é que no setor da energia, cada dólar alocado na adaptação da rede de transmissão e distribuição leva $8 em proteção do valor do ativo a longo prazo. A taxa interna de retorno do investimento chega a 886%. Projetos relativamente simples e baratos, como instalar para-raios contra tempestades e retirar a vegetação no entorno das redes de transmissão, evitam ou atenuam os impactos de incêndios no abastecimento de luz, evitando apagões, exemplifica Antoine Denois, CEO da AXA Climate, em Paris.
14: Uma infraestrutura mais resiliente significa continuidade dos serviços. Portanto, obviamente, muito dinheiro economizado e que teria sido perdido em caso de interrupção das atividades.
2: A economia na infraestrutura de água é semelhante, de $6 em média, inferior no caso das estradas, a $2. Mas em todos os casos, os investimentos se mostram lucrativos a longo prazo, sobretudo quando levam em conta o efeito no conjunto da economia. Uma seca causa prejuízos na agricultura, com impacto na inflação, na renda das populações e no PIB de uma localidade. É por isso que os planos mais eficientes de adaptação são concebidos com a participação direta dos atores locais, salienta o especialista.
14: Devemos ter muita cautela com planos de adaptação impostos de cima para baixo. Acima de tudo, precisamos capacitar as partes interessadas locais, porque a adaptação é cooperativa. Observamos em um país como a França, e provavelmente também no Brasil, que ainda há muitas empresas privadas cientes dos riscos associados a inundações, ondas de calor ou incêndios florestais previstos para 2030 ou 2050, mas que não compartilham essas informações com prefeitos ou autoridades locais.
2: Outra barreira importante é o acesso ao financiamento, em especial do setor privado. Apenas nos países emergentes seriam necessários $300 bilhões de investimentos em adaptação das infraestruturas. Mas a realidade está distante dessa cifra. O capital existe, diz Denois, mas não flui nem na escala, nem na velocidade necessária para os países como o Brasil se prevenirem dos eventos extremos, que serão cada vez mais frequentes e intensos nas próximas décadas. As seguradoras estão na linha de frente desse planejamento, onde o cenário mais otimista de limitar o aumento médio da temperatura do planeta a 1,5 grau até o fim deste século
15: já é até desconsiderado.
16: Nós amamos o cenário realista e mediano.
14: Preferimos o cenário realista e mediano, pois o cenário otimista já está morto. Obviamente, vamos ultrapassar 1,5 grau em nível global. Mas, por outro lado, os atuais esforços para reduzir as emissões de carbono, particularmente os da China, ainda nos tornam mais positivos do que no cenário completamente negativo. Tudo vai depender, entretanto, do apetite ao risco dos atores.
15: Este foi o Radar Econômico. Até a próxima.
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1: Luísa Ramos.
2: Paris, quarta-feira, 24 de junho de 2026. O secretário de Estado americano Marco Rubio se reúne com autoridades dos Emirados Árabes Unidos no primeiro dia de uma viagem por países aliados do Golfo, enfraquecidos pelo conflito no Oriente Médio. Esta é a primeira visita de alto nível americano à região desde o acordo recente com o Irã e das negociações realizadas na Suíça. Rubio pretende discutir com os líderes da região o acordo entre Estados Unidos e Irã e reiterou que Washington não vai aceitar a imposição de pedágios no Estreito de Hormuz, posição contestada por Irã e Omã, que defendem soberania sobre as águas territoriais. Depois, Rubio segue para Kuwait e Bahrein para reuniões do Conselho de Cooperação do Golfo. A Europa Ocidental enfrenta uma onda de calor excepcional intensa e precoce. Além da França, que vive seu quarto dia consecutivo de alerta vermelho em várias regiões, a situação se estende a outros países como Holanda, Polônia, Áustria, Croácia e Hungria, que também se preparam para a chegada da massa de ar quente. Na França, a terça-feira foi o dia mais quente já registrado desde 1947, quando começaram as medições. A média nacional foi de 29,8 graus Celsius, com picos acima dos 40 graus em várias regiões. Cerca de 68 mil residências ficaram sem energia no sul da Bretanha nesta quarta-feira, após um incidente ligado às altas temperaturas em um transformador de energia. O primeiro-ministro espanhol, Pedro Sánchez, negou nesta quarta-feira a existência de uma corrupção generalizada, apesar do agravamento da crise política em seu governo, após a condenação de seu ex-ministro dos Transportes a 24 anos de prisão e da abertura de investigações contra sua esposa e aliados. Pressionado pela oposição, que pede sua renúncia, Sánchez afirmou desconhecer irregularidades e defendeu a ação do executivo no combate à corrupção. Na América Latina, a candidata de extrema-direita à presidência do Peru, Keiko Fujimori, aparece como vencedora da eleição, segundo a autoridade eleitoral, após ampliar vantagem. Com quase 100% das urnas apuradas, ela acumula mais de 43 mil votos à frente de seu rival de esquerda, Roberto Sánchez, uma diferença considerada irreversível. Sánchez denuncia a violação do processo eleitoral, sobretudo no voto no exterior. Observadores da União Europeia afirmam, no entanto, que o segundo turno ocorreu de forma calma e organizada, apesar da forte polarização. Para escutar e ler mais do noticiário internacional, Nacional, acesse rfbrasil.com. 11:30 da manhã em Paris, 6:30 pelo horário de Brasília. 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
2: Bom dia. Termômetros podem marcar até 38 graus em Paris nesta quarta-feira. Vamos aos destaques deste 24 de junho de 2026. Secretário de Estado americano Marco Rubio visita Emirados Árabes Unidos em giro pelo Golfo em meio à tensão pós-acordo com o Irã. Onda de calor intenso na Europa. França entra no quarto dia de alerta vermelho, enquanto outros países do continente se preparam para a chegada da massa de ar quente. Recuperado, Neymar pode voltar aos gramados de Brasil e Escócia em último jogo decisivo pela fase de grupos da Copa do Mundo. Acompanhe essas e mais notícias agora no Jornal da RFI. O secretário de Estado americano Marco Rubio se reúne nesta quarta-feira com autoridades dos Emirados Árabes Unidos no primeiro dia de uma viagem por países aliados do Golfo, enfraquecidos pelo conflito no Oriente Médio. Esta é a primeira visita de alto nível americano à região desde o acordo recente com o Irã e das negociações realizadas na Suíça. Em Abu Dhabi, Rubio deve se encontrar com o presidente dos Emirados Árabes, Mohammed bin Zayed Al Nahyan. Mais informações com Daniela Franco.
3: Marco Rubio pretende discutir com os líderes da região o acordo entre Estados Unidos e Irã e reiterou que Washington não vai aceitar a imposição de pedágios no Estreito de Hormuz, posição contestada por Irã e Omã, que defendem soberania sobre águas territoriais. Depois, Rubio segue para o Kuwait e o Bahrein para uma reunião do Conselho de Cooperação do Golfo. Após o anúncio de Washington sobre a suspensão temporária das sanções ao petróleo iraniano, a Organização Marítima Internacional iniciou o resgate de cerca de 11 mil marinheiros que estavam bloqueados no Estreito de Hormuz. Nos Estados Unidos, o Senado aprovou na terça uma resolução simbólica pedindo a retirada das forças americanas do conflito com o Irã, o que representa um revés político para Donald Trump, embora sem efeito legal.
2: Israel e Líbano continuam o ciclo de negociações iniciado em Washington, enquanto os Estados Unidos pressionam a Síria a intervir contra o Hezbollah no Líbano, mas Damasco resiste. Entre a população síria, há temor de que uma nova escalada do conflito, com risco de envolvimento direto do Irã. Ainda na região, três militantes italianos da flotilha para Gaza foram libertados após um mês de detenção na Líbia, anunciou o governo italiano nesta quarta-feira. A organização denuncia que a prisão foi ilegal. Os ativistas participavam de uma missão humanitária e, segundo a ONG, foram mantidos incomunicáveis e sob pressão psicológica. Outros seis militantes ainda aguardam liberação nos próximos dias. Uma central elétrica na Crimeia teria sido atingida por drones ucranianos enquanto a península anexada pela Rússia enfrenta cortes de energia em meio ao aumento da pressão de Kiev sobre o território. Além disso, uma pessoa morreu em um ataque ucraniano na região russa de Belgorod e mais de 300 drones foram interceptados na Rússia durante a noite, segundo autoridades, nesta quarta-feira. E hoje, o presidente francês Emmanuel Macron participa em Berlim de uma reunião com líderes da Alemanha, Itália, Polônia e Reino Unido, com a participação remota do secretário-geral da OTAN, Mark Rutte, para discutir caminhos diplomáticos para o fim da guerra na Ucrânia, na sequência das iniciativas anunciadas no G7. Na ocasião do encontro, o presidente Trump anunciou apoio a Kiev, mas os europeus precisam, paralelamente, reforçar sua defesa. O destaque é do correspondente Gabriel Brust, em Düsseldorf, na Alemanha.
4: O comissário europeu para a defesa, o Andrius Kubilius, disse essa semana que a Europa precisa substituir rapidamente as capacidades militares que os Estados Unidos vão retirar do continente. Ele alertou que, se não forem tomadas medidas rápidas, esta retirada representará, abre aspas, um convite aberto para o presidente russo Vladimir Putin testar a capacidade de dissuasão dos aliados europeus. Em Bruxelas, já é dado como certo que os Estados Unidos reduzirão sua capacidade bélica na Europa em termos materiais, não exatamente em tropas. Mas o risco já é grande o suficiente.
2: Gabriel Brust é correspondente da RFI em Düsseldorf. E a Europa Ocidental enfrenta uma onda de calor excepcional, intensa e precoce. Além da França, a situação se estende a outros países como Holanda, Polônia, Áustria, Croácia e Hungria, que também se preparam, portanto, para a chegada da massa de ar quente. Na França, a terça-feira foi o dia mais quente já registrado desde 1947, quando começaram as medições. A média nacional foi 29,8 graus, com picos acima dos 40 graus em várias regiões. A França, inclusive, também registrou o primeiro caso de ebola em um médico que retornou da República Democrática do Congo, onde um surto da doença já matou cerca de 250 pessoas, sem contar os óbitos em países vizinhos. A situação é acompanhada de perto pelo governo devido à alta letalidade do vírus.
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2: E o Brasil está pronto para enfrentar a Escócia na sua última partida da fase de grupos. O resultado do jogo, assim como o de Marrocos e Haiti, vai definir os classificados para a próxima fase. Ancelotti não confirmou, mas a seleção pode voltar a ter Neymar hoje. Vamos ouvir o enviado especial da RFI a Miami, Elcio Ramalho.
6: O treinador Carlo Ancelotti aproveitou o último treino antes da partida decisiva contra a Escócia para definir quem entra no lugar de Rafinha, que saiu machucado no jogo contra o Haiti e segue em recuperação. Ancelotti não descarta uma possível volta de Neymar.
7: Neymar é disponível, preparou bem o jogo. Ele pode jogar, está bem, trabalhou muito bem, treinou muito bem. Estou muito feliz com ele.
6: Para Ancelotti, a Escócia será um adversário mais difícil do que o Haiti, porque é uma equipe de muita qualidade, bem organizada, com bons jogadores e que busca a classificação. Os escoceses, que voltaram à Copa depois de 28 anos, nunca passaram da fase de grupos em 8 participações. Para o capitão da equipe, Andy Robertson, o grupo está muito focado para atingir esse objetivo. Vamos estar 100% e tentar conseguir um bom resultado. Podemos sonhar, e o que tiver que ser, será. Brasil e Escócia já se enfrentaram 4 vezes na Copa do Mundo, 3 vitórias para a seleção e 1 empate. O jogo é no estádio de 100% e tentar conseguir um bom resultado. Podemos sonhar, e o que tiver que ser, será. Brasil e Escócia já se enfrentaram 4 vezes na Copa do Mundo, 3 vitórias para a seleção e 1 empate. O jogo é no estádio de Miami, será às 19h pelo horário.

0: a um acordo sobre a participação do governo alemão na empresa franco-alemã de defesa KNDS, que fabrica tanques de guerra de última geração.
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2: O parlamento da Alemanha se reúne nos próximos dias para aprovar ou não a aquisição da empresa de armamentos KNDS pelo governo do país. A Alemanha anunciou esta semana sua intenção de adquirir 40% da companhia, que é conhecida por ser a fabricante dos dois principais tanques de guerra europeus, o alemão Leopard e o francês Leclerc. O objetivo é juntar forças com o governo da França, que já é proprietário de 50% da KNDS, para trabalhar no desenvolvimento de um veículo que está sendo chamado de Tanque do Futuro. O movimento faz parte de um tabuleiro complexo que envolve a invasão da Ucrânia pela Rússia e a redução do poder bélico dos Estados Unidos na Europa. Nós vamos a Düsseldorf, na Alemanha, conversar sobre este tema com o correspondente Gabriel Bruch.
3: Bom dia. Essa aquisição significa um posicionamento estratégico da Alemanha para os próximos anos e também um reforço da parceria com a França para aumentar o poder de defesa da União Europeia em um contexto em que a Rússia está gastando mais do que nunca em equipamentos bélicos. A KNDS é uma empresa que foi formada em 2015 com a fusão da alemã Krauss, Maffei, Wegmann com a francesa Nexter. Atualmente, o governo francês é o dono de 50% da companhia e a outra metade pertence à família alemã proprietária da Krauss, Maffei, Wegmann. É essa parte, que vale em torno de 16 bilhões de euros, que o governo alemão pretende comprar. A empresa anunciou hoje uma oferta pública de ações, o chamado IPO, nas bolsas de Frankfurt e Paris. Os governos de França e Alemanha chegaram a um acordo para equalizar as suas posições na empresa, que inicialmente deve ficar algo como 40% para cada um, sobrando 20% para o mercado, mas que deve ser reduzida ao longo dos anos para 30% para cada governo.
2: Gabriel, qual é a importância dos tanques em um contexto de guerra moderno em que os drones parecem ter um papel cada vez mais importante?
3: Essa é uma questão interessante em um momento em que a gente vê diariamente pela TV a Ucrânia atacando Moscou com drones, que são equipamentos baratos e leves, justamente o oposto de um tanque. Mas vale lembrar que a própria Ucrânia recebeu e está utilizando mais de 100 tanques alemães Leopard, justamente produzidos pela KNDS. E eles são considerados cruciais no embate com a Rússia, ainda que os drones sejam os protagonistas da guerra. Só para se ter uma ideia, agora no mês de abril, houve relatos de que as Forças Armadas da Ucrânia alcançaram um novo recorde utilizando tanques Leopard do tipo 2A6. Ele teria destruído um tanque russo T-72B3 a uma distância de 5,5 km. Nunca antes no elo de tanques tinha conseguido atingir uma distância tão longa. O recorde anterior era de 1991, na Guerra do Golfo, quando um tanque Challenger 1 da Guarda Real Escocesa destruiu um tanque T-55 iraquiano a uma distância de cerca de 5,1 km com um único projétil. Esses são relatos do front, carecem de uma comprovação exata, mas dão a dimensão da importância que os tanques de guerra ainda têm e terão num cenário de guerra europeia que a Alemanha considera certo nos próximos anos.
2: E como fica a defesa europeia com a já anunciada retirada parcial de equipamentos de guerra dos Estados Unidos?
3: O comissário europeu para a defesa, o Andrius Kubilius, disse essa semana que a Europa precisa substituir rapidamente as capacidades militares que os Estados Unidos vão retirar do continente. Ele alertou que, se não forem tomadas medidas rápidas, esta retirada representará, abre aspas, um convite aberto para o presidente russo Vladimir Putin testar a capacidade de dissuasão dos aliados europeus.
2: Gabriel, o que a guerra da Ucrânia mudou no cenário de defesa europeu?
3: Mudou tudo. A Ucrânia passou de problema à solução. As forças armadas do país estão testando todo tipo de armas e estratégias que a OTAN e a indústria bélica europeia não eram capazes de testar desde a Segunda Guerra Mundial. O comissário europeu para a defesa, Andrius Kubilius, disse também que as forças armadas da Ucrânia são as mais fortes e poderosas da Europa.
2: E vamos lembrar que hoje os líderes da França, Itália, Polônia e do Reino Unido se reúnem em Berlim

0: o chanceler Friedrich Merz, com a participação remota do secretário-geral da OTAN, Mark Rutte, para discutir caminhos diplomáticos para o fim da guerra na Ucrânia. Obrigada, Gabriel Bruch, por sua participação no Linha Direta de hoje.
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2: Jornais franceses desta quarta-feira tratam a atual onda de calor como um episódio excepcional que atinge não só a França, como outras regiões da Europa. O Le Monde descreve a canicule como um fenômeno fora do padrão, marcado pela intensidade, duração e precocidade, com mais de 90% da população exposta a temperaturas que atingem recordes históricos. O jornal associa o episódio diretamente ao aquecimento climático de origem humana e aponta a falha de preparação do país diante de eventos cada vez mais frequentes e prolongados. Já o Le Figaro foca no terreno político, mostrando como os episódios de calor extremo na França reabrem e transformam o debate sobre a climatização. O jornal fala em fim de um tabu, com partidos de diferentes espectros, dos ecologistas ao Reunião Nacional de extrema-direita, passando a aceitar o ar-condicionado como uma resposta necessária às ondas de calor. Para o veículo, há uma recomposição pragmática do debate público. A climatização deixa de ser vista apenas como um problema ambiental e passa a ser tratada como questão de saúde pública, apesar das críticas aos seus impactos energéticos. Lacroix destaca os dilemas da adaptação e levanta questões sobre financiamento, políticas públicas e limites da adaptação, alertando para o risco de uma resposta fragmentada baseada no cada um por si, caso o Estado não organize uma estratégia coletiva. Por fim, Le Parisien faz uma leitura centrada no impacto sanitário da crise, o aumento das chamadas ao SAMU e o risco de saturação das urgências, e ressalta a falta de climatização em muitos estabelecimentos de saúde.
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2: Júlia Valente.
3: Em uma sociedade cada vez mais digital e interconectada, os conflitos também ganham novas formas. Não se trata mais apenas de ataques militares convencionais. Cyberataques, campanhas de desinformação e pressões econômicas também podem ser usados para influenciar países e sociedades. Esse conjunto de estratégias é conhecido como ameaças híbridas, ações que podem comprometer a estabilidade política, a segurança nacional e a economia de países em todo o mundo. Um tema que nas últimas décadas deixou de ser um conceito acadêmico para se tornar uma realidade global. Em Helsinki, na Finlândia, fica a sede do Centro Europeu de Excelência para o Combate às Ameaças Híbridas, o Hybrid COE. A organização foi criada em 2017 em parceria com a União Europeia e a OTAN e hoje apoia 35 países com pesquisas, treinamentos e análises sobre ameaças híbridas. Eu conversei com a diretora da área de influência híbrida, Marta Turnbull, que ressalta que um dos cenários que mais tem registrado o aumento de ameaças híbridas é o período eleitoral.
4: Vemos uma grande quantidade de desinformação nos cerca de 6 meses que antecedem a eleição. Isso se encaixa em um padrão mais amplo que temos observado, no qual esses atores procuram minar a confiança do público no sistema eleitoral e no governo atual e explorar temas polêmicos que já existem dentro da sociedade. À medida que a eleição se aproxima, essas atividades passam a se concentrar mais em partidos políticos específicos, em indivíduos específicos e em desencorajar a participação dos eleitores no processo de votação.
3: O grande alvo das ameaças híbridas em períodos eleitorais são os próprios eleitores, para influenciar a decisão deles. Por isso, segundo o Hybrid COE, combater essas ameaças envolve também promover uma educação midiática, para que a população saiba identificar e resistir à desinformação. Marta explica que o surgimento de novas ferramentas de inteligência artificial está mudando a forma como ameaças híbridas são produzidas e combatidas.
4: Nós vemos atores envolvidos em ameaças híbridas, utilizando modelos de linguagem e também outras formas de inteligência artificial para ampliar suas capacidades, aumentar a escala de atuação e acelerar as respostas. Isso, obviamente, é muito desafiador. Além disso, algumas dessas tecnologias tornam essas atividades muito mais difíceis de rastrear e, consequentemente, mais difíceis de atribuir responsabilidades e de responder a elas. Esse é o lado negativo. Mas o lado positivo que temos observado cada vez mais é que alguns dos nossos países membros estão fazendo uso da inteligência artificial para aprimorar as suas próprias capacidades de responder às ameaças híbridas, monitorá-las e utilizar essa tecnologia em seus sistemas políticos. Portanto, ela também pode ser uma força para o bem. E eu acho que, neste momento, a balança ainda não pendeu claramente para um lado ou para o outro.
3: A Rússia é hoje a principal preocupação da Europa no campo das ameaças híbridas. A guerra na Ucrânia reforçou esse alerta.
4: Desde o início da invasão em larga escala da Ucrânia, temos observado um aumento significativo da atividade de desinformação, especialmente por parte da Rússia, que busca enfraquecer o apoio à Ucrânia e minar a disposição do país de continuar lutando com o apoio que recebe de seus aliados. Consideramos que a principal ameaça para a Europa vem da Rússia, mas também observamos o aumento de ameaças por parte do Irã e da China.
3: Já no Brasil, a desinformação é apontada como um dos principais desafios. O professor de antropologia da Universidade Federal de São Carlos, Piero Lerner, avalia que o tema volta a ocupar o centro do debate político à medida que o país se aproxima das eleições presidenciais de 2026.
5: A desinformação não no sentido de que fake news só. Isso é um pedacinho ínfimo do negócio. Eu acredito que é, na verdade, uma estrutura geral de desinformação que eu poderia chamar de uma estrutura geral de dissonância cognitiva, que muita gente chama de polarização e tal. Eu acho que vai ter, óbvio, um ambiente de muita desinformação, porque sempre teve. Em toda eleição, e isso, assim, bem antes de rede social, isso sempre aconteceu, entendeu? E acontecia até, enfim, propaganda eleitoral. O que eu acho que é a principal ameaça que tem aqui no Brasil? A principal ameaça é o fato de que as nossas principais instituições políticas, elas estão embebidas nesse ambiente. E elas próprias fazem uso disso.
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1: Lúcia Miesel.
7: A cada $1 investido, $8 de economia. Um estudo de caso sobre o Brasil identificou o potencial de rentabilidade dos investimentos em infraestruturas resilientes às mudanças do clima em 3 setores-chave da economia: eletricidade, estradas e água. A pesquisa foi promovida pela seguradora AXA com a International Finance Corporation, ligada ao Banco Mundial e especializada em financiamento para os países em desenvolvimento. O documento propõe a inversão da lógica da adaptação como um custo para de avaliar o quanto rende investir para limitar os impactos. O documento propõe a inversão da lógica da adaptação como um custo e mostra o quanto rende investir para limitar os impactos. O estudo identifica as vulnerabilidades das infraestruturas do Brasil a fenômenos como enchentes, incêndios e secas, e aponta investimentos prioritários para o país reduzir esses riscos, com forte reflexo no conjunto da economia brasileira. O resultado é que no setor da energia, cada dólar alocado na adaptação da rede de transmissão e distribuição leva $8 em proteção do valor do ativo a longo prazo. A taxa interna de retorno do investimento chega a 886%. Projetos relativamente simples e baratos, como instalar para-raios contra tempestades e retirar a vegetação no entorno das redes de transmissão, evitam ou atenuam os impactos de incêndios no abastecimento de luz, evitando apagões, exemplifica Antoine Denoy, CEO da AXA Climate, em Paris.
4: Uma infraestrutura mais resiliente significa continuidade dos serviços. Portanto, obviamente, muito dinheiro economizado e que teria sido perdido em caso de interrupção das atividades.
7: A economia na infraestrutura de água é semelhante, de 6 dólares em média, inferior no caso das estradas, a 2 dólares. Mas em todos os casos, os investimentos se mostram lucrativos a longo prazo, sobretudo quando levam em conta o efeito no conjunto da economia. Uma seca causa prejuízos na agricultura, com impacto na inflação, na renda das populações e no PIB de uma localidade. É por isso que os planos mais eficientes de adaptação são concebidos com a participação direta dos atores locais, salienta o especialista.
4: Devemos ter muita cautela com planos de adaptação impostos de cima para baixo. Acima de tudo, precisamos capacitar as partes interessadas locais, porque a adaptação é cooperativa. Observamos em um país como a França, e provavelmente também no Brasil, que ainda há muitas empresas privadas cientes dos riscos associados a inundações, ondas de calor ou incêndios florestais previstos para 2030 ou 2050, mas que não compartilham essas informações com prefeitos ou autoridades locais.
7: Outra barreira importante é o acesso ao financiamento, em especial do setor privado. Apenas nos países emergentes seriam necessários 300 bilhões de dólares de investimentos em adaptação das infraestruturas. Mas a realidade está distante dessa cifra. O capital existe, diz Denoy, mas não flui nem na escala, nem na velocidade necessária para os países como o Brasil se prevenirem dos eventos extremos, que serão cada vez mais frequentes e intensos nas próximas décadas. As seguradoras estão na linha de frente desse planejamento, onde o cenário mais otimista de limitar o aumento médio da temperatura do planeta a 1,5 grau até o fim deste século já é até desconsiderado.
4: Preferimos o cenário realista e mediano, pois o cenário otimista já está morto. Obviamente, vamos ultrapassar 1,5 grau em nível global. Mas, por outro lado, os atuais esforços para reduzir as emissões de carbono, particularmente os da China, ainda nos tornam mais positivos do que no cenário completamente negativo. Tudo vai depender, entretanto, do apetite ao risco dos atores.
7: Este foi o Radar Econômico. Até a próxima.
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1: Luísa Ramos.
2: Paris, quarta-feira, 24 de junho de 2026. O secretário de Estado americano Marco Rubio se reúne com autoridades dos Emirados Árabes Unidos no primeiro dia de uma viagem por países aliados do Golfo, enfraquecidos pelo conflito no Oriente Médio. Esta é a primeira visita de alto nível americano à região desde o acordo recente com o Irã e das negociações realizadas na Suíça. Rubio pretende discutir com os líderes da região o acordo entre Estados Unidos e Irã e reiterou que Washington não vai aceitar a imposição de pedágios no Estreito de Hormuz, posição contestada por Irã e Omã, que defendem soberania sobre as águas territoriais. Depois, Rubio segue para Kuwait e Bahrein para reuniões do Conselho de Cooperação do Golfo. A Europa Ocidental enfrenta uma onda de calor excepcional intensa e precoce. Além da França, que vive seu quarto dia consecutivo de alerta vermelho em várias regiões, a situação se estende a outros países como Holanda, Polônia, Áustria, Croácia e Hungria, que também se preparam para a chegada da massa de ar quente. Na França, a terça-feira foi o dia mais quente já registrado desde 1947, quando começaram as medições. A média nacional foi de 29,8 graus Celsius, com picos acima dos 40 graus em várias regiões. Cerca de 68 mil residências ficaram sem energia no sul da Bretanha nesta quarta-feira, após um incidente ligado às altas temperaturas em um transformador de energia. O primeiro-ministro espanhol, Pedro Sánchez, negou nesta quarta-feira a existência de uma corrupção generalizada, apesar do agravamento da crise política em seu governo, após a condenação de seu ex-ministro dos Transportes a 24 anos de prisão e da abertura de investigações contra sua esposa e aliados. Pressionado pela oposição, que pede sua renúncia, Sánchez afirmou desconhecer irregularidades e defendeu a ação do executivo no combate à corrupção. Na América Latina, a candidata de extrema-direita à presidência do Peru, Keiko Fujimori, aparece como vencedora da eleição, segundo a autoridade eleitoral, após ampliar vantagem. Com quase 100% das urnas apuradas, ela acumula mais de 43 mil votos à frente de seu rival de esquerda, Roberto Sánchez, uma diferença considerada irreversível. Sánchez denuncia a violação do processo eleitoral, sobretudo no voto no exterior. Observadores da União Europeia afirmam, no entanto, que o segundo turno ocorreu de forma calma e organizada, apesar da forte polarização. 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Onze e meia da manhã em Paris, 6:30 pelo horário de Brasília. 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
1: Luísa Ramos.
2: Bom dia. Termômetros podem marcar até 38 graus em Paris nesta quarta-feira. Vamos aos destaques deste 24 de junho de 2026. Secretário de Estado americano Marco Rubio visita Emirados Árabes Unidos em giro pelo Golfo em meio à tensão pós-acordo com o Irã. Onda de calor intenso na Europa. França entra no quarto dia de alerta vermelho, enquanto outros países do continente se preparam para a chegada da massa de ar quente. Recuperado, Neymar pode voltar aos gramados de Brasil e Escócia em último jogo decisivo pela fase de grupos da Copa do Mundo. Acompanhe essas e mais notícias agora no Jornal da RFI. O secretário de Estado americano Marco Rubio se reúne nesta quarta-feira com autoridades dos Emirados Árabes Unidos no primeiro dia de uma viagem por países aliados do Golfo, enfraquecidos pelo conflito no Oriente Médio. Esta é a primeira visita de alto nível americano à região desde o acordo recente com o Irã e das negociações realizadas na Suíça. Em Abu Dhabi, Rubio deve se encontrar com o presidente dos Emirados Árabes, Mohammed bin Zayed Al Nahyan. Mais informações com Daniela Franco.
3: Marco Rubio pretende discutir com os líderes da região o acordo entre Estados Unidos e Irã e reiterou que Washington não vai aceitar a imposição de pedágios no Estreito de Hormuz, posição contestada por Irã e Omã, que defendem soberania sobre águas territoriais. Depois, Rubio segue para o Kuwait e o Bahrein para uma reunião do Conselho de Cooperação do Golfo. Após o anúncio de Washington sobre a suspensão temporária das sanções ao petróleo iraniano, a Organização Marítima Internacional iniciou o resgate de cerca de 11 mil marinheiros que estavam bloqueados no Estreito de Hormuz. Nos Estados Unidos, o Senado aprovou na terça uma resolução simbólica pedindo a retirada das forças americanas do conflito com o Irã, o que representa um revés político para Donald Trump, embora sem efeito legal.
2: Israel e Líbano continuam o ciclo de negociações iniciado em Washington, enquanto os Estados Unidos pressionam a Síria a intervir contra o Hezbollah no Líbano, mas Damasco resiste. Entre a população síria, há temor de que uma nova escalada do conflito, com risco de envolvimento direto do Irã. Ainda na região, três militantes italianos da flotilha para Gaza foram libertados após um mês de detenção na Líbia, anunciou o governo italiano nesta quarta-feira. A organização denuncia que a prisão foi ilegal. Os ativistas participavam de uma missão humanitária e, segundo a ONG, foram mantidos incomunicáveis e sob pressão psicológica. Outros seis militantes ainda aguardam liberação nos próximos dias. Uma central elétrica na Crimeia teria sido atingida por drones ucranianos enquanto a península anexada pela Rússia enfrenta cortes de energia em meio ao aumento da pressão de Kiev sobre o território. Além disso, uma pessoa morreu em um ataque ucraniano na região russa de Belgorod e mais de 300 drones foram interceptados na Rússia durante a noite, segundo autoridades, nesta quarta-feira. E hoje, o presidente francês Emmanuel Macron participa em Berlim de uma reunião com líderes da Alemanha, Itália, Polônia e Reino Unido, com a participação remota do secretário-geral da OTAN, Mark Rutte, para discutir caminhos diplomáticos para o fim da guerra na Ucrânia, na sequência das iniciativas anunciadas no G7. Na ocasião do encontro, o presidente Trump anunciou apoio a Kiev, mas os europeus precisam, paralelamente, reforçar sua defesa. O destaque é do correspondente Gabriel Brust, em Düsseldorf, na Alemanha.
4: O comissário europeu para a defesa, o Andrius Kubilius, disse essa semana que a Europa precisa substituir rapidamente as capacidades militares que os Estados Unidos vão retirar do continente. Ele alertou que, se não forem tomadas medidas rápidas, esta retirada representará, abre aspas, um convite aberto para o presidente russo Vladimir Putin testar a capacidade de dissuasão dos aliados europeus. Em Bruxelas, já é dado como certo que os Estados Unidos reduzirão sua capacidade bélica na Europa em termos materiais, não exatamente em tropas. Mas o risco já é grande o suficiente.
2: Gabriel Brust é correspondente da RFI em Düsseldorf. E a Europa Ocidental enfrenta uma onda de calor excepcional, intensa e precoce. Além da França, a situação se estende a outros países como Holanda, Polônia, Áustria, Croácia e Hungria, que também se preparam, portanto, para a chegada da massa de ar quente. Na França, a terça-feira foi o dia mais quente já registrado desde 1947, quando começaram as medições. A média nacional foi 29,8 graus, com picos acima dos 40 graus em várias regiões. A França, inclusive, também registrou o primeiro caso de ebola em um médico que retornou da República Democrática do Congo, onde um surto da doença já matou cerca de 250 pessoas, sem contar os óbitos em países vizinhos. A situação é acompanhada de perto pelo governo devido à alta letalidade do vírus.
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2: E o Brasil está pronto para enfrentar a Escócia na sua última partida da fase de grupos. O resultado do jogo, assim como o de Marrocos e Haiti, vai definir os classificados para a próxima fase. Ancelotti não confirmou, mas a seleção pode voltar a ter Neymar hoje. Vamos ouvir o enviado especial da RFI a Miami, Elcio Ramalho.
6: O treinador Carlo Ancelotti aproveitou o último treino antes da partida decisiva contra a Escócia para definir quem entra no lugar de Rafinha, que saiu machucado no jogo contra o Haiti e segue em recuperação. Ancelotti não descarta uma possível volta de Neymar.
7: Neymar é disponível, preparou bem o jogo. Ele pode jogar, está bem, trabalhou muito bem, treinou muito bem. Estou muito feliz com ele.
6: Para Ancelotti, a Escócia será um adversário mais difícil do que o Haiti, porque é uma equipe de muita qualidade, bem organizada, com bons jogadores e que busca a classificação. Os escoceses, que voltaram à Copa depois de 28 anos, nunca passaram da fase de grupos em 8 participações. Para o capitão da equipe, Andy Robertson, o grupo está muito focado para atingir esse objetivo. Vamos estar 100% e tentar conseguir um bom resultado. Podemos sonhar, e o que tiver que ser, será. Brasil e Escócia já se enfrentaram 4 vezes na Copa do Mundo. 3 vitórias para a seleção e 1 empate. O jogo no estádio de Miami será às 7 da noite, pelo horário de Brasília. De Miami, Elcio Ramalho, Rádio França Internacional.
2: O primeiro-ministro espanhol, Pedro Sánchez, negou nesta quarta a existência de uma corrupção generalizada em seu governo, apesar do acúmulo de investigações envolvendo seu entorno. A crise se agravou após a condenação de seu ex-ministro dos Transportes a 24 anos de prisão e a abertura de inquéritos contra sua esposa e aliados políticos. 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
2: Na sequência, no segundo bloco da programação brasileira da Rádio França Internacional deste dia 24 de junho, você vai ouvir as preocupações da imprensa francesa sobre a atual onda de calor que atinge o país. Em seguida, acompanhamos uma reportagem que revela como o Centro Europeu de Excelência para Combates às Ameaças Híbridas monitora e combate a desinformação em período eleitoral. No podcast Radar Econômico, vamos saber mais sobre um estudo que identificou no Brasil um potencial de rentabilidade dos investimentos em infraestruturas resilientes às mudanças do clima em setores chaves da economia. Antes, temos o nosso Linha Direta com a Alemanha, depois que Berlim e Paris chegaram esta semana a um acordo sobre a participação do governo alemão na empresa franco-alemã de defesa KNDS, que fabrica tanques de guerra de última geração.
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8: O parlamento da Alemanha se reúne nos próximos dias para aprovar ou não a aquisição da empresa de armamentos KNDS pelo governo do país. A Alemanha anunciou esta semana sua intenção de adquirir 40% da companhia, que é conhecida por ser a fabricante dos 2 principais tanques de guerra europeus, o alemão Leopard e o francês Leclerc. O objetivo é juntar forças com o governo da França, que já é proprietário de 50% da KNDS, para trabalhar no desenvolvimento de um veículo que está sendo chamado de tanque do futuro. O movimento faz parte de um tabuleiro complexo que envolve a invasão da Ucrânia pela Rússia e a redução do poder bélico dos Estados Unidos na Europa. Nós vamos a Düsseldorf, na Alemanha, conversar sobre este tema com o correspondente Gabriel Bruschi.
4: Bom dia. Essa aquisição significa um posicionamento estratégico da Alemanha para os próximos anos e também um reforço da parceria com a França para aumentar o poder de defesa da União Europeia em um contexto em que a Rússia está gastando mais do que nunca em equipamentos bélicos. A KNDS é uma empresa que foi formada em 2015 com a fusão da alemã Krauss, Maffei, Wegmann com a francesa Nexter. Atualmente, o governo francês é o dono de 50% da companhia e a outra metade pertence à família alemã proprietária da Krauss, Maffei, Wegmann. É essa parte, que vale em torno de 16 bilhões de euros, que o governo alemão pretende comprar. A empresa anunciou hoje uma oferta pública de ações, o chamado IPO, nas bolsas de Frankfurt e Paris. Os governos de França e Alemanha chegaram a um acordo para equalizar as suas posições da empresa, que inicialmente deve ficar algo como 40% para cada um, sobrando 20% para o mercado, mas que deve ser reduzida ao longo dos anos para 30% para cada governo.
8: Gabriel, qual é a importância dos tanques em um contexto de guerra moderno em que os drones parecem ter um papel cada vez mais importante?
4: Essa é uma questão interessante em um momento em que a gente vê diariamente pela TV a Ucrânia atacando Moscou com drones, que são equipamentos baratos e leves, justamente o oposto de um tanque. Mas vale lembrar que a própria Ucrânia recebeu e está utilizando mais de 100 tanques alemães Leopard, justamente produzidos pela KNDS. E eles são considerados cruciais no embate com a Rússia, ainda que os drones sejam os protagonistas da guerra. Só para se ter uma ideia, agora no mês de abril, houve relatos de que as Forças Armadas da Ucrânia alcançaram um novo recorde utilizando tanques Leopard do tipo 2A6. Ele teria destruído um tanque russo T-72B3 a uma distância de 5,5 km. Nunca antes um duelo de tanques tinha conseguido atingir uma distância tão longa. O recorde anterior era de 1991, na Guerra do Golfo, quando um tanque Challenger 1 da Guarda Real Escocesa destruiu um tanque T-55 iraquiano a uma distância de cerca de 5 km e 100 m com um único projétil. Esses são relatos do front, carecem de uma comprovação exata, mas dão a dimensão da importância que os tanques de guerra ainda têm e terão num cenário de guerra europeia que a Alemanha considera certo nos próximos anos.
8: E como fica a defesa europeia com a já anunciada retirada parcial de equipamentos de guerra dos Estados Unidos?
4: O comissário europeu para a defesa, o Andrius Kubilius, disse essa semana que a Europa precisa substituir rapidamente as capacidades militares que os Estados Unidos vão retirar do continente. Ele alertou que, se não forem tomadas medidas rápidas, esta retirada representará, abre aspas, um convite aberto para o presidente russo Vladimir Putin testar a capacidade de dissuasão dos aliados europeus.
8: Gabriel, o que a guerra da Ucrânia mudou no cenário de defesa europeu?
4: Mudou tudo. A Ucrânia passou de problema à solução. As forças armadas do país estão testando todo tipo de armas e estratégias que a OTAN e a indústria bélica europeia não eram capazes de testar desde a Segunda Guerra Mundial. O comissário europeu para a defesa, Andrius Kubilius, disse também que as forças armadas da Ucrânia são as mais fortes e poderosas da Europa.
8: E vamos lembrar que hoje os líderes da França, Itália, Polônia e do Reino Unido se reúnem em Berlim com o chanceler Friedrich Merz, com a participação remota do secretário-geral da OTAN, Mark Rutte, para discutir caminhos diplomáticos para o fim da guerra na Ucrânia. Obrigada, Gabriel Brusch, por sua participação no Linha Direta de hoje.
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2: Jornais franceses desta quarta-feira tratam a atual onda de calor como um episódio excepcional que atinge não só a França, como outras regiões da Europa. O Le Monde descreve a canicule como um fenômeno fora do padrão, marcado pela intensidade, duração e precocidade, com mais de 90% da população exposta a temperaturas que atingem recordes históricos. O jornal associa o episódio diretamente ao aquecimento climático de origem humana e aponta a falha de preparação do país diante de eventos cada vez mais frequentes e prolongados. Já o Le Figaro foca no terreno político, mostrando como os episódios de calor extremo na França reabrem e transformam o debate sobre a climatização. O jornal fala em fim de um tabu, com partidos de diferentes espectros, dos ecologistas ao Reunião Nacional de extrema-direita, passando a aceitar o ar-condicionado como uma resposta necessária às ondas de calor. Para o veículo, há uma recomposição pragmática do debate público. A climatização deixa de ser vista apenas como um problema ambiental e passa a ser tratada como questão de saúde pública, apesar das críticas aos seus impactos energéticos. Lacroix destaca os dilemas da adaptação e levanta questões sobre financiamento, políticas públicas e limites da adaptação, alertando para o risco de uma resposta fragmentada baseada no cada um por si, caso o Estado não organize uma estratégia coletiva. Por fim, Le Parisien faz uma leitura centrada no impacto sanitário da crise, o aumento das chamadas ao SAMU e o risco de saturação das urgências, e ressalta a falta de climatização em muitos estabelecimentos de saúde.
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2: Júlia Valente.
9: Em uma sociedade cada vez mais digital e interconectada, os conflitos também ganham novas formas. Não se trata mais apenas de ataques militares convencionais. Cyberataques, campanhas de desinformação e pressões econômicas também podem ser usados para influenciar países e sociedades. Esse conjunto de estratégias é conhecido como ameaças híbridas, ações que podem comprometer a estabilidade política, a segurança nacional e a economia de países em todo o mundo. Um tema que, nas últimas décadas, deixou de ser um conceito acadêmico para se tornar uma realidade global. Em Helsinki, na Finlândia, fica a sede do Centro Europeu de Excelência para o Combate às Ameaças Híbridas, o Hybrid COE. A organização foi criada em 2017 em parceria com a União Europeia e a OTAN e hoje apoia 35 países com pesquisas, treinamentos e análises sobre ameaças híbridas. Eu conversei com a diretora da área de influência híbrida, Marta Turnbull, que ressalta que um dos cenários que mais tem registrado o aumento de ameaças híbridas é o período eleitoral.
10: Vemos uma grande quantidade de desinformação nos cerca de 6 meses que antecedem a eleição. Isso se encaixa em um padrão mais amplo que temos observado, no qual esses atores procuram minar a confiança do público no sistema eleitoral e no governo atual e explorar temas polêmicos que já existem dentro da sociedade. À medida que a eleição se aproxima, essas atividades passam a se concentrar mais em partidos políticos específicos, em indivíduos específicos e em desencorajar a participação dos eleitores no processo de votação.
9: O grande alvo das ameaças híbridas em períodos eleitorais são os próprios eleitores, para influenciar a decisão deles. Por isso, segundo o Hybrid COE, combater essas ameaças envolve também promover uma educação midiática, para que a população saiba identificar e resistir à desinformação. Marta explica que o surgimento de novas ferramentas de inteligência artificial está mudando a forma como ameaças híbridas são produzidas e combatidas.
10: Nós vemos atores envolvidos em ameaças híbridas, utilizando modelos de linguagem e também outras formas de inteligência artificial para ampliar suas capacidades, aumentar a escala de atuação e acelerar as respostas. Isso, obviamente, é muito desafiador. Além disso, algumas dessas tecnologias tornam essas atividades muito mais difíceis de rastrear e, consequentemente, mais difíceis de atribuir responsabilidades e de responder a elas. Esse é o lado negativo. Mas o lado positivo que temos observado cada vez mais é que alguns dos nossos países membros estão fazendo uso da inteligência artificial para aprimorar as suas próprias capacidades de responder às ameaças híbridas, monitorá-las e utilizar essa tecnologia em seus sistemas políticos. Portanto, ela também pode ser uma força para o bem. E eu acho que, neste momento, a balança ainda não pendeu claramente para um lado ou para o outro.
9: A Rússia é hoje a principal preocupação da Europa no campo das ameaças híbridas. A guerra na Ucrânia reforçou esse alerta.
10: Desde o início da invasão em larga escala da Ucrânia, temos observado um aumento significativo da atividade de desinformação, especialmente por parte da Rússia, que busca enfraquecer o apoio à Ucrânia e minar a disposição do país de continuar lutando com o apoio que recebe de seus aliados. Consideramos que a principal ameaça para a Europa vem da Rússia, mas também observamos o aumento de ameaças por parte do Irã e da China.
9: Já no Brasil, a desinformação é apontada como um dos principais desafios. O professor de antropologia da Universidade Federal de São Carlos, Piero Lerner, avalia que o tema volta a ocupar o centro do debate político à medida que o país se aproxima das eleições presidenciais de 2026.
11: A desinformação não no sentido de que fake news só. Isso é um pedacinho ínfimo do negócio. Eu acredito que é, na verdade, uma estrutura geral de desinformação que eu poderia chamar de uma estrutura geral de dissonância cognitiva, que muita gente chama de polarização e tal. Eu acho que vai ter, óbvio, um ambiente de muita desinformação, porque sempre teve em toda eleição, e isso, assim, bem antes de rede social, isso sempre aconteceu, entendeu? E acontecia até, enfim, propaganda eleitoral. O que eu acho que é a principal ameaça que tem aqui no Brasil? A principal ameaça é o fato de que as nossas principais instituições políticas, elas estão embebidas nesse ambiente e elas próprias fazem uso disso.
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13: Lúcia Miesel.
14: A cada $1 investido, $8 de economia. Um estudo de caso sobre o Brasil identificou o potencial de rentabilidade dos investimentos em infraestruturas resilientes às mudanças do clima em 3 setores-chave da economia: eletricidade, estradas e água. A pesquisa foi promovida pela seguradora AXA com a International Finance Corporation, ligada ao Banco Mundial e especializada em financiamento para os países em desenvolvimento. O documento propõe a inversão da lógica da adaptação como um custo para de avaliar o quanto rende investir para limitar os impactos. O documento propõe a inversão da lógica da adaptação como um custo e mostra o quanto rende investir para limitar os impactos. O estudo identifica as vulnerabilidades das infraestruturas do Brasil a fenômenos como enchentes, incêndios e secas, e aponta investimentos prioritários para o país reduzir esses riscos, com forte reflexo no conjunto da economia brasileira. O resultado é que no setor da energia, cada dólar alocado na adaptação da rede de transmissão e distribuição leva $8 em proteção do valor do ativo a longo prazo. A taxa interna de retorno do investimento chega a 886%. Projetos relativamente simples e baratos, como instalar para-raios contra tempestades e retirar a vegetação no entorno das redes de transmissão, evitam ou atenuam os impactos de incêndios no abastecimento de luz, evitando apagões, exemplifica Antoine Denoir, CEO da AXA Climate, em Paris.
15: Uma infraestrutura mais resiliente significa continuidade dos serviços. Portanto, obviamente, muito dinheiro economizado e que teria sido perdido em caso de interrupção das atividades.
14: A economia na infraestrutura de água é semelhante, de $6 em média, inferior no caso das estradas, a $2. Mas em todos os casos, os investimentos se mostram lucrativos a longo prazo, sobretudo quando levam em conta o efeito no conjunto da economia. Uma seca causa prejuízos na agricultura, com impacto na inflação, na renda das populações e no PIB de uma localidade. É por isso que os planos mais eficientes de adaptação são concebidos com a participação direta dos atores locais, salienta o especialista.
15: Devemos ter muita cautela com planos de adaptação impostos de cima para baixo. Acima de tudo, precisamos capacitar as partes interessadas locais, porque a adaptação é cooperativa. Observamos em um país como a França, e provavelmente também no Brasil, que ainda há muitas empresas privadas cientes dos riscos associados a inundações, ondas de calor ou incêndios florestais previstos para 2030 ou 2050, mas que não compartilham essas informações com prefeitos ou autoridades locais.
14: Outra barreira importante é o acesso ao financiamento, em especial do setor privado. Apenas nos países emergentes seriam necessários $300 bilhões de investimentos em adaptação das infraestruturas. Mas a realidade está distante dessa cifra. O capital existe, diz Denoir, mas não flui nem na escala, nem na velocidade necessária para os países como o Brasil se prevenirem dos eventos extremos, que serão cada vez mais frequentes e intensos nas próximas décadas. As seguradoras estão na linha de frente desse planejamento, onde o cenário mais otimista de limitar o aumento médio da temperatura do planeta a 1,5 grau até o fim deste século já é até desconsiderado.
16: Nós amamos o cenário realista e mediano.
15: Preferimos o cenário realista e mediano, pois o cenário otimista já está morto. Obviamente, vamos ultrapassar 1,5 grau em nível global. Mas, por outro lado, os atuais esforços para reduzir as emissões de carbono, particularmente os da China, ainda nos tornam mais positivos do que no cenário completamente negativo. Tudo vai depender, entretanto, do apetite ao risco dos atores.
14: Este foi o Radar Econômico. Até a próxima.
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1: Luísa Ramos.
2: Paris, quarta-feira, 24 de junho de 2026. O secretário de Estado americano Marco Rubio se reúne com autoridades dos Emirados Árabes Unidos no primeiro dia de uma viagem por países aliados do Golfo, enfraquecidos pelo conflito no Oriente Médio. Esta é a primeira visita de alto nível americano à região desde o acordo recente com o Irã e das negociações realizadas na Suíça. Rubio pretende discutir com os líderes da região o acordo entre Estados Unidos e Irã e reiterou que Washington não vai aceitar a imposição de pedágios no Estreito de Hormuz, posição contestada por Irã e Omã, que defendem soberania sobre as águas territoriais. Depois, Rubio segue para Kuwait e Bahrein para reuniões do Conselho de Cooperação do Golfo. A Europa Ocidental enfrenta uma onda de calor excepcional intensa e precoce. Além da França, que vive seu quarto dia consecutivo de alerta vermelho em várias regiões, a situação se estende a outros países como Holanda, Polônia, Áustria, Croácia e Hungria, que também se preparam para a chegada da massa de ar quente. Na França, a terça-feira foi o dia mais quente já registrado desde 1947, quando começaram as medições. A média nacional foi de 29,8 graus Celsius, com picos acima dos 40 graus em várias regiões. Cerca de 68 mil residências ficaram sem energia no sul da Bretanha nesta quarta-feira, após um incidente ligado às altas temperaturas em um transformador de energia. O primeiro-ministro espanhol, Pedro Sánchez, negou nesta quarta-feira a existência de uma corrupção generalizada, apesar do agravamento da crise política em seu governo, após a condenação de seu ex-ministro dos Transportes a 24 anos de prisão e da abertura de investigações contra sua esposa e aliados. Pressionado pela oposição, que pede sua renúncia, Sánchez afirmou desconhecer irregularidades e defendeu a ação do executivo no combate à corrupção. Na América Latina, a candidata de extrema-direita à presidência do Peru, Keiko Fujimori, aparece como vencedora da eleição, segundo a autoridade eleitoral, após ampliar vantagem. Com quase 100% das urnas apuradas, ela acumula mais de 43 mil votos à frente de seu rival de esquerda, Roberto Sánchez, uma diferença considerada irreversível. Sánchez denuncia a violação do processo eleitoral, sobretudo no voto no exterior. Observadores da União Europeia afirmam, no entanto, que o segundo turno ocorreu de forma calma e organizada, apesar da forte polarização. 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Onze e meia da manhã em Paris, 6:30 pelo horário de Brasília. 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
1: Luísa Ramos.
2: Bom dia. Termômetros podem marcar até 38 graus em Paris nesta quarta-feira. Vamos aos destaques deste 24 de junho de 2026. Secretário de Estado americano Marco Rubio visita Emirados Árabes Unidos em giro pelo Golfo em meio à tensão pós-acordo com o Irã. Onda de calor intenso na Europa. França entra no quarto dia de alerta vermelho, enquanto outros países do continente se preparam para a chegada da massa de ar quente. Recuperado, Neymar pode voltar aos gramados de Brasil e Escócia em último jogo decisivo pela fase de grupos da Copa do Mundo. Acompanhe essas e mais notícias agora no Jornal da RFI. O secretário de Estado americano Marco Rubio se reúne nesta quarta-feira com autoridades dos Emirados Árabes Unidos no primeiro dia de uma viagem por países aliados do Golfo, enfraquecidos pelo conflito no Oriente Médio. Esta é a primeira visita de alto nível americano à região desde o acordo recente com o Irã e das negociações realizadas na Suíça. Em Abu Dhabi, Rubio deve se encontrar com o presidente dos Emirados Árabes, Mohammed bin Zayed Al Nahyan. Mais informações com Daniela Franco.
3: Marco Rubio pretende discutir com os líderes da região o acordo entre Estados Unidos e Irã e reiterou que Washington não vai aceitar a imposição de pedágios no Estreito de Hormuz, posição contestada por Irã e Omã, que defendem soberania sobre águas territoriais. Depois, Rubio segue para o Kuwait e o Bahrein para uma reunião do Conselho de Cooperação do Golfo. Após o anúncio de Washington sobre a suspensão temporária das sanções ao petróleo iraniano, a Organização Marítima Internacional iniciou o resgate de cerca de 11 mil marinheiros que estavam bloqueados no Estreito de Hormuz. Nos Estados Unidos, o Senado aprovou na terça uma resolução simbólica pedindo a retirada das forças americanas do conflito com o Irã, o que representa um revés político para Donald Trump, embora sem efeito legal.
2: Israel e Líbano continuam o ciclo de negociações iniciado em Washington, enquanto os Estados Unidos pressionam a Síria a intervir contra o Hezbollah no Líbano, mas Damasco resiste. Entre a população síria, há temor de que uma nova escalada do conflito, com risco de envolvimento direto do Irã. Ainda na região, três militantes italianos da flotilha para Gaza foram libertados após um mês de detenção na Líbia, anunciou o governo italiano nesta quarta-feira. A organização denuncia que a prisão foi ilegal. Os ativistas participavam de uma missão humanitária e, segundo a ONG, foram mantidos incomunicáveis e sob pressão psicológica. Outros seis militantes ainda aguardam liberação nos próximos dias. Uma central elétrica na Crimeia teria sido atingida por drones ucranianos enquanto a península anexada pela Rússia enfrenta cortes de energia em meio ao aumento da pressão de Kiev sobre o território. Além disso, uma pessoa morreu em um ataque ucraniano na região russa de Belgorod e mais de 300 drones foram interceptados na Rússia durante a noite, segundo autoridades, nesta quarta-feira. E hoje, o presidente francês Emmanuel Macron participa em Berlim de uma reunião com líderes da Alemanha, Itália, Polônia e Reino Unido, com a participação remota do secretário-geral da OTAN, Mark Rutte, para discutir caminhos diplomáticos para o fim da guerra na Ucrânia, na sequência das iniciativas anunciadas no G7. Na ocasião do encontro, o presidente Trump anunciou apoio a Kiev, mas os europeus precisam, paralelamente, reforçar sua defesa. O destaque é do correspondente Gabriel Brust, em Düsseldorf, na Alemanha.
4: O comissário europeu para a defesa, o Andrius Kubilius, disse essa semana que a Europa precisa substituir rapidamente as capacidades militares que os Estados Unidos vão retirar do continente. Ele alertou que, se não forem tomadas medidas rápidas, esta retirada representará, abre aspas, um convite aberto para o presidente russo Vladimir Putin testar a capacidade de dissuasão dos aliados europeus. Em Bruxelas, já é dado como certo que os Estados Unidos reduzirão sua capacidade bélica na Europa em termos materiais, não exatamente em tropas. Mas o risco já é grande o suficiente.
2: Gabriel Brust é correspondente da RFI em Düsseldorf. E a Europa Ocidental enfrenta uma onda de calor excepcional, intensa e precoce. Além da França, a situação se estende a outros países como Holanda, Polônia, Áustria, Croácia e Hungria, que também se preparam, portanto, para a chegada da massa de ar quente. Na França, a terça-feira foi o dia mais quente já registrado desde 1947, quando começaram as medições. A média nacional foi 29,8 graus, com picos acima dos 40 graus em várias regiões. A França, inclusive, também registrou o primeiro caso de ebola em um médico que retornou da República Democrática do Congo, onde um surto da doença já matou cerca de 250 pessoas, sem contar os óbitos em países vizinhos. A situação é acompanhada de perto pelo governo devido à alta letalidade do vírus.
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2: E o Brasil está pronto para enfrentar a Escócia na sua última partida da fase de grupos. O resultado do jogo, assim como o de Marrocos e Haiti, vai definir os classificados para a próxima fase. Ancelotti não confirmou, mas a seleção pode voltar a ter Neymar hoje. Vamos ouvir o enviado especial da RFI a Miami, Elcio Ramalho.
6: O treinador Carlo Ancelotti aproveitou o último treino antes da partida decisiva contra a Escócia para definir quem entra no lugar de Rafinha, que saiu machucado no jogo contra o Haiti e segue em recuperação. Ancelotti não descarta uma possível volta de Neymar.
7: Neymar é disponível, preparou bem o jogo. Ele pode jogar, está bem, trabalhou muito bem, treinou muito bem. Estou muito feliz com ele.
6: Para Ancelotti, a Escócia será um adversário mais difícil do que o Haiti, porque é uma equipe de muita qualidade, bem organizada, com bons jogadores e que busca a classificação. Os escoceses, que voltaram à Copa depois de 28 anos, nunca passaram da fase de grupos em 8 participações. Para o capitão da equipe, Andy Robertson, o grupo está muito focado para atingir esse objetivo. Vamos estar 100% e tentar conseguir um bom resultado. Podemos sonhar, e o que tiver que ser, será. Brasil e Escócia já se enfrentaram 4 vezes na Copa do Mundo. 3 vitórias para a seleção e 1 empate. O jogo no estádio de Miami será às 19h pelo horário de Brasília. De Miami, Elcio Ramalho, Rádio França Internacional.
2: O primeiro-ministro espanhol, Pedro Sánchez, negou nesta quarta a existência de uma

0: E vamos lembrar que hoje os líderes da França, Itália, Polônia e do Reino Unido se reúnem em Berlim com o chanceler Friedrich Merz, com a participação remota do secretário-geral da OTAN, Mark Rutte, para discutir caminhos diplomáticos para o fim da guerra na Ucrânia. Obrigada, Gabriel Brusch, por sua participação no Linha Direta de hoje.
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2: Jornais franceses desta quarta-feira tratam a atual onda de calor como um episódio excepcional que atinge não só a França, como outras regiões da Europa. O Le Monde descreve a canicule como um fenômeno fora do padrão, marcado pela intensidade, duração e precocidade, com mais de 90% da população exposta a temperaturas que atingem recordes históricos. O jornal associa o episódio diretamente ao aquecimento climático de origem humana e aponta a falha de preparação do país diante de eventos cada vez mais frequentes e prolongados. Já o Le Figaro foca no terreno político, mostrando como os episódios de calor extremo na França reabrem e transformam o debate sobre a climatização. O jornal fala em fim de um tabu, com partidos de diferentes espectros, dos ecologistas ao Reunião Nacional de extrema-direita, passando a aceitar o ar-condicionado como uma resposta necessária às ondas de calor. Para o veículo, há uma recomposição pragmática do debate público. A climatização deixa de ser vista apenas como um problema ambiental e passa a ser tratada como questão de saúde pública, apesar das críticas aos seus impactos energéticos. Lacroix destaca os dilemas da adaptação e levanta questões sobre financiamento, políticas públicas e limites da adaptação, alertando para o risco de uma resposta fragmentada baseada no cada um por si, caso o Estado não organize uma estratégia coletiva. Por fim, Le Parisien faz uma leitura centrada no impacto sanitário da crise, o aumento das chamadas ao SAMU e o risco de saturação das urgências, e ressalta a falta de climatização em muitos estabelecimentos de saúde.
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2: Júlia Valente.
3: Em uma sociedade cada vez mais digital e interconectada, os conflitos também ganham novas formas. Não se trata mais apenas de ataques militares convencionais. Cyberataques, campanhas de desinformação e pressões econômicas também podem ser usados para influenciar países e sociedades. Esse conjunto de estratégias é conhecido como ameaças híbridas, ações que podem comprometer a estabilidade política, a segurança nacional e a economia de países em todo o mundo. Um tema que, nas últimas décadas, deixou de ser um conceito acadêmico para se tornar uma realidade global. Em Helsinki, na Finlândia, fica a sede do Centro Europeu de Excelência para o Combate às Ameaças Híbridas, o Hybrid COE. A organização foi criada em 2017 em parceria com a União Europeia e a OTAN e hoje apoia 35 países com pesquisas, treinamentos e análises sobre ameaças híbridas. Eu conversei com a diretora da área de influência híbrida, Marta Turnbull, que ressalta que um dos cenários que mais tem registrado o aumento de ameaças híbridas é o período eleitoral.
4: Vemos uma grande quantidade de desinformação nos cerca de 6 meses que antecedem a eleição. Isso se encaixa em um padrão mais amplo que temos observado, no qual esses atores procuram minar a confiança do público no sistema eleitoral e no governo atual e explorar temas polêmicos que já existem dentro da sociedade. À medida que a eleição se aproxima, essas atividades passam a se concentrar mais em partidos políticos específicos, em indivíduos específicos e em desencorajar a participação dos eleitores no processo de votação.
3: O grande alvo das ameaças híbridas em períodos eleitorais são os próprios eleitores, para influenciar a decisão deles. Por isso, segundo o Hybrid COE, combater essas ameaças envolve também promover uma educação midiática, para que a população saiba identificar e resistir à desinformação. Marta explica que o surgimento de novas ferramentas de inteligência artificial está mudando a forma como ameaças híbridas são produzidas e combatidas.
4: Nós vemos atores envolvidos em ameaças híbridas, utilizando modelos de linguagem

0: também outras formas de inteligência artificial para ampliar suas capacidades, aumentar a escala de atuação e acelerar as respostas. Isso, obviamente, é muito desafiador. Além disso, algumas dessas tecnologias tornam essas atividades muito mais difíceis de rastrear e, consequentemente, mais difíceis de atribuir responsabilidades e de responder a elas. Esse é o lado negativo. Mas o lado positivo que temos observado cada vez mais é que alguns dos nossos países membros estão fazendo uso da inteligência artificial para aprimorar as suas próprias capacidades de responder às ameaças híbridas, monitorá-las e utilizar essa tecnologia em seus sistemas políticos. Portanto, ela também pode ser uma força para o bem, e eu acho que neste momento a balança ainda não pendeu claramente para um lado ou para o outro.
1: A Rússia é hoje a principal preocupação da Europa no campo das ameaças híbridas. A guerra na Ucrânia reforçou esse alerta.
0: Desde o início da invasão em larga escala da Ucrânia, temos observado um aumento significativo da atividade de desinformação, especialmente por parte da Rússia, que busca enfraquecer o apoio à Ucrânia e minar a disposição do país de continuar lutando com o apoio que recebe de seus aliados. Consideramos que a principal ameaça para a Europa vem da Rússia, mas também observamos o aumento de ameaças por parte do Irã e da China.
1: Já no Brasil, a desinformação é apontada como um dos principais desafios. O professor de antropologia da Universidade Federal de São Carlos, Piero Lerner, avalia que o tema volta a ocupar o centro do debate político à medida que o país se aproxima das eleições presidenciais de 2026.
2: A desinformação não no sentido de que fake news só. Isso é um pedacinho ínfimo do negócio. Eu acredito que é, na verdade, uma estrutura geral de desinformação que eu poderia chamar de uma estrutura geral de dissonância cognitiva, que muita gente chama de polarização e tal. Eu acho que vai ter, óbvio, um ambiente de muita desinformação, porque sempre teve em toda eleição, e isso, assim, bem antes de rede social, isso sempre aconteceu, entendeu? E acontecia até, enfim, propaganda eleitoral. O que que eu acho que é a principal ameaça que tem aqui no Brasil? A principal ameaça é o fato de que as nossas principais instituições políticas, elas estão embebidas nesse ambiente. E elas próprias fazem uso disso.
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4: Lúcia Miesel.
5: A cada $1 investido, $8 de economia. Um estudo de caso sobre o Brasil identificou o potencial de rentabilidade dos investimentos em infraestruturas resilientes às mudanças do clima em 3 setores-chave da economia: eletricidade, estradas e água. A pesquisa foi promovida pela seguradora AXA com a International Finance Corporation, ligada ao Banco Mundial e especializada em financiamento para os países em desenvolvimento. O documento propõe a inversão da lógica da adaptação como um custo para de avaliar o quanto rende investir para limitar os impactos. O documento propõe a inversão da lógica da adaptação como um custo e mostra o quanto rende investir para limitar os impactos. O estudo identifica as vulnerabilidades das infraestruturas do Brasil a fenômenos como enchentes, incêndios e secas, e aponta investimentos prioritários para o país reduzir esses riscos, com forte reflexo no conjunto da economia brasileira. O resultado é que no setor da energia, cada dólar alocado na adaptação da rede de transmissão e distribuição leva $8 em proteção do valor do ativo a longo prazo. A taxa interna de retorno do investimento chega a 886%. Projetos relativamente simples e baratos, como instalar para-raios contra tempestades e retirar a vegetação no entorno das redes de transmissão, evitam ou atenuam os impactos de incêndios no abastecimento de luz, evitando apagões, exemplifica Antoine Denoit, CEO da AXA Climate, em Paris.
6: Uma infraestrutura mais resiliente significa continuidade dos serviços. Portanto, obviamente, muito dinheiro economizado e que teria sido perdido em caso de interrupção das atividades.
5: A economia na infraestrutura de água é semelhante, de 6 dólares em média, inferior no caso das estradas, a 2 dólares. Mas em todos os casos, os investimentos se mostram lucrativos a longo prazo, sobretudo quando levam em conta o efeito no conjunto da economia. Uma seca causa prejuízos na agricultura, com impacto na inflação, na renda das populações e no PIB de uma localidade. É por isso que os planos mais eficientes de adaptação são concebidos com a participação direta dos atores locais, salienta o especialista.
6: Devemos ter muita cautela com planos de adaptação impostos de cima para baixo. Acima de tudo, precisamos capacitar as partes interessadas locais, porque a adaptação é cooperativa. Observamos em um país como a França e provavelmente também no Brasil, que ainda há muitas empresas privadas cientes dos riscos associados a inundações, ondas de calor ou incêndios florestais previstos para 2030 ou 2050, mas que não compartilham essas informações com prefeitos ou autoridades locais.
5: Outra barreira importante é o acesso ao financiamento, em especial do setor privado. Apenas nos países emergentes seriam necessários 300 bilhões de dólares de investimentos em adaptação das infraestruturas. Mas a realidade está distante dessa cifra. O capital existe, diz Denoit, mas não flui nem na escala, nem na velocidade necessária para os países como o Brasil se prevenirem dos eventos extremos, que serão cada vez mais frequentes e intensos nas próximas décadas. As seguradoras estão na linha de frente desse planejamento, onde o cenário mais otimista de limitar o aumento médio da temperatura do planeta a 1,5 grau até o fim deste século já é até desconsiderado.
6: Preferimos o cenário realista e mediano, pois o cenário otimista já está morto. Obviamente, vamos ultrapassar 1,5 grau em nível global. Mas, por outro lado, os atuais esforços para reduzir as emissões de carbono, particularmente os da China, ainda nos tornam mais positivos do que no cenário completamente negativo. Tudo vai depender, entretanto, do apetite ao risco dos atores.
5: Este foi o Radar Econômico. Até a próxima.
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1: Luísa Ramos.
2: Paris, quarta-feira, 24 de junho de 2026. O secretário de Estado americano Marco Rubio se reúne com autoridades dos Emirados Árabes Unidos no primeiro dia de uma viagem por países aliados do Golfo, enfraquecidos pelo conflito no Oriente Médio. Esta é a primeira visita de alto nível americano à região desde o acordo recente com o Irã e das negociações realizadas na Suíça. Rubio pretende discutir com os líderes da região o acordo entre Estados Unidos e Irã e reiterou que Washington não vai aceitar a imposição de pedágios no Estreito de Hormuz, posição contestada por Irã e Omã, que defendem soberania sobre as águas territoriais. Depois, Rubio segue para Kuwait e Bahrein para reuniões do Conselho de Cooperação do Golfo. A Europa Ocidental enfrenta uma onda de calor excepcional intensa e precoce. Além da França, que vive seu quarto dia consecutivo de alerta vermelho em várias regiões, a situação se estende a outros países como Holanda, Polônia, Áustria, Croácia e Hungria, que também se preparam para a chegada da massa de ar quente. Na França, a terça-feira foi o dia mais quente já registrado desde 1947, quando começaram as medições. A média nacional foi de 29,8 graus Celsius, com picos acima dos 40 graus em várias regiões. Cerca de 68 mil residências ficaram sem energia no sul da Bretanha nesta quarta-feira, após um incidente ligado às altas temperaturas em um transformador de energia. O primeiro-ministro espanhol, Pedro Sánchez, negou nesta quarta-feira a existência de uma corrupção generalizada, apesar do agravamento da crise política em seu governo, após a condenação de seu ex-ministro dos Transportes a 24 anos de prisão e da abertura de investigações contra sua esposa e aliados. Pressionado pela oposição, que pede sua renúncia, Sánchez afirmou desconhecer irregularidades e defendeu a ação do executivo no combate à corrupção. Na América Latina, a candidata de extrema-direita à presidência do Peru, Keiko Fujimori, aparece como vencedora da eleição, segundo a autoridade eleitoral, após ampliar vantagem. Com quase 100% das urnas apuradas, ela acumula mais de 43 mil votos à frente de seu rival de esquerda, Roberto Sánchez, uma diferença considerada irreversível. Sánchez denuncia a violação do processo eleitoral, sobretudo no voto no exterior. Observadores da União Europeia afirmam, no entanto, que o segundo turno ocorreu de forma calma e organizada, apesar da forte polarização. 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Onze e meia da manhã em Paris, 6:30 pelo horário de Brasília. 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
2: Bom dia. Termômetros podem marcar até 38 graus em Paris nesta quarta-feira. Vamos aos destaques deste 24 de junho de 2026. Secretário de Estado americano Marco Rubio visita Emirados Árabes Unidos em giro pelo Golfo em meio à tensão pós-acordo com o Irã. Onda de calor intenso na Europa. França entra no quarto dia de alerta vermelho, enquanto outros países do continente se preparam para a chegada da massa de ar quente. Recuperado, Neymar pode voltar aos gramados de Brasil e Escócia em último jogo decisivo pela fase de grupos da Copa do Mundo. Acompanhe essas e mais notícias agora no Jornal da RFI. O secretário de Estado americano Marco Rubio se reúne nesta quarta-feira com autoridades dos Emirados Árabes Unidos no primeiro dia de uma viagem por países aliados do Golfo, enfraquecidos pelo conflito no Oriente Médio. Esta é a primeira visita de alto nível americano à região desde o acordo recente com o Irã e das negociações realizadas na Suíça. Em Abu Dhabi, Rubio deve se encontrar com o presidente dos Emirados Árabes, Mohammed bin Zayed Al Nahyan. Mais informações com Daniela Franco.
3: Marco Rubio pretende discutir com os líderes da região o acordo entre Estados Unidos e Irã e reiterou que Washington não vai aceitar a imposição de pedágios no Estreito de Hormuz, posição contestada por Irã e Omã, que defendem soberania sobre águas territoriais. Depois, Rubio segue para o Kuwait e o Bahrein para uma reunião do Conselho de Cooperação do Golfo. Após o anúncio de Washington sobre a suspensão temporária das sanções ao petróleo iraniano, a Organização Marítima Internacional iniciou o resgate de cerca de 11 mil marinheiros que estavam bloqueados no Estreito de Hormuz. Nos Estados Unidos, o Senado aprovou na terça uma resolução simbólica pedindo a retirada das forças americanas do conflito com o Irã, o que representa um revés político para Donald Trump, embora sem efeito legal.
2: Israel e Líbano continuam o ciclo de negociações iniciado em Washington, enquanto os Estados Unidos pressionam a Síria a intervir contra o Hezbollah no Líbano, mas Damasco resiste. Entre a população síria, há temor de que uma nova escalada do conflito, com risco de envolvimento direto do Irã. Ainda na região, três militantes italianos da flotilha para Gaza foram libertados após um mês de detenção na Líbia, anunciou o governo italiano nesta quarta-feira. A organização denuncia que a prisão foi ilegal. Os ativistas participavam de uma missão humanitária e, segundo a ONG, foram mantidos incomunicáveis e sob pressão psicológica. Outros seis militantes ainda aguardam liberação nos próximos dias. Uma central elétrica na Crimeia teria sido atingida por drones ucranianos enquanto a península anexada pela Rússia enfrenta cortes de energia em meio ao aumento da pressão de Kiev sobre o território. Além disso, uma pessoa morreu em um ataque ucraniano na região russa de Belgorod e mais de 300 drones foram interceptados na Rússia durante a noite, segundo autoridades, nesta quarta-feira. E hoje, o presidente francês Emmanuel Macron participa em Berlim de uma reunião com líderes da Alemanha, Itália, Polônia e Reino Unido, com a participação remota do secretário-geral da OTAN, Mark Rutte, para discutir caminhos diplomáticos para o fim da guerra na Ucrânia, na sequência das iniciativas anunciadas no G7. Na ocasião do encontro, o presidente Trump anunciou apoio a Kiev, mas os europeus precisam, paralelamente, reforçar sua defesa. O destaque é do correspondente Gabriel Brust, em Düsseldorf, na Alemanha.
4: O comissário europeu para a defesa, o Andrius Kubilius, disse essa semana que a Europa precisa substituir rapidamente as capacidades militares que os Estados Unidos vão retirar do continente. Ele alertou que, se não forem tomadas medidas rápidas, esta retirada representará, abre aspas, um convite aberto para o presidente russo Vladimir Putin testar a capacidade de dissuasão dos aliados europeus. Em Bruxelas, já é dado como certo que os Estados Unidos reduzirão sua capacidade bélica na Europa em termos materiais, não exatamente em tropas. Mas o risco já é grande o suficiente.
2: Gabriel Brust é correspondente da RFI em Düsseldorf. E a Europa Ocidental enfrenta uma onda de calor excepcional, intensa e precoce. Além da França, a situação se estende a outros países como Holanda, Polônia, Áustria, Croácia e Hungria, que também se preparam, portanto, para a chegada da massa de ar quente. Na França, a terça-feira foi o dia mais quente já registrado desde 1947, quando começaram as medições. A média nacional foi 29,8 graus, com picos acima dos 40 graus em várias regiões. A França, inclusive, também registrou o primeiro caso de ebola em um médico que retornou da República Democrática do Congo, onde um surto da doença já matou cerca de 250 pessoas, sem contar os óbitos em países vizinhos. A situação é acompanhada de perto pelo governo devido à alta letalidade do vírus.
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2: E o Brasil está pronto para enfrentar a Escócia na sua última partida da fase de grupos. O resultado do jogo, assim como o de Marrocos e Haiti, vai definir os classificados para a próxima fase. Ancelotti não confirmou, mas a seleção pode voltar a ter Neymar hoje. Vamos ouvir o enviado especial da RFI a Miami, Elcio Ramalho.
6: O treinador Carlo Ancelotti aproveitou o último treino antes da partida decisiva contra a Escócia para definir quem entra no lugar de Rafinha, que saiu machucado no jogo contra o Haiti e segue em recuperação. Ancelotti não descarta uma possível volta de Neymar.
7: Neymar é disponível, preparou bem o jogo. Ele pode jogar, está bem, trabalhou muito bem, treinou muito bem. Estou muito feliz com ele.
6: Para Ancelotti, a Escócia será um adversário mais difícil do que o Haiti, porque é uma equipe de muita qualidade, bem organizada, com bons jogadores e que busca a classificação. Os escoceses, que voltaram à Copa depois de 28 anos, nunca passaram da fase de grupos em 8 participações. Para o capitão da equipe, Andy Robertson, o grupo está muito focado para atingir esse objetivo. Vamos estar 100% e tentar conseguir um bom resultado. Podemos sonhar, e o que tiver que ser, será. Brasil e Escócia já se enfrentaram 4 vezes na Copa do Mundo, 3 vitórias para a seleção e 1 empate. O jogo no estádio de Miami será às 7 da noite, pelo horário de Brasília. De Miami, Elcio Ramalho, Rádio França Internacional.
2: O primeiro-ministro espanhol, Pedro Sánchez, negou nesta quarta a existência de uma corrupção generalizada em seu governo, apesar do acúmulo de investigações envolvendo seu entorno. A crise se agravou após a condenação de seu ex-ministro dos Transportes a 24 anos de prisão e a abertura de inquéritos contra sua esposa e aliados políticos. 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
2: Na sequência, no segundo bloco da programação brasileira da Rádio França Internacional deste dia 24 de junho, você vai ouvir as preocupações da imprensa francesa sobre a atual onda de calor que atinge o país. Em seguida, acompanhamos uma reportagem que revela como o Centro Europeu de Excelência para Combates às Ameaças Híbridas monitora e combate a desinformação em período eleitoral. No podcast Radar Econômico, vamos saber mais sobre um estudo que identificou no Brasil um potencial de rentabilidade dos investimentos em infraestruturas resilientes às mudanças do clima em setores chaves da economia. Antes, temos o nosso Linha Direta com a Alemanha, depois que Berlim e Paris chegaram esta semana a um acordo sobre a participação do governo alemão na empresa franco-alemã de defesa KNDS, que fabrica tanques de guerra de última geração.
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8: O parlamento da Alemanha se reúne nos próximos dias para aprovar ou não a aquisição da empresa de armamentos KNDS pelo governo do país. A Alemanha anunciou esta semana sua intenção de adquirir 40% da companhia, que é conhecida por ser a fabricante dos 2 principais tanques de guerra europeus, o alemão Leopard e o francês Leclerc. O objetivo é juntar forças com o governo da França, que já é proprietário de 50% da KNDS, para trabalhar no desenvolvimento de um veículo que está sendo chamado de tanque do futuro. O movimento faz parte de um tabuleiro complexo que envolve a invasão da Ucrânia pela Rússia e a redução do poder bélico dos Estados Unidos na Europa. Nós vamos a Düsseldorf, na Alemanha, conversar sobre este tema com o correspondente Gabriel Bruschi.
4: Bom dia. Essa aquisição significa um posicionamento estratégico da Alemanha para os próximos anos e também um reforço da parceria com a França para aumentar o poder de defesa da União Europeia em um contexto em que a Rússia está gastando mais do que nunca em equipamentos bélicos. A KNDS é uma empresa que foi formada em 2015 com a fusão da alemã Krauss, Maffei, Wegmann com a francesa Nexter. Atualmente, o governo francês é o dono de 50% da companhia e a outra metade pertence à família alemã proprietária da Krauss, Maffei, Wegmann. É essa parte, que vale em torno de 16 bilhões de euros, que o governo alemão pretende comprar. A empresa anunciou hoje uma oferta pública de ações, o chamado IPO, nas bolsas de Frankfurt e Paris. Os governos de França e Alemanha chegaram a um acordo para equalizar as suas posições da empresa, que inicialmente deve ficar algo como 40% para cada um, sobrando 20% para o mercado, mas que deve ser reduzida ao longo dos anos para 30% para cada governo.
8: Gabriel, qual é a importância dos tanques em um contexto de guerra moderno em que os drones parecem ter um papel cada vez mais importante?
4: Essa é uma questão interessante em um momento em que a gente vê diariamente pela TV a Ucrânia atacando Moscou com drones, que são equipamentos baratos e leves, justamente o oposto de um tanque. Mas vale lembrar que a própria Ucrânia recebeu e está utilizando mais de 100 tanques alemães Leopard, justamente produzidos pela KNDS. E eles são considerados cruciais no embate com a Rússia, ainda que os drones sejam os protagonistas da guerra. Só para se ter uma ideia, Agora, no mês de abril, houve relatos de que as Forças Armadas da Ucrânia alcançaram um novo recorde utilizando tanques Leopard do tipo 2A6. Ele teria destruído um tanque russo T-72B3 a uma distância de 5,5 km. Nunca antes um duelo de tanques tinha conseguido atingir uma distância tão longa. O recorde anterior era de 1991, na Guerra do Golfo, quando um tanque Challenger 1 da Guarda Real Escocesa destruiu um tanque T-55 iraquiano a uma distância de cerca de 5 km e 100 m com um único projétil. Esses são relatos do front, carecem de uma comprovação exata, mas dão a dimensão da importância que os tanques de guerra ainda têm e terão num cenário de guerra europeia que a Alemanha considera certo nos próximos anos.
8: E como fica a defesa europeia com a já anunciada retirada parcial de equipamentos de guerra dos Estados Unidos?
4: O comissário europeu para a defesa, o Andrius Kubilius, disse essa semana que a Europa precisa substituir rapidamente as capacidades militares que os Estados Unidos vão retirar do continente. Ele alertou que, se não forem tomadas medidas rápidas, esta retirada representará, abre aspas, um convite aberto para o presidente russo Vladimir Putin testar a capacidade de dissuasão dos aliados europeus.
8: Gabriel, o que a guerra da Ucrânia mudou no cenário de defesa europeu?
4: Mudou tudo. A Ucrânia passou de problema à solução. As forças armadas do país estão testando todo tipo de armas e estratégias que a OTAN e a indústria bélica europeia não eram capazes de testar desde a Segunda Guerra Mundial. O comissário europeu para a defesa, Andrius Kubilius, disse também que as forças armadas da Ucrânia são as mais fortes e poderosas da Europa.
8: E vamos lembrar que hoje os líderes da França, Itália, Polônia e do Reino Unido se reúnem em Berlim com o chanceler Friedrich Merz, com a participação remota do secretário-geral da OTAN, Mark Rutte, para discutir caminhos diplomáticos para o fim da guerra na Ucrânia. Obrigada, Gabriel Bruch, por sua participação no Linha Direta de hoje.
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2: Jornais franceses desta quarta-feira tratam a atual onda de calor como um episódio excepcional que atinge não só a França, como outras regiões da Europa. O Le Monde descreve a canicule como um fenômeno fora do padrão, marcado pela intensidade, duração e precocidade, com mais de 90% da população exposta a temperaturas que atingem recordes históricos. O jornal associa o episódio diretamente ao aquecimento climático de origem humana e aponta a falha de preparação do país diante de eventos cada vez mais frequentes e prolongados. Já o Le Figaro foca no terreno político, mostrando como os episódios de calor extremo na França reabrem e transformam o debate sobre a climatização. O jornal fala em fim de um tabu, com partidos de diferentes espectros, dos ecologistas ao Reunião Nacional de extrema-direita, passando a aceitar o ar-condicionado como uma resposta necessária às ondas de calor. Para o veículo, há uma recomposição pragmática do debate público. A climatização deixa de ser vista apenas como um problema ambiental e passa a ser tratada como questão de saúde pública, apesar das críticas aos seus impactos energéticos. Lacroix destaca os dilemas da adaptação e levanta questões sobre financiamento, políticas públicas e limites da adaptação, alertando para o risco de uma resposta fragmentada baseada no cada um por si, caso o Estado não organize uma estratégia coletiva. Por fim, Le Parisien faz uma leitura centrada no impacto sanitário da crise, o aumento das chamadas ao SAMU e o risco de saturação das urgências, e ressalta a falta de climatização em muitos estabelecimentos de saúde.
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2: Júlia Valente.
9: Em uma sociedade cada vez mais digital e interconectada, os conflitos também ganham novas formas. Não se trata mais apenas de ataques militares convencionais. Cyberataques, campanhas de desinformação e pressões econômicas também podem ser usados para influenciar países e sociedades. Esse conjunto de estratégias é conhecido como ameaças híbridas, ações que podem comprometer a estabilidade política, a segurança nacional e a economia de países em todo o mundo. Um tema que nas últimas décadas deixou de ser um conceito acadêmico para se tornar uma realidade global. Em Helsinki, na Finlândia, fica a sede do Centro Europeu de Excelência para o Combate às Ameaças Híbridas, o Hybrid COE. A organização foi criada em 2017 em parceria com a União Europeia e a OTAN e hoje apoia 35 países com pesquisas, treinamentos e análises sobre ameaças híbridas. Eu conversei com a diretora da área de influência híbrida, Marta Turnbull, que ressalta que um dos cenários que mais tem registrado o aumento de ameaças híbridas é o período eleitoral.
10: Vemos uma grande quantidade de desinformação nos cerca de 6 meses que antecedem a eleição. Isso se encaixa em um padrão mais amplo que temos observado, no qual esses atores procuram minar a confiança do público no sistema eleitoral e no governo atual e explorar temas polêmicos que já existem dentro da sociedade. À medida que a eleição se aproxima, essas atividades passam a se concentrar mais em partidos políticos específicos, em indivíduos específicos e em desencorajar a participação dos eleitores no processo de votação.
9: O grande alvo das ameaças híbridas em períodos eleitorais são os próprios eleitores, para influenciar a decisão deles. Por isso, segundo o Hybrid COE, combater essas ameaças envolve também promover uma educação midiática, para que a população saiba identificar e resistir à desinformação. Marta explica que o surgimento de novas ferramentas de inteligência artificial está mudando a forma como ameaças híbridas são produzidas e combatidas.
10: Nós vemos atores envolvidos em ameaças híbridas, utilizando modelos de linguagem e também outras formas de inteligência artificial para ampliar suas capacidades, aumentar a escala de atuação e acelerar as respostas. Isso, obviamente, é muito desafiador. Além disso, algumas dessas tecnologias tornam essas atividades muito mais difíceis de rastrear e, consequentemente, mais difíceis de atribuir responsabilidades e de responder a elas. Esse é o lado negativo. Mas o lado positivo que temos observado cada vez mais é que alguns dos nossos países membros estão fazendo uso da inteligência artificial para aprimorar as suas próprias capacidades de responder às ameaças híbridas, monitorá-las e utilizar essa tecnologia em seus sistemas políticos. Portanto, ela também pode ser uma força para o bem. E eu acho que, neste momento, a balança ainda não pendeu claramente para um lado ou para o outro.
9: A Rússia é hoje a principal preocupação da Europa no campo das ameaças híbridas. A guerra na Ucrânia reforçou esse alerta.
10: Desde o início da invasão em larga escala da Ucrânia, temos observado um aumento significativo da atividade de desinformação, especialmente por parte da Rússia, que busca enfraquecer o apoio à Ucrânia e minar a disposição do país de continuar lutando com o apoio que recebe de seus aliados. Consideramos que a principal ameaça para a Europa vem da Rússia, mas também observamos o aumento de ameaças por parte do Irã e da China.
9: Já no Brasil, a desinformação é apontada como um dos principais desafios. O professor de antropologia da Universidade Federal de São Carlos, Piero Lerner, avalia que o tema volta a ocupar o centro do debate político à medida que o país se aproxima das eleições presidenciais de 2026.
11: A desinformação não no sentido de que fake news só. Isso é um pedacinho ínfimo do negócio. Eu acredito que é, na verdade, uma estrutura geral de desinformação que eu poderia chamar de uma estrutura geral de dissonância cognitiva, que muita gente chama de polarização e tal. Eu acho que vai ter, óbvio, um ambiente de muita desinformação, porque sempre teve. Em toda eleição, e isso, assim, bem antes de rede social, isso sempre aconteceu, entendeu? E acontecia até, enfim, propaganda eleitoral. O que eu acho que é a principal ameaça que tem aqui no Brasil? A principal ameaça é o fato de que as nossas principais instituições políticas elas estão embebidas nesse ambiente e elas próprias fazem uso disso.
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14: A cada $1 investido, $8 de economia. Um estudo de caso sobre o Brasil identificou o potencial de rentabilidade dos investimentos em infraestruturas resilientes às mudanças do clima em 3 setores-chave da economia: eletricidade, estradas e água. A pesquisa foi promovida pela seguradora AXA com a International Finance Corporation, ligada ao Banco Mundial e especializada em financiamento para os países em desenvolvimento. O documento propõe a inversão da lógica da adaptação como um custo para de avaliar o quanto rende investir para limitar os impactos. O documento propõe a inversão da lógica da adaptação como um custo e mostra o quanto rende investir para limitar os impactos. O estudo identifica as vulnerabilidades das infraestruturas do Brasil a fenômenos como enchentes, incêndios e secas e aponta investimentos prioritários para o país reduzir esses riscos com forte reflexo no conjunto da economia brasileira. O resultado é que no setor da energia, cada dólar alocado na adaptação da rede de transmissão e distribuição leva $8 em proteção do valor do ativo a longo prazo. A taxa interna de retorno do investimento chega a 886%. Projetos relativamente simples e baratos, como instalar para-raios contra tempestades e retirar a vegetação no entorno das redes de transmissão, evitam ou atenuam os impactos de incêndios no abastecimento de luz, evitando apagões, exemplifica Antoine Denoy, CEO da AXA Climate, em Paris.
15: Uma infraestrutura mais resiliente significa continuidade dos serviços. Portanto, obviamente, muito dinheiro economizado e que teria sido perdido em caso de interrupção das atividades.
14: A economia na infraestrutura de água é semelhante, de $6 em média, inferior no caso das estradas, a $2. Mas em todos os casos, os investimentos se mostram lucrativos a longo prazo, sobretudo quando levam em conta o efeito no conjunto da economia. Uma seca causa prejuízos na agricultura, com impacto na inflação, na renda das populações e no PIB de uma localidade. É por isso que os planos mais eficientes de adaptação são concebidos com a participação direta dos atores locais, salienta o especialista.
15: Devemos ter muita cautela com planos de adaptação impostos de cima para baixo. Acima de tudo, precisamos capacitar as partes interessadas locais, porque a adaptação é cooperativa. Observamos em um país como a França, e provavelmente também no Brasil, que ainda há muitas empresas privadas cientes dos riscos associados a inundações, ondas de calor ou incêndios florestais previstos para 2030 ou 2050, mas que não compartilham essas informações com prefeitos ou autoridades locais.
14: Outra barreira importante é o acesso ao financiamento, em especial do setor privado. Apenas nos países emergentes seriam necessários $300 bilhões de investimentos em adaptação das infraestruturas. Mas a realidade está distante dessa cifra. O capital existe, diz Denoy, mas não flui nem na escala, nem na velocidade necessária para os países como o Brasil se prevenirem dos eventos extremos, que serão cada vez mais frequentes e intensos nas próximas décadas. As seguradoras estão na linha de frente desse planejamento, onde o cenário mais otimista de limitar o aumento médio da temperatura do planeta a 1,5 grau até o fim deste século já é até desconsiderado.
15: Preferimos o cenário realista e mediano, pois o cenário otimista já está morto. Obviamente, vamos ultrapassar 1,5 grau em nível global, Mas, por outro lado, os atuais esforços para reduzir as emissões de carbono, particularmente os da China, ainda nos tornam mais positivos do que no cenário completamente negativo. Tudo vai depender, entretanto, do apetite ao risco dos atores.
14: Este foi o Radar Econômico. Até a próxima.
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1: Luísa Ramos.
2: Paris, quarta-feira, 24 de junho de 2026. O secretário de Estado americano Marco Rubio se reúne com autoridades dos Emirados Árabes Unidos no primeiro dia de uma viagem por países aliados do Golfo, enfraquecidos pelo conflito no Oriente Médio. Esta é a primeira visita de alto nível americano à região desde o acordo recente com o Irã e das negociações realizadas na Suíça. Rubio pretende discutir com os líderes da região o acordo entre Estados Unidos e Irã e reiterou que Washington não vai aceitar a imposição de pedágios no Estreito de Hormuz, posição contestada por Irã e Omã, que defendem soberania sobre as águas territoriais. Depois, Rubio segue para Kuwait e Bahrein para reuniões do Conselho de Cooperação do Golfo. A Europa Ocidental enfrenta uma onda de calor excepcional intensa e precoce. Além da França, que vive seu quarto dia consecutivo de alerta vermelho em várias regiões, a situação se estende a outros países como Holanda, Polônia, Áustria, Croácia e Hungria, que também se preparam para a chegada da massa de ar quente. Na França, a terça-feira foi o dia mais quente já registrado desde 1947, quando começaram as medições. A média nacional foi de 29,8 graus Celsius, com picos acima dos 40 graus em várias regiões. Cerca de 68 mil residências ficaram sem energia no sul da Bretanha nesta quarta-feira, após um incidente ligado às altas temperaturas em um transformador de energia. O primeiro-ministro espanhol, Pedro Sánchez, negou nesta quarta-feira a existência de uma corrupção generalizada, apesar do agravamento da crise política em seu governo, após a condenação de seu ex-ministro dos Transportes a 24 anos de prisão e da abertura de investigações contra sua esposa e aliados. Pressionado pela oposição, que pede sua renúncia, Sánchez afirmou desconhecer irregularidades e defendeu a ação do executivo no combate à corrupção. Na América Latina, a candidata de extrema-direita à presidência do Peru, Keiko Fujimori, aparece como vencedora da eleição, segundo a autoridade eleitoral, após ampliar vantagem. Com quase 100% das urnas apuradas, ela acumula mais de 43 mil votos à frente de seu rival de esquerda, Roberto Sánchez, uma diferença considerada irreversível. Sánchez denuncia a violação do processo eleitoral, sobretudo no voto no exterior. Observadores da União Europeia afirmam, no entanto, que o segundo turno ocorreu de forma calma e organizada, apesar da forte polarização. 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Onze e meia da manhã em Paris, 6:30 pelo horário de Brasília. 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
2: Bom dia. Termômetros podem marcar até 38 graus em Paris nesta quarta-feira. Vamos aos destaques deste 24 de junho de 2026. Secretário de Estado americano Marco Rubio visita Emirados Árabes Unidos em giro pelo Golfo em meio à tensão pós-acordo com o Irã. Onda de calor intenso na Europa. França entra no quarto dia de alerta vermelho, enquanto outros países do continente se preparam para a chegada da massa de ar quente. Recuperado, Neymar pode voltar aos gramados de Brasil e Escócia em último jogo decisivo pela fase de grupos da Copa do Mundo. Acompanhe essas e mais notícias agora no Jornal da RFI. O secretário de Estado americano Marco Rubio se reúne nesta quarta-feira com autoridades dos Emirados Árabes Unidos no primeiro dia de uma viagem por países aliados do Golfo, enfraquecidos pelo conflito no Oriente Médio. Esta é a primeira visita de alto nível americano à região desde o acordo recente com o Irã e das negociações realizadas na Suíça. Em Abu Dhabi, Rubio deve se encontrar com o presidente dos Emirados Árabes, Mohammed bin Zayed Al Nahyan. Mais informações com Daniela Franco.
3: Marco Rubio pretende discutir com os líderes da região o acordo entre Estados Unidos e Irã e reiterou que Washington não vai aceitar a imposição de pedágios no Estreito de Hormuz, posição contestada por Irã e Omã, que defendem soberania sobre águas territoriais. Depois, Rubio segue para o Kuwait e o Bahrein para uma reunião do Conselho de Cooperação do Golfo. Após o anúncio de Washington sobre a suspensão temporária das sanções ao petróleo iraniano, a Organização Marítima Internacional iniciou o resgate de cerca de 11 mil marinheiros que estavam bloqueados no Estreito de Hormuz. Nos Estados Unidos, o Senado aprovou na terça uma resolução simbólica pedindo a retirada das forças americanas do conflito com o Irã, o que representa um revés político para Donald Trump, embora sem efeito legal.
2: Israel e Líbano continuam o ciclo de negociações iniciado em Washington, enquanto os Estados Unidos pressionam a Síria a intervir contra o Hezbollah no Líbano, mas Damasco resiste. Entre a população síria, há temor de que uma nova escalada do conflito, com risco de envolvimento direto do Irã. Ainda na região, três militantes italianos da flotilha para Gaza foram libertados após um mês de detenção na Líbia, anunciou o governo italiano nesta quarta-feira. A organização denuncia que a prisão foi ilegal. Os ativistas participavam de uma missão humanitária e, segundo a ONG, foram mantidos incomunicáveis e sob pressão psicológica. Outros seis militantes ainda aguardam liberação nos próximos dias. Uma central elétrica na Crimeia teria sido atingida por drones ucranianos enquanto a península anexada pela Rússia enfrenta cortes de energia em meio ao aumento da pressão de Kiev sobre o território. Além disso, uma pessoa morreu em um ataque ucraniano na região russa de Belgorod e mais de 300 drones foram interceptados na Rússia durante a noite, segundo autoridades, nesta quarta-feira. E hoje, o presidente francês Emmanuel Macron participa em Berlim de uma reunião com líderes da Alemanha, Itália, Polônia e Reino Unido, com a participação remota do secretário-geral da OTAN, Mark Rutte, para discutir caminhos diplomáticos para o fim da guerra na Ucrânia, na sequência das iniciativas anunciadas no G7. Na ocasião do encontro, o presidente Trump anunciou apoio a Kiev, mas os europeus precisam, paralelamente, reforçar sua defesa. O destaque é do correspondente Gabriel Brust, em Düsseldorf, na Alemanha.
0: O comissário europeu para a defesa, o Andrius Kubilius, disse essa semana que a Europa precisa substituir rapidamente as capacidades militares que os Estados Unidos vão retirar do continente. Ele alertou que, se não forem tomadas medidas rápidas, esta retirada representará, abre aspas, um convite aberto para o presidente russo Vladimir Putin testar a capacidade de dissuasão dos aliados europeus. Em Bruxelas, já é dado como certo que os Estados Unidos reduzirão sua capacidade bélica na Europa em termos materiais, não exatamente em tropas. Mas o risco já é grande o suficiente.
2: Gabriel Brust é correspondente da RFI em Düsseldorf. E a Europa Ocidental enfrenta uma onda de calor excepcional, intensa e precoce. Além da França, a situação se estende a outros países como Holanda, Polônia, Áustria, Croácia e Hungria, que também se preparam, portanto, para a chegada da massa de ar quente. Na França, a terça-feira foi o dia mais quente já registrado desde 1947, quando começaram as medições. A média nacional foi 29,8 graus, com picos acima dos 40 graus em várias regiões. A França, inclusive, também registrou o primeiro caso de ebola em um médico que retornou da República Democrática do Congo, onde um surto da doença já matou cerca de 250 pessoas, sem contar os óbitos em países vizinhos. A situação é acompanhada de perto pelo governo devido à alta letalidade do vírus.
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2: E o Brasil está pronto para enfrentar a Escócia na sua última partida da fase de grupos. O resultado do jogo, assim como o de Marrocos e Haiti, vai definir os classificados para a próxima fase. Ancelotti não confirmou, mas a seleção pode voltar a ter Neymar hoje. Vamos ouvir o enviado especial da RFI a Miami, Elcio Ramalho.
5: O treinador Carlo Ancelotti aproveitou o último treino antes da partida decisiva contra a Escócia para definir quem entra no lugar de Rafinha, que saiu machucado no jogo contra o Haiti e segue em recuperação. Ancelotti não descarta uma possível volta de Neymar.
6: Neymar é disponível, preparou bem o jogo. Ele pode jogar, está bem, trabalhou muito bem, treinou muito bem. Estou muito feliz com ele.
5: Para Ancelotti, a Escócia será um adversário mais difícil do que o Haiti, porque é uma equipe de muita qualidade, bem organizada, com bons jogadores e que busca a classificação. Os escoceses, que voltaram à Copa depois de 28 anos, nunca passaram da fase de grupos em 8 participações. Para o capitão da equipe, Andy Robertson, o grupo está muito focado para atingir esse objetivo. Vamos estar 100% e tentar conseguir um bom resultado. Podemos sonhar, e o que tiver que ser, será. Brasil e Escócia já se enfrentaram 4 vezes na Copa do Mundo, 3 vitórias para a seleção e 1 empate. O jogo no estádio de Miami será às 7 da noite, pelo horário de Brasília. De Miami, Elcio Ramalho, Rádio França Internacional.
2: O primeiro-ministro espanhol, Pedro Sánchez, negou nesta quarta a existência de uma corrupção generalizada em seu governo, apesar do acúmulo de investigações envolvendo seu entorno. A crise se agravou após a condenação de seu ex-ministro dos Transportes a 24 anos de prisão e a abertura de inquéritos contra sua esposa e aliados políticos. 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
2: Na sequência, no segundo bloco da programação brasileira da Rádio França Internacional deste dia 24 de junho, você vai ouvir as preocupações da imprensa francesa sobre a atual onda de calor que atinge o país. Em seguida, acompanhamos uma reportagem que revela como o Centro Europeu de Excelência para Combates às Ameaças Híbridas monitora e combate a desinformação em período eleitoral. No podcast Radar Econômico, vamos saber mais sobre um estudo que identificou no Brasil um potencial de rentabilidade dos investimentos em infraestruturas resilientes às mudanças do clima em setores chaves da economia. Antes, temos o nosso Linha Direta com a Alemanha, depois que Berlim e Paris chegaram esta semana a um acordo sobre a participação do governo alemão na empresa franco-alemã de defesa KNDS, que fabrica tanques de guerra de última geração.
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7: O parlamento da Alemanha se reúne nos próximos dias para aprovar ou não a aquisição da empresa de armamentos KNDS pelo governo do país. A Alemanha anunciou esta semana sua intenção de adquirir 40% da companhia, que é conhecida por ser a fabricante dos 2 principais tanques de guerra europeus, o alemão Leopard e o francês Leclerc. O objetivo é juntar forças com o governo da França, que já é proprietário de 50% da KNDS, para trabalhar no desenvolvimento de um veículo que está sendo chamado de tanque do futuro. O movimento faz parte de um tabuleiro complexo que envolve a invasão da Ucrânia pela Rússia e a redução do poder bélico dos Estados Unidos na Europa. Nós vamos a Düsseldorf, na Alemanha, conversar sobre este tema com o correspondente Gabriel Bruschi.
0: Bom dia. Essa aquisição significa um posicionamento estratégico da Alemanha para os próximos anos e também um reforço da parceria com a França para aumentar o poder de defesa da União Europeia em um contexto em que a Rússia está gastando mais do que nunca em equipamentos bélicos. A KNDS é uma empresa que foi formada em 2015 com a fusão da alemã Krauss, Maffei, Wegmann com a francesa Nexter. Atualmente, o governo francês é o dono de 50% da companhia e a outra metade pertence à família alemã proprietária da Krauss, Maffei, Wegmann. É essa parte, que vale em torno de 16 bilhões de euros, que o governo alemão pretende comprar. A empresa anunciou hoje uma oferta pública de ações, o chamado IPO, nas bolsas de Frankfurt e Paris. Os governos de França e Alemanha chegaram a um acordo para equalizar as suas posições na empresa, que inicialmente deve ficar algo como 40% para cada um, sobrando 20% para o mercado, mas que deve ser reduzida ao longo dos anos para 30% para cada governo.
7: Gabriel, qual é a importância dos tanques em um contexto de guerra moderno em que os drones parecem ter um papel cada vez mais importante?
0: Essa é uma questão interessante em um momento em que a gente vê diariamente pela TV a Ucrânia atacando Moscou com drones, que são equipamentos baratos e leves, justamente o oposto de um tanque. Mas vale lembrar que a própria Ucrânia recebeu,

0: presidente russo Vladimir Putin testar a capacidade de dissuasão dos aliados europeus.
1: Gabriel, o que a guerra da Ucrânia mudou no cenário de defesa europeu?
0: Mudou tudo. A Ucrânia passou de problema à solução. As forças armadas do país estão testando todo tipo de armas e estratégias que a OTAN e a indústria bélica europeia não eram capazes de testar desde a Segunda Guerra Mundial. O comissário europeu para a defesa, Andrius Kubilius, disse também que as forças armadas da Ucrânia são as mais fortes e poderosas da Europa.
1: E vamos lembrar que hoje os líderes da França, Itália, Polônia e do Reino Unido se reúnem em Berlim com o chanceler Friedrich Merz, com a participação remota do secretário-geral da OTAN, Mark Rutte, para discutir caminhos diplomáticos para o fim da guerra na Ucrânia. Obrigada, Gabriel Bruch, por sua participação no Linha Direta de hoje.
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3: Jornais franceses desta quarta-feira tratam a atual onda de calor como um episódio excepcional que atinge não só a França, como outras regiões da Europa. O Le Monde descreve a canicule como um fenômeno fora do padrão, marcado pela intensidade, duração e precocidade, com mais de 90% da população exposta a temperaturas que atingem recordes históricos. O jornal associa o episódio diretamente ao aquecimento climático de origem humana e aponta a falha de preparação do país diante de eventos cada vez mais frequentes e prolongados. Já o Le Figaro foca no terreno político, mostrando como os episódios de calor extremo na França reabrem e transformam o debate sobre a climatização. O jornal fala em fim de um tabu, com partidos de diferentes espectros, dos ecologistas ao Reunião Nacional de extrema-direita, passando a aceitar o ar-condicionado como uma resposta necessária às ondas de calor. Para o veículo, há uma recomposição pragmática do debate público. A climatização deixa de ser vista apenas como um problema ambiental e passa a ser tratada como questão de saúde pública, apesar das críticas aos seus impactos energéticos. Lacroix destaca os dilemas da adaptação e levanta questões sobre financiamento, políticas públicas e limites da adaptação, alertando para o risco de uma resposta fragmentada baseada no cada um por si, caso o Estado não organize uma estratégia coletiva. Por fim, Le Parisien faz uma leitura centrada no impacto sanitário da crise, o aumento das chamadas ao SAMU e o risco de saturação das urgências, e ressalta a falta de climatização em muitos estabelecimentos de saúde.
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3: Júlia Valente.
4: Em uma sociedade cada vez mais digital e interconectada, os conflitos também ganham novas formas. Não se trata mais apenas de ataques militares convencionais. Cyberataques, campanhas de desinformação e pressões econômicas também podem ser usados para influenciar países e sociedades. Esse conjunto de estratégias é conhecido como ameaças híbridas, ações que podem comprometer a estabilidade política, a segurança nacional e a economia de países em todo o mundo. Um tema que nas últimas décadas deixou de ser um conceito acadêmico para se tornar uma realidade global. Em Helsinki, na Finlândia, fica a sede do Centro Europeu de Excelência para o Combate às Ameaças Híbridas, o Hybrid COE. A organização foi criada em 2017 em parceria com a União Europeia e a OTAN e hoje apoia 35 países com pesquisas, treinamentos e análises sobre ameaças híbridas. Eu conversei com a diretora da área de influência híbrida, Marta Turnbull, que ressalta que um dos cenários que mais tem registrado o aumento de ameaças híbridas é o período eleitoral.
5: Vemos uma grande quantidade de desinformação nos cerca de 6 meses que antecedem a eleição. Isso se encaixa em um padrão mais amplo que temos observado, no qual esses atores procuram minar a confiança do público no sistema eleitoral e no governo atual e explorar temas polêmicos que já existem dentro da sociedade. À medida que a eleição se aproxima, essas atividades passam a se concentrar mais em partidos políticos específicos, em indivíduos específicos e em desencorajar a participação dos eleitores no processo de votação.
4: O grande alvo das ameaças híbridas em período

0: dos eleitorais são os próprios eleitores, para influenciar a decisão deles. Por isso, segundo o Hybrid Coe, combater essas ameaças envolve também promover uma educação midiática, para que a população saiba identificar e resistir à desinformação. Marta explica que o surgimento de novas ferramentas de inteligência artificial está mudando a forma como ameaças híbridas são produzidas e combatidas.
1: Nós vemos atores envolvidos em ameaças híbridas, utilizando modelos de linguagem e também outras formas de inteligência artificial para ampliar suas capacidades, aumentar a escala de atuação e acelerar as respostas. Isso, obviamente, é muito desafiador. Além disso, algumas dessas tecnologias tornam essas atividades muito mais difíceis de rastrear e, consequentemente, mais difíceis de atribuir responsabilidades e de responder a elas. Esse é o lado negativo. Mas o lado positivo que temos observado cada vez mais é que alguns dos nossos países membros estão fazendo uso da inteligência artificial para aprimorar as suas próprias capacidades de responder às ameaças híbridas, monitorá-las e utilizar essa tecnologia em seus sistemas políticos. Portanto, ela também pode ser uma força para o bem. E eu acho que, neste momento, a balança ainda não pendeu claramente para um lado ou para o outro.
0: A Rússia é hoje a principal preocupação da Europa no campo das ameaças híbridas. A guerra na Ucrânia reforçou esse alerta.
1: Desde o início da invasão em larga escala da Ucrânia, temos observado um aumento significativo da atividade de desinformação, especialmente por parte da Rússia, que busca enfraquecer o apoio à Ucrânia e minar a disposição do país de continuar lutando com o apoio que recebe de seus aliados. Consideramos que a principal ameaça para a Europa vem da Rússia, mas também observamos o aumento de ameaças por parte do Irã e da China.
0: Já no Brasil, a desinformação é apontada como um dos principais desafios. O professor de antropologia da Universidade Federal de São Carlos, Piero Lerner, avalia que o tema volta a ocupar o centro do debate político à medida que o país se aproxima das eleições presidenciais de 2026.
2: A desinformação não no sentido de que fake news só. Isso é um pedacinho ínfimo do negócio. Eu acredito que é, na verdade, uma estrutura geral de desinformação que eu poderia chamar de uma estrutura geral de dissonância cognitiva, que muita gente chama de polarização e tal. Eu acho que vai ter, óbvio, um ambiente de muita desinformação, porque sempre teve. Em toda eleição, e isso, assim, bem antes de rede social, isso sempre aconteceu, entendeu? E acontecia até, enfim, propaganda eleitoral. O que eu acho que é a principal ameaça que tem aqui no Brasil? A principal ameaça é o fato de que as nossas principais instituições políticas, elas estão embebidas nesse ambiente. E elas próprias fazem uso disso.
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4: Lúcia Miesel.
5: A cada um dólar investido, 8 dólares de economia. Um estudo de caso sobre o Brasil identificou o potencial de rentabilidade dos investimentos em infraestruturas resilientes às mudanças do clima em 3 setores-chave da economia: eletricidade, estradas e água. A pesquisa foi promovida pela seguradora AXA com a International Finance Corporation, ligada ao Banco Mundial e especializada em financiamento para os países em desenvolvimento. O documento propõe a inversão da lógica da adaptação como um custo para de avaliar o quanto rende investir para limitar os impactos. O documento propõe a inversão da lógica da adaptação como um custo e mostra o quanto rende investir para limitar os impactos. O estudo identifica as vulnerabilidades das infraestruturas do Brasil a fenômenos como enchentes, incêndios e secas, e aponta investimentos prioritários para o país reduzir esses riscos, com forte reflexo no conjunto da economia brasileira. O resultado é que no setor da energia, cada dólar alocado na adaptação da rede de transmissão e distribuição leva 8 dólares em proteção do valor do ativo a longo prazo. A taxa interna de retorno do investimento chega a 886%. Projetos relativamente simples e baratos, como instalar para-raios contra tempestades e retirar a vegetação no entorno das redes de transmissão, evitam ou atenuam os impactos de incêndios no abastecimento de luz, evitando apagões, exemplifica Antoine Denois, CEO da AXA Climate, em Paris.
1: Uma infraestrutura mais resiliente significa continuidade dos serviços. Portanto, obviamente, muito dinheiro economizado e que teria sido perdido em caso de interrupção das atividades.
5: A economia na infraestrutura de água é semelhante, de 6 dólares em média, inferior no caso das estradas, a 2 dólares. Mas em todos os casos, os investimentos se mostram lucrativos a longo prazo, sobretudo quando levam em conta o efeito no conjunto da economia. Uma seca causa prejuízos na agricultura, com impacto na inflação, na renda das populações e no PIB de uma localidade. É por isso que os planos mais eficientes de adaptação são concebidos com a participação direta dos atores locais, salienta o especialista.
1: Devemos ter muita cautela com planos de adaptação impostos de cima para baixo. Acima de tudo, precisamos capacitar as partes interessadas locais, porque a adaptação é cooperativa. Observamos em um país como a França, e provavelmente também no Brasil, que ainda há muitas empresas privadas cientes dos riscos associados a inundações, ondas de calor ou incêndios florestais previstos para 2030 ou 2050, mas que não compartilham essas informações com prefeitos ou autoridades locais.
5: Outra barreira importante é o acesso ao financiamento, em especial do setor privado. Apenas nos países emergentes seriam necessários 300 bilhões de dólares de investimentos em adaptação das infraestruturas. Mas a realidade está distante dessa cifra. O capital existe, diz Denoir, mas não flui nem na escala, nem na velocidade necessária para os países como o Brasil se prevenirem dos eventos extremos, que serão cada vez mais frequentes e intensos nas próximas décadas. As seguradoras estão na linha de frente desse planejamento, onde o cenário mais otimista de limitar o aumento médio da temperatura do planeta a 1,5 graus até o fim deste século já é até desconsiderado.
1: Preferimos o cenário realista e mediano, pois o cenário otimista já está morto. Obviamente, vamos ultrapassar 1,5 grau em nível global. Mas, por outro lado, os atuais esforços para reduzir as emissões de carbono, particularmente os da China, ainda nos tornam mais positivos do que no cenário completamente negativo. Tudo vai depender, entretanto, do apetite ao risco dos atores.
5: Este foi o Radar Econômico. Até a próxima.
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2: Paris, quarta-feira, 24 de junho de 2026. O secretário de Estado americano Marco Rubio se reúne com autoridades dos Emirados Árabes Unidos no primeiro dia de uma viagem por países aliados do Golfo, enfraquecidos pelo conflito no Oriente Médio. Esta é a primeira visita de alto nível americano à região desde o acordo recente com o Irã e das negociações realizadas na Suíça. Rubio pretende discutir com os líderes da região o acordo entre Estados Unidos e Irã e reiterou que Washington não vai aceitar a imposição de pedágios no Estreito de Hormuz, posição contestada por Irã e Omã, que defendem soberania sobre as águas territoriais. Depois, Rubio segue para Kuwait e Bahrein para reuniões do Conselho de Cooperação do Golfo. A Europa Ocidental enfrenta uma onda de calor excepcional e intensa e precoce. Além da França, que vive seu quarto dia consecutivo de alerta vermelho em várias regiões, a situação se estende a outros países como Holanda, Polônia, Áustria, Croácia e Hungria, que também se preparam para a chegada da massa de ar quente. Na França, a terça-feira foi o dia mais quente já registrado desde 1947, quando começaram as medições. A média nacional foi de 29,8 graus Celsius, com picos acima dos 40 graus em várias regiões. Cerca de 68 mil residências ficaram sem energia no sul da Bretanha nesta quarta-feira, após um incidente ligado às altas temperaturas em um transformador de energia. O primeiro-ministro espanhol, Pedro Sánchez, negou nesta quarta-feira a existência de uma corrupção generalizada, apesar do agravamento da crise política em seu governo, após a condenação de seu ex-ministro dos Transportes a 24 anos de prisão e da abertura de investigações contra sua esposa e aliados. Pressionado pela oposição, que pede sua renúncia, Sánchez afirmou desconhecer irregularidades e defendeu a ação do executivo no combate à corrupção. Na América Latina, a candidata de extrema-direita à presidência do Peru, Keiko Fujimori, aparece como vencedora da eleição, segundo a autoridade eleitoral, após ampliar vantagem. Com quase 100% das urnas apuradas, ela acumula mais de 43 mil votos à frente de seu rival de esquerda, Roberto Sánchez, uma diferença considerada irreversível. Sánchez denuncia violação do processo eleitoral, sobretudo no voto no exterior. Observadores da União Europeia afirmam, no entanto, que o segundo turno ocorreu de forma calma e organizada, apesar da forte polarização. 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Onze e meia da manhã em Paris, 6:30 pelo horário de Brasília. 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
1: Luísa Ramos.
2: Bom dia. Termômetros podem marcar até 38 graus em Paris nesta quarta-feira. Vamos aos destaques deste 24 de junho de 2026. Secretário de Estado americano Marco Rubio visita Emirados Árabes Unidos em giro pelo Golfo em meio à tensão pós-acordo com o Irã. Onda de calor intenso na Europa. França entra no quarto dia de alerta vermelho, enquanto outros países do continente se preparam para a chegada da massa de ar quente. Recuperado, Neymar pode voltar aos gramados de Brasil e Escócia em último jogo decisivo pela fase de grupos da Copa do Mundo. Acompanhe essas e mais notícias agora no Jornal da RFI. O secretário de Estado americano Marco Rubio se reúne nesta quarta-feira com autoridades dos Emirados Árabes Unidos no primeiro dia de uma viagem por países aliados do Golfo, enfraquecidos pelo conflito no Oriente Médio. Esta é a primeira visita de alto nível americano à região desde o acordo recente com o Irã e das negociações realizadas na Suíça. Em Abu Dhabi, Rubio deve se encontrar com o presidente dos Emirados Árabes, Mohammed bin Zayed Al Nahyan. Mais informações com Daniela Franco.
3: Marco Rubio pretende discutir com os líderes da região o acordo entre Estados Unidos e Irã e reiterou que Washington não vai aceitar a imposição de pedágios no Estreito de Hormuz, posição contestada por Irã e Omã, que defendem soberania sobre águas territoriais. Depois, Rubio segue para o Kuwait e o Bahrein para uma reunião do Conselho de Cooperação do Golfo. Após o anúncio de Washington sobre a suspensão temporária das sanções ao petróleo iraniano, a Organização Marítima Internacional iniciou o resgate de cerca de 11 mil marinheiros que estavam bloqueados no Estreito de Hormuz. Nos Estados Unidos, o Senado aprovou na terça uma resolução simbólica pedindo a retirada das forças americanas do conflito com o Irã, o que representa um revés político para Donald Trump, embora sem efeito legal.
2: Israel e Líbano continuam o ciclo de negociações iniciado em Washington, enquanto os Estados Unidos pressionam a Síria a intervir contra o Hezbollah no Líbano, mas Damasco resiste. Entre a população síria, há temor de que uma nova escalada do conflito, com risco de envolvimento direto do Irã. Ainda na região, três militantes italianos da flotilha para Gaza foram libertados após um mês de detenção na Líbia, anunciou o governo italiano nesta quarta-feira. A organização denuncia que a prisão foi ilegal. Os ativistas participavam de uma missão humanitária e, segundo a ONG, foram mantidos incomunicáveis e sob pressão psicológica. Outros seis militantes ainda aguardam liberação nos próximos dias. Uma central elétrica na Crimeia teria sido atingida por drones ucranianos enquanto a península anexada pela Rússia enfrenta cortes de energia em meio ao aumento da pressão de Kiev sobre o território. Além disso, uma pessoa morreu em um ataque ucraniano na região russa de Belgorod e mais de 300 drones foram interceptados na Rússia durante a noite, segundo autoridades, nesta quarta-feira. E hoje, o presidente francês Emmanuel Macron participa em Berlim de uma reunião com líderes da Alemanha, Itália, Polônia e Reino Unido, com a participação remota do secretário-geral da OTAN, Mark Rutte, para discutir caminhos diplomáticos para o fim da guerra na Ucrânia, na sequência das iniciativas anunciadas no G7. Na ocasião do encontro, o presidente Trump anunciou apoio a Kiev, mas os europeus precisam, paralelamente, reforçar sua defesa. O destaque é do correspondente Gabriel Brust, em Düsseldorf, na Alemanha.
4: O comissário europeu para a defesa, o Andrius Kubilius, disse essa semana que a Europa precisa substituir rapidamente as capacidades militares que os Estados Unidos vão retirar do continente. Ele alertou que, se não forem tomadas medidas rápidas, esta retirada representará, abre aspas, um convite aberto para o presidente russo Vladimir Putin testar a capacidade de dissuasão dos aliados europeus. Em Bruxelas, já é dado como certo que os Estados Unidos reduzirão sua capacidade bélica na Europa em termos materiais, não exatamente em tropas. Mas o risco já é grande o suficiente.
2: Gabriel Brust é correspondente da RFI em Düsseldorf. E a Europa Ocidental enfrenta uma onda de calor excepcional, intensa e precoce. Além da França, a situação se estende a outros países como Holanda, Polônia, Áustria, Croácia e Hungria, que também se preparam, portanto, para a chegada da massa de ar quente. Na França, a terça-feira foi o dia mais quente já registrado desde 1947, quando começaram as medições. A média nacional foi 29,8 graus, com picos acima dos 40 graus em várias regiões. A França, inclusive, também registrou o primeiro caso de ebola em um médico que retornou da República Democrática do Congo, onde um surto da doença já matou cerca de 250 pessoas, sem contar os óbitos em países vizinhos. A situação é acompanhada de perto pelo governo devido à alta letalidade do vírus.
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2: E o Brasil está pronto para enfrentar a Escócia na sua última partida da fase de grupos. O resultado do jogo, assim como o de Marrocos e Haiti, vai definir os classificados para a próxima fase. Ancelotti não confirmou, mas a seleção pode voltar a ter Neymar hoje. Vamos ouvir o enviado especial da RFI a Miami, Elcio Ramalho.
6: O treinador Carlo Ancelotti aproveitou o último treino antes da partida decisiva contra a Escócia para definir quem entra no lugar de Rafinha, que saiu machucado no jogo contra o Haiti e segue em recuperação. Ancelotti não descarta uma possível volta de Neymar.
7: Neymar é disponível, preparou bem o jogo. Ele pode jogar, está bem, trabalhou muito bem, treinou muito bem. Estou muito feliz com ele.
6: Para Ancelotti, a Escócia será um adversário mais difícil do que o Haiti, porque é uma equipe de muita qualidade, bem organizada, com bons jogadores e que busca a classificação. Os escoceses, que voltaram à Copa depois de 28 anos, nunca passaram da fase de grupos em 8 participações. Para o capitão da equipe, Andy Robertson, o grupo está muito focado para atingir esse objetivo. Vamos estar 100% e tentar conseguir um bom resultado. Podemos sonhar, e o que tiver que ser, será. Brasil e Escócia já se enfrentaram 4 vezes na Copa do Mundo, 3 vitórias para a seleção e 1 empate. O jogo no estádio de Miami será às 7 da noite, pelo horário de Brasília. De Miami, Elcio Ramalho, Rádio França Internacional.
2: O primeiro-ministro espanhol, Pedro Sánchez, negou nesta quarta a existência de uma corrupção generalizada em seu governo, apesar do acúmulo de investigações envolvendo seu entorno. A crise se agravou após a condenação de seu ex-ministro dos Transportes a 24 anos de prisão e a abertura de inquéritos contra sua esposa e aliados políticos. 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
2: Na sequência, no segundo bloco da programação brasileira da Rádio França Internacional deste dia 24 de junho, você vai ouvir as preocupações da imprensa francesa sobre a atual onda de calor que atinge o país. Em seguida, acompanhamos uma reportagem que revela como o Centro Europeu de Excelência para Combates às Ameaças Híbridas monitora e combate a desinformação em período eleitoral. No podcast Radar Econômico, vamos saber mais sobre um estudo que identificou no Brasil um potencial de rentabilidade dos investimentos em infraestruturas resilientes às mudanças do clima em setores chaves da economia. Antes, temos o nosso Linha Direta com a Alemanha, depois que Berlim e Paris chegaram esta semana a um acordo sobre a participação do governo alemão na empresa franco-alemã de defesa KNDS, que fabrica tanques de guerra de última geração.
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8: O parlamento da Alemanha se reúne nos próximos dias para aprovar ou não a aquisição da empresa de armamentos KNDS pelo governo do país. A Alemanha anunciou esta semana sua intenção de adquirir 40% da companhia, que é conhecida por ser a fabricante dos 2 principais tanques de guerra europeus, o alemão Leopard e o francês Leclerc. O objetivo é juntar forças com o governo da França, que já é proprietário de 50% da KNDS, para trabalhar no desenvolvimento de um veículo que está sendo chamado de tanque do futuro. O movimento faz parte de um tabuleiro complexo que envolve a invasão da Ucrânia pela Rússia e a redução do poder bélico dos Estados Unidos na Europa. Nós vamos a Düsseldorf, na Alemanha, conversar sobre este tema com o correspondente Gabriel Bruch.
4: Bom dia. Essa aquisição significa um posicionamento estratégico da Alemanha para os próximos anos e também um reforço da parceria com a França para aumentar o poder de defesa da União Europeia em um contexto em que a Rússia está gastando mais do que nunca em equipamentos bélicos. A KNDS é uma empresa que foi formada em 2015 com a fusão da alemã Krauss, Maffei, Wegmann com a francesa Nexter. Atualmente, o governo francês é o dono de 50% da companhia e a outra metade pertence à família alemã proprietária da Krauss, Maffei, Wegmann. É essa parte, que vale em torno de 16 bilhões de euros, que o governo alemão pretende comprar. A empresa anunciou hoje uma oferta pública de ações, o chamado IPO, nas bolsas de Frankfurt e Paris. Os governos de França e Alemanha chegaram a um acordo para equalizar as suas posições da empresa, que inicialmente deve ficar algo como 40% para cada um, sobrando 20% para o mercado, mas que deve ser reduzida ao longo dos anos para 30% para cada governo.
8: Gabriel, qual é a importância dos tanques em um contexto de guerra moderno em que os drones parecem ter um papel cada vez mais importante?
4: Essa é uma questão interessante em um momento em que a gente vê diariamente pela TV a Ucrânia atacando Moscou com drones, que são equipamentos baratos e leves, justamente o oposto de um tanque. Mas vale lembrar que a própria Ucrânia recebeu e está utilizando mais de 100 tanques alemães Leopard, justamente produzidos pela KNDS. E eles são considerados cruciais no embate com a Rússia, ainda que os drones sejam os protagonistas da guerra. Só para se ter uma ideia, Agora, no mês de abril, houve relatos de que as Forças Armadas da Ucrânia alcançaram um novo recorde utilizando tanques Leopard do tipo 2A6. Ele teria destruído um tanque russo T-72B3 a uma distância de 5,5 km. Nunca antes um duelo de tanques tinha conseguido atingir uma distância tão longa. O recorde anterior era de 1991, na Guerra do Golfo, quando um tanque Challenger 1 da Guarda Real Escocesa destruiu um tanque T-55 iraquiano a uma distância de cerca de 5 km e 100 metros com um único projétil. Esses são relatos do front, carecem de uma comprovação exata, mas dão a dimensão da importância que os tanques de guerra ainda têm e terão num cenário de guerra europeia que a Alemanha considera certo nos próximos anos.
8: E como fica a defesa europeia com a já anunciada retirada parcial de equipamentos de guerra dos Estados Unidos?
4: O comissário europeu para a defesa, o Andrius Kubilius, disse essa semana que a Europa precisa substituir rapidamente as capacidades militares que os Estados Unidos vão retirar do continente. Ele alertou que, se não forem tomadas medidas rápidas, esta retirada representará, abre aspas, um convite aberto para o presidente russo Vladimir Putin testar a capacidade de dissuasão dos aliados europeus.
8: Gabriel, o que a guerra da Ucrânia mudou no cenário de defesa europeu?
4: Mudou tudo. A Ucrânia passou de problema à solução. As forças armadas do país estão testando todo tipo de armas e estratégias que a OTAN e a indústria bélica europeia não eram capazes de testar desde a Segunda Guerra Mundial. O comissário europeu para a defesa, Andrius Kubilius, disse também que as forças armadas da Ucrânia são as mais fortes e poderosas da Europa.
8: E vamos lembrar que hoje os líderes da França, Itália, Polônia e do Reino Unido se reúnem em Berlim com o chanceler Friedrich Merz, com a participação remota do secretário-geral da OTAN, Mark Rutte, para discutir caminhos diplomáticos para o fim da guerra na Ucrânia. Obrigada, Gabriel Bruch, por sua participação no Linha Direta de hoje.
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2: Jornais franceses desta quarta-feira tratam a atual onda de calor como um episódio excepcional que atinge não só a França, como outras regiões da Europa. O Le Monde descreve a canicule como um fenômeno fora do padrão, marcado pela intensidade, duração e precocidade, com mais de 90% da população exposta a temperaturas que atingem recordes históricos. O jornal associa o episódio diretamente ao aquecimento climático de origem humana e aponta a falha de preparação do país diante de eventos cada vez mais frequentes e prolongados. Já o Le Figaro foca no terreno político, mostrando como os episódios de calor extremo na França reabrem e transformam o debate sobre a climatização. O jornal fala em fim de um tabu, com partidos de diferentes espectros, dos ecologistas ao Reunião Nacional de extrema-direita, passando a aceitar o ar-condicionado como uma resposta necessária às ondas de calor. Para o veículo, há uma recomposição pragmática do debate público. A climatização deixa de ser vista apenas como um problema ambiental e passa a ser tratada como questão de saúde pública, apesar das críticas aos seus impactos energéticos. Lacroix destaca os dilemas da adaptação e levanta questões sobre financiamento, políticas públicas e limites da adaptação, alertando para o risco de uma resposta fragmentada baseada no cada um por si, caso o Estado não organize uma estratégia coletiva. Por fim, Le Parisien faz uma leitura centrada no impacto sanitário da crise, o aumento das chamadas ao SAMU e o risco de saturação das urgências, e ressalta a falta de climatização em muitos estabelecimentos de saúde.
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2: Júlia Valente.
9: Em uma sociedade cada vez mais digital e interconectada, os conflitos também ganham novas formas. Não se trata mais apenas de ataques militares convencionais. Cyberataques, campanhas de desinformação e pressões econômicas também podem ser usados para influenciar países e sociedades. Esse conjunto de estratégias é conhecido como ameaças híbridas, ações que podem comprometer a estabilidade política, a segurança nacional e a economia de países em todo o mundo. Um tema que nas últimas décadas deixou de ser um conceito acadêmico para se tornar uma realidade global. Em Helsinki, na Finlândia, fica a sede do Centro Europeu de Excelência para o Combate às Ameaças Híbridas, o Hybrid COE. A organização foi criada em 2017 em parceria com a União Europeia e a OTAN e hoje apoia 35 países com pesquisas, treinamentos e análises sobre ameaças híbridas. Eu conversei com a diretora da área de influência híbrida, Marta Turnbull, que ressalta que um dos cenários que mais tem registrado o aumento de ameaças híbridas é o período eleitoral.
10: Vemos uma grande quantidade de desinformação nos cerca de 6 meses que antecedem a eleição. Isso se encaixa em um padrão mais amplo que temos observado, no qual esses atores procuram minar a confiança do público no sistema eleitoral e no governo atual e explorar temas polêmicos que já existem dentro da sociedade. À medida que a eleição se aproxima, essas atividades passam a se concentrar mais em partidos políticos específicos, em indivíduos específicos e em desencorajar a participação dos eleitores no processo de votação.
9: O grande alvo das ameaças híbridas em períodos eleitorais são os próprios eleitores, para influenciar a decisão deles. Por isso, segundo o Hybrid COE, combater essas ameaças envolve também promover uma educação midiática, para que a população saiba identificar e resistir à desinformação. Marta explica que o surgimento de novas ferramentas de inteligência artificial está mudando a forma como ameaças híbridas são produzidas e combatidas.
10: Nós vemos atores envolvidos em ameaças híbridas, utilizando modelos de linguagem e também outras formas de inteligência artificial para ampliar suas capacidades, aumentar a escala de atuação e acelerar as respostas. Isso, obviamente, é muito desafiador. Além disso, algumas dessas tecnologias tornam essas atividades muito mais difíceis de rastrear e, consequentemente, mais difíceis de atribuir responsabilidades e de responder a elas. Esse é o lado negativo. Mas o lado positivo que temos observado cada vez mais é que alguns dos nossos países membros estão fazendo uso da inteligência artificial para aprimorar as suas próprias capacidades de responder às ameaças híbridas, monitorá-las e utilizar essa tecnologia em seus sistemas políticos. Portanto, ela também pode ser uma força para o bem. E eu acho que, neste momento, a balança ainda não pendeu claramente para um lado ou para o outro.
9: A Rússia é hoje a principal preocupação da Europa no campo das ameaças híbridas. A guerra na Ucrânia reforçou esse alerta.
10: Desde o início da invasão em larga escala da Ucrânia, temos observado um aumento significativo da atividade de desinformação, especialmente por parte da Rússia, que busca enfraquecer o apoio à Ucrânia e minar a disposição do país de continuar lutando com o apoio que recebe de seus aliados. Consideramos que a principal ameaça para a Europa vem da Rússia, mas também observamos o aumento de ameaças por parte do Irã e da China.
9: Já no Brasil, a desinformação é apontada como um dos principais desafios. O professor de antropologia da Universidade Federal de São Carlos, Piero Lerner, avalia que o tema volta a ocupar o centro do debate político à medida que o país se aproxima das eleições presidenciais de 2026.
11: A desinformação não no sentido de que fake news só. Isso é um pedacinho ínfimo do negócio. Eu acredito que é, na verdade, uma estrutura geral de desinformação que eu poderia chamar de uma estrutura geral de dissonância cognitiva, que muita gente chama de polarização e tal. Eu acho que vai ter, óbvio, um ambiente de muita desinformação, porque sempre teve. Em toda eleição, e isso, assim, bem antes de rede social, isso sempre aconteceu, entendeu? E acontecia até, enfim, propaganda eleitoral. O que eu acho que é a principal ameaça que tem aqui no Brasil? A principal ameaça é o fato de que as nossas principais instituições políticas elas estão embebidas nesse ambiente e elas próprias fazem uso disso.
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13: Lúcia Miesel.
14: A cada $1 investido, $8 de economia. Um estudo de caso sobre o Brasil identificou o potencial de rentabilidade dos investimentos em infraestruturas resilientes às mudanças do clima em 3 setores-chave da economia: eletricidade, estradas e água. A pesquisa foi promovida pela seguradora AXA com a International Finance Corporation, ligada ao Banco Mundial e especializada em financiamento para os países em desenvolvimento. O documento propõe a inversão da lógica da adaptação como um custo para de avaliar o quanto rende investir para limitar os impactos. O documento propõe a inversão da lógica da adaptação como um custo e mostra o quanto rende investir para limitar os impactos. O estudo identifica as vulnerabilidades das infraestruturas do Brasil a fenômenos como enchentes, incêndios e secas e aponta investimentos prioritários para o país reduzir esses riscos com forte reflexo no conjunto da economia brasileira. O resultado é que no setor da energia, cada dólar alocado na adaptação da rede de transmissão e distribuição leva $8 em proteção do valor do ativo a longo prazo. A taxa interna de retorno do investimento chega a 886%. Projetos relativamente simples e baratos, como instalar para-raios contra tempestades e retirar a vegetação no entorno das redes de transmissão, evitam ou atenuam os impactos de incêndios no abastecimento de luz, evitando apagões, exemplifica Antoine Denoir, CEO da AXA Climate, em Paris.
15: Uma infraestrutura mais resiliente significa continuidade dos serviços. Portanto, obviamente, muito dinheiro economizado e que teria sido perdido em caso de interrupção das atividades.
14: A economia na infraestrutura de água é semelhante, de $6 em média, inferior no caso das estradas, a $2. Mas em todos os casos, os investimentos se mostram lucrativos a longo prazo, sobretudo quando levam em conta o efeito no conjunto da economia. Uma seca causa prejuízos na agricultura, com impacto na inflação, na renda das populações e no PIB de uma localidade. É por isso que os planos mais eficientes de adaptação são concebidos com a participação direta dos atores locais, salienta o especialista.
15: Devemos ter muita cautela com planos de adaptação impostos de cima para baixo. Acima de tudo, precisamos capacitar as partes interessadas locais, porque a adaptação é cooperativa. Observamos em um país como a França, e provavelmente também no Brasil, que ainda há muitas empresas privadas cientes dos riscos associados a inundações, ondas de calor ou incêndios florestais previstos para 2030 ou 2050, mas que não compartilham essas informações com prefeitos ou autoridades locais.
14: Outra barreira importante é o acesso ao financiamento, em especial do setor privado. Apenas nos países emergentes seriam necessários $300 bilhões de investimentos em adaptação das infraestruturas. Mas a realidade está distante dessa cifra. O capital existe, diz Denoir, mas não flui nem na escala, nem na velocidade necessária para os países como o Brasil se prevenirem dos eventos extremos, que serão cada vez mais frequentes e intensos nas próximas décadas. As seguradoras estão na linha de frente desse planejamento, onde o cenário mais otimista de limitar o aumento médio da temperatura do planeta a 1,5 grau até o fim deste século já é até desconsiderado.
16: Nós amamos bem o cenário realista e mediano.
15: Preferimos o cenário realista e mediano, pois o cenário otimista já está morto. Obviamente, vamos ultrapassar 1,5 grau em nível global. Mas, por outro lado, os atuais esforços para reduzir as emissões de carbono, particularmente os da China, ainda nos tornam mais positivos do que no cenário completamente negativo. Tudo vai depender, entretanto, do apetite ao risco dos atores.
14: Este foi o Radar Econômico. Até a próxima.
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2: Paris, quarta-feira, 24 de junho de 2026. O secretário de Estado americano Marco Rubio se reúne com autoridades dos Emirados Árabes Unidos no primeiro dia de uma viagem por países aliados do Golfo, enfraquecidos pelo conflito no Oriente Médio. Esta é a primeira visita de alto nível americano à região desde o acordo recente com o Irã e das negociações realizadas na Suíça. Rubio pretende discutir com os líderes da região o acordo entre Estados Unidos e Irã e reiterou que Washington não vai aceitar a imposição de pedágios no Estreito de Hormuz, posição contestada por Irã e Omã, que defendem soberania sobre as águas territoriais. Depois, Rubio segue para Kuwait e Bahrein para reuniões do Conselho de Cooperação do Golfo. A Europa Ocidental enfrenta uma onda de calor excepcional e intensa e precoce. Além da França, que vive seu quarto dia consecutivo de alerta vermelho em várias regiões, a situação se estende a outros países como Holanda, Polônia, Áustria, Croácia e Hungria, que também se preparam para a chegada da massa de ar quente. Na França, a terça-feira foi o dia mais quente já registrado desde 1947, quando começaram as medições. A média nacional foi de 29,8 graus Celsius, com picos acima dos 40 graus em várias regiões. Cerca de 68 mil residências ficaram sem energia no sul da Bretanha nesta quarta-feira, após um incidente ligado às altas temperaturas em um transformador de energia. O primeiro-ministro espanhol, Pedro Sánchez, negou nesta quarta-feira a existência de uma corrupção generalizada, apesar do agravamento da crise política em seu governo, após a condenação de seu ex-ministro dos Transportes a 24 anos de prisão e da abertura de investigações contra sua esposa e aliados. Pressionado pela oposição, que pede sua renúncia, Sánchez afirmou desconhecer irregularidades e defendeu a ação do executivo no combate à corrupção. Na América Latina, a candidata de extrema-direita à presidência do Peru, Keiko Fujimori, aparece como vencedora da eleição, segundo a autoridade eleitoral, após ampliar vantagem. Com quase 100% das urnas apuradas, ela acumula mais de 43 mil votos à frente de seu rival de esquerda, Roberto Sánchez, uma diferença considerada irreversível. Sánchez denuncia a violação do processo eleitoral, sobretudo no voto no exterior. Observadores da União Europeia afirmam, no entanto, que o segundo turno ocorreu de forma calma e organizada, apesar da forte polarização. 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Onze e meia da manhã em Paris, 6:30 pelo horário de Brasília. 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
2: Bom dia. Termômetros podem marcar até 38 graus em Paris nesta quarta-feira. Vamos aos destaques deste 24 de junho de 2026. Secretário de Estado americano Marco Rubio visita Emirados Árabes Unidos em giro pelo Golfo em meio à tensão pós-acordo com o Irã. Onda de calor intenso na Europa. França entra no quarto dia de alerta vermelho, enquanto outros países do continente se preparam para a chegada da massa de ar quente. Recuperado, Neymar pode voltar aos gramados de Brasil e Escócia em último jogo decisivo pela fase de grupos da Copa do Mundo. Acompanhe essas e mais notícias agora no Jornal da RFI. O secretário de Estado americano Marco Rubio se reúne nesta quarta-feira com autoridades dos Emirados Árabes Unidos no primeiro dia de uma viagem por países aliados do Golfo, enfraquecidos pelo conflito no Oriente Médio. Esta é a primeira visita de alto nível americano à região desde o acordo recente com o Irã e das negociações realizadas na Suíça. Em Abu Dhabi, Rubio deve se encontrar com o presidente dos Emirados Árabes, Mohammed bin Zayed Al Nahyan. Mais informações com Daniela Franco.
3: Marco Rubio pretende discutir com os líderes da região o acordo entre Estados Unidos e Irã e reiterou que Washington não vai aceitar a imposição de pedágios no Estreito de Hormuz, posição contestada por Irã e Omã, que defendem soberania sobre águas territoriais. Depois, Rubio segue para o Kuwait e o Bahrein para uma reunião do Conselho de Cooperação do Golfo. Após o anúncio de Washington sobre a suspensão temporária das sanções ao petróleo iraniano, a Organização Marítima Internacional iniciou o resgate de cerca de 11 mil marinheiros que estavam bloqueados no Estreito de Hormuz. Nos Estados Unidos, o Senado aprovou na terça uma resolução simbólica pedindo a retirada das forças americanas do conflito com o Irã, o que representa um revés político para Donald Trump, embora sem efeito legal.
2: Israel e Líbano continuam o ciclo de negociações iniciado em Washington, enquanto os Estados Unidos pressionam a Síria a intervir contra o Hezbollah no Líbano, mas Damasco resiste. Entre a população síria, há temor de que uma nova escalada do conflito, com risco de envolvimento direto do Irã. Ainda na região, três militantes italianos da flotilha para Gaza foram libertados após um mês de detenção na Líbia, anunciou o governo italiano nesta quarta-feira. A organização denuncia que a prisão foi ilegal. Os ativistas participavam de uma missão humanitária e, segundo a ONG, foram mantidos incomunicáveis e sob pressão psicológica. Outros seis militantes ainda aguardam liberação nos próximos dias. Uma central elétrica na Crimeia teria sido atingida por drones ucranianos enquanto a península anexada pela Rússia enfrenta cortes de energia em meio ao aumento da pressão de Kiev sobre o território. Além disso, uma pessoa morreu em um ataque ucraniano na região russa de Belgorod e mais de 300 drones foram interceptados na Rússia durante a noite, segundo autoridades, nesta quarta-feira. E hoje, o presidente francês Emmanuel Macron participa em Berlim de uma reunião com líderes da Alemanha, Itália, Polônia e Reino Unido, com a participação remota do secretário-geral da OTAN, Mark Rutte, para discutir caminhos diplomáticos para o fim da guerra na Ucrânia, na sequência das iniciativas anunciadas no G7. Na ocasião do encontro, o presidente Trump anunciou apoio a Kiev, mas os europeus precisam, paralelamente, reforçar sua defesa. O destaque é do correspondente Gabriel Brust, em Düsseldorf, na Alemanha.
0: O comissário europeu para a defesa, o Andrius Kubilius, disse essa semana que a Europa precisa substituir rapidamente as capacidades militares que os Estados Unidos vão retirar do continente. Ele alertou que, se não forem tomadas medidas rápidas, esta retirada representará, abre aspas, um convite aberto para o presidente russo Vladimir Putin testar a capacidade de dissuasão dos aliados europeus. Em Bruxelas, já é dado como certo que os Estados Unidos reduzirão sua capacidade bélica na Europa em termos materiais, não exatamente em tropas. Mas o risco já é grande o suficiente.
2: Gabriel Brust é correspondente da RFI em Düsseldorf. E a Europa Ocidental enfrenta uma onda de calor excepcional, intensa e precoce. Além da França, a situação se estende a outros países como Holanda, Polônia, Áustria, Croácia e Hungria, que também se preparam, portanto, para a chegada da massa de ar quente. Na França, a terça-feira foi o dia mais quente já registrado desde 1947, quando começaram as medições. A média nacional foi 29,8 graus, com picos acima dos 40 graus em várias regiões. A França, inclusive, também registrou o primeiro caso de ebola em um médico que retornou da República Democrática do Congo, onde um surto da doença já matou cerca de 250 pessoas, sem contar os óbitos em países vizinhos. A situação é acompanhada de perto pelo governo devido à alta letalidade do vírus.
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2: E o Brasil está pronto para enfrentar a Escócia na sua última partida da fase de grupos. O resultado do jogo, assim como o de Marrocos e Haiti, vai definir os classificados para a próxima fase. Ancelotti não confirmou, mas a seleção pode voltar a ter Neymar hoje. Vamos ouvir o enviado especial da RFI a Miami, Elcio Ramalho.
5: O treinador Carlo Ancelotti aproveitou o último treino antes da partida decisiva contra a Escócia para definir quem entra no lugar de Rafinha, que saiu machucado no jogo contra o Haiti e segue em recuperação. Ancelotti não descarta uma possível volta de Neymar.
6: Neymar é disponível, preparou bem o jogo. Ele pode jogar, está bem, trabalhou muito bem, treinou muito bem. Estou muito feliz com ele.
5: Para Ancelotti, a Escócia será um adversário mais difícil do que o Haiti, porque é uma equipe de muita qualidade, bem organizada, com bons jogadores e que busca a classificação. Os escoceses, que voltaram à Copa depois de 28 anos, nunca passaram da fase de grupos em 8 participações. Para o capitão da equipe, Andy Robertson, o grupo está muito focado para atingir esse objetivo. Vamos estar 100% e tentar conseguir um bom resultado. Podemos sonhar, e o que tiver que ser, será. Brasil e Escócia já se enfrentaram 4 vezes na Copa do Mundo, 3 vitórias para a seleção e 1 empate. O jogo no estádio de Miami será às 7 da noite, pelo horário de Brasília. De Miami, Elcio Ramalho, Rádio França Internacional.
2: O primeiro-ministro espanhol, Pedro Sánchez, negou nesta quarta a existência de uma corrupção generalizada em seu governo, apesar do acúmulo de investigações envolvendo seu entorno. A crise se agravou após a condenação de seu ex-ministro dos Transportes a 24 anos de prisão e a abertura de inquéritos contra sua esposa e aliados políticos. 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
2: Na sequência, no segundo bloco da programação brasileira da Rádio França Internacional deste dia 24 de junho, você vai ouvir as preocupações da imprensa francesa sobre a atual onda de calor que atinge o país. Em seguida, acompanhamos uma reportagem que revela como o Centro Europeu de Excelência para Combates às Ameaças Híbridas monitora e combate a desinformação em período eleitoral. No podcast Radar Econômico, vamos saber mais sobre um estudo que identificou no Brasil um potencial de rentabilidade dos investimentos em infraestruturas resilientes às mudanças do clima em setores chaves da economia. Antes, temos o nosso Linha Direta com a Alemanha, depois que Berlim e Paris chegaram esta semana a um acordo sobre a participação do governo alemão na empresa franco-alemã de defesa KNDS, que fabrica tanques de guerra de última geração.
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7: O parlamento da Alemanha se reúne nos próximos dias para aprovar ou não a aquisição da empresa de armamentos KNDS pelo governo do país. A Alemanha anunciou esta semana sua intenção de adquirir 40% da companhia, que é conhecida por ser a fabricante dos 2 principais tanques de guerra europeus, o alemão Leopard e o francês Leclerc. O objetivo é juntar forças com o governo da França, que já é proprietário de 50% da KNDS, para trabalhar no desenvolvimento de um veículo que está sendo chamado de Tanque do Futuro. O movimento faz parte de um tabuleiro complexo que envolve a invasão da Ucrânia pela Rússia e a redução do poder bélico dos Estados Unidos na Europa. Nós vamos a Düsseldorf, na Alemanha, conversar sobre este tema com o correspondente Gabriel Bruschi.
0: Bom dia. Essa aquisição significa um posicionamento estratégico da Alemanha para os próximos anos e também um reforço da parceria com a França para aumentar o poder de defesa da União Europeia em um contexto em que a Rússia está gastando mais do que nunca em equipamentos bélicos. A KNDS é uma empresa que foi formada em 2015 com a fusão da alemã Krauss, Maffei, Wegmann com a francesa Nexter. Atualmente, o governo francês é o dono de 50% da companhia e a outra metade pertence à família alemã proprietária da Krauss, Maffei, Wegmann. É essa parte, que vale em torno de 16 bilhões de euros, que o governo alemão pretende comprar. A empresa anunciou hoje uma oferta pública de ações, o chamado IPO, nas bolsas de Frankfurt e Paris. Os governos de França e Alemanha chegaram a um acordo para equalizar as suas posições da empresa, que inicialmente deve ficar algo como 40% para cada um, sobrando 20% para o mercado, mas que deve ser reduzida ao longo dos anos para 30% para cada governo.
7: Gabriel, qual é a importância dos tanques em um contexto de guerra moderno em que os drones parecem ter um papel cada vez mais importante?
0: Essa é uma questão interessante em um momento em que a gente vê diariamente pela TV a Ucrânia atacando Moscou com drones, que são equipamentos baratos e leves, justamente o oposto de um tanque. Mas vale lembrar que a própria Ucrânia recebeu e está utilizando mais de 100 tanques alemães Leopard, justamente produzidos pela KNDS. E eles são considerados cruciais no embate com a Rússia, ainda que os drones sejam os protagonistas da guerra. Só para se ter uma ideia, agora no mês de abril, houve relatos de que as Forças Armadas da Ucrânia alcançaram um novo recorde utilizando tanques Leopard do tipo 2A6. Ele teria destruído um tanque russo T-72B3 a uma distância de 5,5 km. Nunca antes um duelo de tanques tinha conseguido atingir uma distância tão longa. O recorde anterior era de 1991, na Guerra do Golfo, quando um tanque Challenger 1 da Guarda Real Escocesa destruiu um tanque T-55 iraquiano a uma distância de cerca de 5 km e 100 m com um único projétil. Esses são relatos do front, carecem de uma comprovação exata, mas dão a dimensão da importância que os tanques de guerra ainda têm e terão num cenário de guerra europeia que a Alemanha considera certo nos próximos anos.
7: E como fica a defesa europeia com a já anunciada retirada parcial de equipamentos de guerra dos Estados Unidos?
0: O comissário europeu para a defesa, o Andrius Kubilius, disse essa semana que a Europa precisa substituir rapidamente as capacidades militares que os Estados Unidos vão retirar do continente. Ele alertou que, se não forem tomadas medidas rápidas, esta retirada representará, abre aspas, um convite aberto para o

0: Polônia e do Reino Unido se reúnem em Berlim com o chanceler Friedrich Merz, com a participação remota do secretário-geral da OTAN, Mark Rutte, para discutir caminhos diplomáticos para o fim da guerra na Ucrânia. Obrigada, Gabriel Bruch, por sua participação no Linha Direta de hoje.
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2: Jornais franceses desta quarta-feira tratam a atual onda de calor como um episódio excepcional que atinge não só a França, como outras regiões da Europa. O Le Monde descreve a canicule como um fenômeno fora do padrão, marcado pela intensidade, duração e precocidade, com mais de 90% da população exposta a temperaturas que atingem recordes históricos. O jornal associa o episódio diretamente ao aquecimento climático de origem humana e aponta a falha de preparação do país diante de eventos cada vez mais frequentes e prolongados. Já o Le Figaro foca no terreno político, mostrando como os episódios de calor extremo na França reabrem e transformam o debate sobre a climatização. O jornal fala em fim de um tabu, com partidos de diferentes espectros, dos ecologistas ao Reunião Nacional de extrema-direita, passando a aceitar o ar-condicionado como uma resposta necessária às ondas de calor. Para o veículo, há uma recomposição pragmática do debate público. A climatização deixa de ser vista apenas como um problema ambiental e passa a ser tratada como questão de saúde pública, apesar das críticas aos seus impactos energéticos. Lacroix destaca os dilemas da adaptação e levanta questões sobre financiamento, políticas públicas e limites da adaptação, alertando para o risco de uma resposta fragmentada baseada no cada um por si, caso o Estado não organize uma estratégia coletiva. Por fim, Le Parisien faz uma leitura centrada no impacto sanitário da crise, o aumento das chamadas ao SAMU e o risco de saturação das urgências, e ressalta a falta de climatização em muitos estabelecimentos de saúde.
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2: Júlia Valente.
3: Em uma sociedade cada vez mais digital e interconectada, os conflitos também ganham novas formas. Não se trata mais apenas de ataques militares convencionais. Cyberataques, campanhas de desinformação e pressões econômicas também podem ser usados para influenciar países e sociedades. Esse conjunto de estratégias é conhecido como ameaças híbridas, ações que podem comprometer a estabilidade política, a segurança nacional e a economia de países em todo o mundo. Um tema que nas últimas décadas deixou de ser um conceito acadêmico para se tornar uma realidade global. Em Helsinki, na Finlândia, fica a sede do Centro Europeu de Excelência para o Combate às Ameaças Híbridas, o Hybrid COE. A organização foi criada em 2017 em parceria com a União Europeia e a OTAN e hoje apoia 35 países com pesquisas, treinamentos e análises sobre ameaças híbridas. Eu conversei com a diretora da área de influência híbrida, Marta Turnbull, que ressalta que um dos cenários que mais tem registrado o aumento de ameaças híbridas é o período eleitoral.
4: Vemos uma grande quantidade de desinformação nos cerca de 6 meses que antecedem a eleição. Isso se encaixa em um padrão mais amplo que temos observado, no qual esses atores procuram minar a confiança do público no sistema eleitoral e no governo atual e explorar temas polêmicos que já existem dentro da sociedade. À medida que a eleição se aproxima, essas atividades passam a se concentrar mais em partidos políticos específicos, em indivíduos específicos e em desencorajar a participação dos eleitores no processo de votação.
3: O grande alvo das ameaças híbridas em períodos eleitorais são os próprios eleitores, para influenciar a decisão deles. Por isso, segundo o Hybrid COE, combater essas ameaças envolve também promover uma educação midiática, para que a população saiba identificar e resistir à desinformação. Marta explica que o surgimento de novas ferramentas de inteligência artificial está mudando a forma como ameaças híbridas são produzidas e combatidas.
4: Nós vemos atores envolvidos em ameaças híbridas, utilizando modelos de linguagem e também outras formas de inteligência artificial para

0: ampliar suas capacidades, aumentar a escala de atuação e acelerar as respostas. Isso, obviamente, é muito desafiador. Além disso, algumas dessas tecnologias tornam essas atividades muito mais difíceis de rastrear e, consequentemente, mais difíceis de atribuir responsabilidades e de responder a elas. Esse é o lado negativo. Mas o lado positivo que temos observado cada vez mais é que alguns dos nossos países membros estão fazendo uso da inteligência artificial para aprimorar as suas próprias capacidades de responder às ameaças híbridas, monitorá-las e utilizar essa tecnologia em seus sistemas políticos. Portanto, ela também pode ser uma força para o bem. E eu acho que, neste momento, a balança ainda não pendeu claramente para um lado ou para o outro.
1: A Rússia é hoje a principal preocupação da Europa no campo das ameaças híbridas. A guerra na Ucrânia reforçou esse alerta.
0: Desde o início da invasão em larga escala da Ucrânia, temos observado um aumento significativo da atividade de desinformação, especialmente por parte da Rússia, que busca enfraquecer o apoio à Ucrânia e minar a disposição do país de continuar lutando com o apoio que recebe de seus aliados. Consideramos que a principal ameaça para a Europa vem da Rússia, mas também observamos o aumento de ameaças por parte do Irã e da China.
1: Já no Brasil, a desinformação é apontada como um dos principais desafios. O professor de antropologia da Universidade Federal de São Carlos, Piero Lerner, avalia que o tema volta a ocupar o centro do debate político à medida que o país se aproxima das eleições presidenciais de 2026.
2: A desinformação não no sentido de que fake news só. Isso é um pedacinho ínfimo do negócio. Eu acredito que é, na verdade, uma estrutura geral de desinformação que eu poderia chamar de uma estrutura geral de dissonância cognitiva, que muita gente chama de polarização e tal. Eu acho que vai ter, óbvio, um ambiente de muita desinformação, porque sempre teve. Em toda eleição, e isso, assim, bem antes de rede social, isso sempre aconteceu, entendeu? E acontecia até, enfim, propaganda eleitoral. O que eu acho que é a principal ameaça que tem aqui no Brasil? A principal ameaça é o fato de que as nossas principais instituições políticas, elas estão embebidas nesse ambiente. E elas próprias fazem uso disso.
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4: Lúcia Miesel.
5: A cada um dólar investido, 8 dólares de economia. Um estudo de caso sobre o Brasil identificou o potencial de rentabilidade dos investimentos em infraestruturas resilientes às mudanças do clima em 3 setores-chave da economia: eletricidade, estradas e água. A pesquisa foi promovida pela seguradora AXA com a International Finance Corporation, ligada ao Banco Mundial e especializada em financiamento para os países em desenvolvimento. O documento propõe a inversão da lógica da adaptação como um custo para de avaliar o quanto rende investir para limitar os impactos. O documento propõe a inversão da lógica da adaptação como um custo e mostra o quanto rende investir para limitar os impactos. O estudo identifica as vulnerabilidades das infraestruturas do Brasil a fenômenos como enchentes, incêndios e secas e aponta investimentos prioritários para o país reduzir esses riscos com forte reflexo no conjunto da economia brasileira. O resultado é que no setor da energia, cada dólar alocado na adaptação da rede de transmissão e distribuição leva 8 dólares em proteção do valor do ativo a longo prazo. A taxa interna de retorno do investimento chega a 886%. Projetos relativamente simples e baratos, como instalar para-raios contra tempestades e retirar a vegetação no entorno das redes de transmissão, evitam ou atenuam os impactos de incêndios no abastecimento de luz, evitando apagões, exemplifica Antoine Denoy, CEO da AXA Climate, em Paris.
0: Uma infraestrutura mais resiliente significa continuidade dos serviços. Portanto, obviamente, muito dinheiro economizado e que teria sido perdido em caso de interrupção das atividades.
5: A economia na infraestrutura de água é semelhante, de 6 dólares em média, inferior no caso das estradas, a 2 dólares. Mas em todos os casos, os investimentos se mostram lucrativos a longo prazo, sobretudo quando levam em conta o efeito no conjunto da economia. Uma seca causa prejuízos na agricultura, com impacto na inflação, na renda das populações e no PIB de uma localidade. É por isso que os planos mais eficientes de adaptação são concebidos com a participação direta dos atores locais, salienta o especialista.
0: Devemos ter muita cautela com planos de adaptação impostos de cima para baixo. Acima de tudo, precisamos capacitar as partes interessadas locais, porque a adaptação é cooperativa. Observamos em um país como a França, e provavelmente também no Brasil, que ainda há muitas empresas privadas cientes dos riscos associados a inundações, ondas de calor ou incêndios florestais previstos para 2030 ou 2050, mas que não compartilham essas informações com prefeitos ou autoridades locais.
5: Outra barreira importante é o acesso ao financiamento, em especial do setor privado. Apenas nos países emergentes seriam necessários 300 bilhões de dólares de investimentos em adaptação das infraestruturas. Mas a realidade está distante dessa cifra. O capital existe, diz Denoir, mas não flui nem na escala, nem na velocidade necessária para os países como o Brasil se prevenirem dos eventos extremos, que serão cada vez mais frequentes e intensos nas próximas décadas. As seguradoras estão na linha de frente desse planejamento, onde o cenário mais otimista de limitar o aumento médio da temperatura do planeta a 1,5 grau até o fim deste século já é até desconsiderado.
0: Preferimos o cenário realista e mediano, pois o cenário otimista já está morto. Obviamente, vamos ultrapassar 1,5 grau em nível global. Mas, por outro lado, os atuais esforços para reduzir as emissões de carbono, particularmente os da China, ainda nos tornam mais positivos do que no cenário completamente negativo. Tudo vai depender, entretanto, do apetite ao risco dos atores.
5: Este foi o Radar Econômico. Até a próxima.
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1: Luísa Ramos.
2: Paris, quarta-feira, 24 de junho de 2026. O secretário de Estado americano Marco Rubio se reúne com autoridades dos Emirados Árabes Unidos no primeiro dia de uma viagem por países aliados do Golfo, enfraquecidos pelo conflito no Oriente Médio. Esta é a primeira visita de alto nível americano à região desde o acordo recente com o Irã e das negociações realizadas na Suíça. Rubio pretende discutir com os líderes da região o acordo entre Estados Unidos e Irã e reiterou que Washington não vai aceitar a imposição de pedágios no Estreito de Hormuz, posição contestada por Irã e Omã, que defendem soberania sobre as águas territoriais. Depois, Rubio segue para Kuwait e Bahrein para reuniões do Conselho de Cooperação do Golfo. A Europa Ocidental enfrenta uma onda de calor excepcional e intensa e precoce. Além da França, que vive seu quarto dia consecutivo de alerta vermelho em várias regiões, a situação se estende a outros países como Holanda, Polônia, Áustria, Croácia e Hungria, que também se preparam para a chegada da massa de ar quente. Na França, a terça-feira foi o dia mais quente já registrado desde 1947, quando começaram as medições. A média nacional foi de 29,8 graus Celsius, com picos acima dos 40 graus em várias regiões. Cerca de 68 mil residências ficaram sem energia no sul da Bretanha nesta quarta-feira, após um incidente ligado às altas temperaturas em um transformador de energia. O primeiro-ministro espanhol, Pedro Sánchez, negou nesta quarta-feira a existência de uma corrupção generalizada, apesar do agravamento da crise política em seu governo, após a condenação de seu ex-ministro dos Transportes a 24 anos de prisão e da abertura de investigações contra sua esposa e aliados. Pressionado pela oposição, que pede sua renúncia, Sánchez afirmou desconhecer irregularidades e defendeu a ação do executivo no combate à corrupção. Na América Latina, a candidata de extrema-direita à presidência do Peru, Keiko Fujimori, aparece como vencedora da eleição, segundo a autoridade eleitoral, após ampliar vantagem. Com quase 100% das urnas apuradas, ela acumula mais de 43 mil votos à frente de seu rival de esquerda, Roberto Sánchez, uma diferença considerada irreversível. Sánchez denuncia violação do processo eleitoral, sobretudo no voto no exterior. Observadores da União Europeia afirmam, no entanto, que o segundo turno ocorreu de forma calma e organizada, apesar da forte polarização. 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Onze e meia da manhã em Paris, 6:30 pelo horário de Brasília. 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
2: Bom dia. Termômetros podem marcar até 38 graus em Paris nesta quarta-feira. Vamos aos destaques deste 24 de junho de 2026. Secretário de Estado americano Marco Rubio visita Emirados Árabes Unidos em giro pelo Golfo em meio à tensão pós-acordo com o Irã. Onda de calor intenso na Europa. França entra no quarto dia de alerta vermelho, enquanto outros países do continente se preparam para a chegada da massa de ar quente. Recuperado, Neymar pode voltar aos gramados de Brasil e Escócia em último jogo decisivo pela fase de grupos da Copa do Mundo. Acompanhe essas e mais notícias agora no Jornal da RFI. O secretário de Estado americano Marco Rubio se reúne nesta quarta-feira com autoridades dos Emirados Árabes Unidos no primeiro dia de uma viagem por países aliados do Golfo, enfraquecidos pelo conflito no Oriente Médio. Esta é a primeira visita de alto nível americano à região desde o acordo recente com o Irã e das negociações realizadas na Suíça. Em Abu Dhabi, Rubio deve se encontrar com o presidente dos Emirados Árabes, Mohammed bin Zayed Al Nahyan. Mais informações com Daniela Franco.
3: Marco Rubio pretende discutir com os líderes da região o acordo entre Estados Unidos e Irã e reiterou que Washington não vai aceitar a imposição de pedágios no Estreito de Hormuz, posição contestada por Irã e Omã, que defendem soberania sobre águas territoriais. Depois, Rubio segue para o Kuwait e o Bahrein para uma reunião do Conselho de Cooperação do Golfo. Após o anúncio de Washington sobre a suspensão temporária das sanções ao petróleo iraniano, a Organização Marítima Internacional iniciou o resgate de cerca de 11 mil marinheiros que estavam bloqueados no Estreito de Hormuz. Nos Estados Unidos, o Senado aprovou na terça uma resolução simbólica pedindo a retirada das forças americanas do conflito com o Irã, o que representa um revés político para Donald Trump, embora sem efeito legal.
2: Israel e Líbano continuam o ciclo de negociações iniciado em Washington, enquanto os Estados Unidos pressionam a Síria a intervir contra o Hezbollah no Líbano, mas Damasco resiste. Entre a população síria, há temor de que uma nova escalada do conflito, com risco de envolvimento direto do Irã. Ainda na região, três militantes italianos da flotilha para Gaza foram libertados após um mês de detenção na Líbia, anunciou o governo italiano nesta quarta-feira. A organização denuncia que a prisão foi ilegal. Os ativistas participavam de uma missão humanitária e, segundo a ONG, foram mantidos incomunicáveis e sob pressão psicológica. Outros seis militantes ainda aguardam liberação nos próximos dias. Uma central elétrica na Crimeia teria sido atingida por drones ucranianos enquanto a península anexada pela Rússia enfrenta cortes de energia em meio ao aumento da pressão de Kiev sobre o território. Além disso, uma pessoa morreu em um ataque ucraniano na região russa de Belgorod e mais de 300 drones foram interceptados na Rússia durante a noite, segundo autoridades, nesta quarta-feira. E hoje, o presidente francês Emmanuel Macron participa em Berlim de uma reunião com líderes da Alemanha, Itália, Polônia e Reino Unido, com a participação remota do secretário-geral da OTAN, Mark Rutte, para discutir caminhos diplomáticos para o fim da guerra na Ucrânia, na sequência das iniciativas anunciadas no G7. Na ocasião do encontro, o presidente Trump anunciou apoio a Kiev, mas os europeus precisam, paralelamente, reforçar sua defesa. O destaque é do correspondente Gabriel Brust, em Düsseldorf, na Alemanha.
0: O comissário europeu para a defesa, o Andrius Kubilius, disse essa semana que a Europa precisa substituir rapidamente as capacidades militares que os Estados Unidos vão retirar do continente. Ele alertou que, se não forem tomadas medidas rápidas, esta retirada representará, abre aspas, um convite aberto para o presidente russo Vladimir Putin testar a capacidade de dissuasão dos aliados europeus. Em Bruxelas, já é dado como certo que os Estados Unidos reduzirão sua capacidade bélica na Europa em termos materiais, não exatamente em tropas. Mas o risco já é grande o suficiente.
2: Gabriel Brust é correspondente da RFI em Düsseldorf. E a Europa Ocidental enfrenta uma onda de calor excepcional, intensa e precoce. Além da França, a situação se estende a outros países como Holanda, Polônia, Áustria, Croácia e Hungria, que também se preparam, portanto, para a chegada da massa de ar quente. Na França, a terça-feira foi o dia mais quente já registrado desde 1947, quando começaram as medições. A média nacional foi 29,8 graus, com picos acima dos 40 graus em várias regiões. A França, inclusive, também registrou o primeiro caso de ebola em um médico que retornou da República Democrática do Congo, onde um surto da doença já matou cerca de 250 pessoas, sem contar os óbitos em países vizinhos. A situação é acompanhada de perto pelo governo devido à alta letalidade do vírus.
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2: E o Brasil está pronto para enfrentar a Escócia na sua última partida da fase de grupos. O resultado do jogo, assim como o de Marrocos e Haiti, vai definir os classificados para a próxima fase. Ancelotti não confirmou, mas a seleção pode voltar a ter Neymar hoje. Vamos ouvir o enviado especial da RFI a Miami, Elcio Ramalho.
5: O treinador Carlo Ancelotti aproveitou o último treino antes da partida decisiva contra a Escócia para definir quem entra no lugar de Rafinha, que saiu machucado no jogo contra o Haiti e segue em recuperação. Ancelotti não descarta uma possível volta de Neymar.
6: Neymar é disponível, preparou bem o jogo. Ele pode jogar, está bem, trabalhou muito bem, treinou muito bem. Estou muito feliz com ele.
5: Para Ancelotti, a Escócia será um adversário mais difícil do que o Haiti, porque é uma equipe de muita qualidade, bem organizada, com bons jogadores e que busca a classificação. Os escoceses, que voltaram à Copa depois de 28 anos, nunca passaram da fase de grupos em 8 participações. Para o capitão da equipe, Andy Robertson, o grupo está muito focado para atingir esse objetivo. Vamos estar 100% e tentar conseguir um bom resultado. Podemos sonhar, e o que tiver que ser, será. Brasil e Escócia já se enfrentaram 4 vezes na Copa do Mundo, 3 vitórias para a seleção e 1 empate. O jogo no estádio de Miami será 7 da noite, pelo horário de Brasília. De Miami, Elcio Ramalho, Rádio França Internacional.
2: O primeiro-ministro espanhol, Pedro Sánchez, negou nesta quarta a existência de uma corrupção generalizada em seu governo, apesar do acúmulo de investigações envolvendo seu entorno. A crise se agravou após a condenação de seu ex-ministro dos Transportes a 24 anos de prisão e a abertura de inquéritos contra sua esposa e aliados políticos. 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
2: Na sequência, no segundo bloco da programação brasileira da Rádio França Internacional deste dia 24 de junho, você vai ouvir as preocupações da imprensa francesa sobre a atual onda de calor que atinge o país. Em seguida, acompanhamos uma reportagem que revela como o Centro Europeu de Excelência para Combates às Ameaças Híbridas monitora e combate a desinformação em período eleitoral. No podcast Radar Econômico, vamos saber mais sobre um estudo que identificou no Brasil um potencial de rentabilidade dos investimentos em infraestruturas resilientes às mudanças do clima em setores chaves da economia. Antes, temos o nosso Linha Direta com a Alemanha, depois que Berlim e Paris chegaram esta semana a um acordo sobre a participação do governo alemão na empresa franco-alemã de defesa KNDS, que fabrica tanques de guerra de última geração.
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7: O parlamento da Alemanha se reúne nos próximos dias para aprovar ou não a aquisição da empresa de armamentos KNDS pelo governo do país. A Alemanha anunciou esta semana sua intenção de adquirir 40% da companhia, que é conhecida por ser a fabricante dos 2 principais tanques de guerra europeus, o alemão Leopard e o francês Leclerc. O objetivo é juntar forças com o governo da França, que já é proprietário de 50% da KNDS, para trabalhar no desenvolvimento de um veículo que está sendo chamado de Tanque do Futuro. O movimento faz parte de um tabuleiro complexo que envolve a invasão da Ucrânia pela Rússia e a redução do poder bélico dos Estados Unidos na Europa. Nós vamos a Düsseldorf, na Alemanha, conversar sobre este tema com o correspondente Gabriel Bruch.
0: Bom dia. Essa aquisição significa um posicionamento estratégico da Alemanha para os próximos anos e também um reforço da parceria com a França para aumentar o poder de defesa da União Europeia em um contexto em que a Rússia está gastando mais do que nunca em equipamentos bélicos. A KNDS é uma empresa que foi formada em 2015 com a fusão da alemã Krauss, Maffei, Wegmann com a francesa Nexter. Atualmente, o governo francês é o dono de 50% da companhia e a outra metade pertence à família alemã proprietária da Krauss, Maffei, Wegmann. É essa parte, que vale em torno de 16 bilhões de euros, que o governo alemão pretende comprar. A empresa anunciou hoje uma oferta pública de ações, o chamado IPO, nas bolsas de Frankfurt e Paris. Os governos de França e Alemanha chegaram a um acordo para equalizar as suas posições na empresa, que inicialmente deve ficar algo como 40% para cada um, sobrando 20% para o mercado, mas que deve ser reduzida ao longo dos anos para 30% para cada governo.
7: Gabriel, qual é a importância dos tanques em um contexto de guerra moderno em que os drones parecem ter um papel cada vez mais importante?
0: Essa é uma questão interessante em um momento em que a gente vê diariamente pela TV a Ucrânia atacando Moscou com drones, que são equipamentos baratos e leves, justamente o oposto de um tanque. Mas vale lembrar que a própria Ucrânia recebeu e está utilizando mais de 100 tanques alemães Leopard, justamente produzidos pela KNDS. E eles são considerados cruciais no embate com a Rússia, ainda que os drones sejam os protagonistas da guerra. Só para se ter uma ideia, Agora, no mês de abril, houve relatos de que as Forças Armadas da Ucrânia alcançaram um novo recorde utilizando tanques Leopard do tipo 2A6. Ele teria destruído um tanque russo T-72B3 a uma distância de 5,5 km. Nunca antes um duelo de tanques tinha conseguido atingir uma distância tão longa. O recorde anterior era de 1991, na Guerra do Golfo, quando um tanque Challenger 1 da Guarda Real Escocesa destruiu um tanque T-55 iraquiano a uma distância de cerca de 5 km e 100 m com um único projétil. Esses são relatos do front, carecem de uma comprovação exata, mas dão a dimensão da importância que os tanques de guerra ainda têm e terão num cenário de guerra europeia que a Alemanha considera certo nos próximos anos.
7: E como fica a defesa europeia com a já anunciada retirada parcial de equipamentos de guerra dos Estados Unidos?
0: O comissário europeu para a defesa, o Andrius Kubilius, disse essa semana que a Europa precisa substituir rapidamente as capacidades militares que os Estados Unidos vão retirar do continente. Ele alertou que, se não forem tomadas medidas rápidas, esta retirada representará, abre aspas, um convite aberto para o presidente russo Vladimir Putin testar a capacidade de dissuasão dos aliados europeus.
7: Gabriel, o que a guerra da Ucrânia mudou no cenário de defesa europeu?
0: Mudou tudo. A Ucrânia passou de problema à solução. As forças armadas do país estão testando todo tipo de armas e estratégias que a OTAN e a indústria bélica europeia não eram capazes de testar desde a Segunda Guerra Mundial. O comissário europeu para a defesa, Andrius Kubilius, disse também que as forças armadas da Ucrânia são as mais fortes e poderosas da Europa.
7: E vamos lembrar que hoje os líderes da França, Itália, Polônia e do Reino Unido se reúnem em Berlim com o chanceler Friedrich Merz, com a participação remota do secretário-geral da OTAN, Mark Rutte, para discutir caminhos diplomáticos para o fim da guerra na Ucrânia. Obrigada, Gabriel Bruch, por sua participação no Linha Direta de hoje.
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2: Jornais franceses desta quarta-feira tratam a atual onda de calor como um episódio excepcional que atinge não só a França, como outras regiões da Europa. O Le Monde descreve a canicule como um fenômeno fora do padrão, marcado pela intensidade, duração e precocidade, com mais de 90% da população exposta a temperaturas que atingem recordes históricos. O jornal associa o episódio diretamente ao aquecimento climático de origem humana e aponta a falha de preparação do país diante de eventos cada vez mais frequentes e prolongados. Já o Le Figaro foca no terreno político, mostrando como os episódios de calor extremo na França reabrem e transformam o debate sobre a climatização. O jornal fala em fim de um tabu, com partidos de diferentes espectros, dos ecologistas ao Reunião Nacional de extrema-direita, passando a aceitar o ar-condicionado como uma resposta necessária às ondas de calor. Para o veículo, há uma recomposição pragmática do debate público. A climatização deixa de ser vista apenas como um problema ambiental e passa a ser tratada como questão de saúde pública, apesar das críticas aos seus impactos energéticos. Lacroix destaca os dilemas da adaptação e levanta questões sobre financiamento, políticas públicas e limites da adaptação, alertando para o risco de uma resposta fragmentada baseada no cada um por si, caso o Estado não organize uma estratégia coletiva. Por fim, Le Parisien faz uma leitura centrada no impacto sanitário da crise, o aumento das chamadas ao SAMU e o risco de saturação das urgências, e ressalta a falta de climatização em muitos estabelecimentos de saúde.
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2: Júlia Valente.
8: Em uma sociedade cada vez mais digital e interconectada, os conflitos também ganham novas formas. Não se trata mais apenas de ataques militares convencionais. Cyberataques, campanhas de desinformação e pressões econômicas também podem ser usados para influenciar países e sociedades. Esse conjunto de estratégias é conhecido como ameaças híbridas, ações que podem comprometer a estabilidade política, a segurança nacional e a economia de países em todo o mundo. Um tema que, nas últimas décadas, deixou de ser um conceito acadêmico para se tornar uma realidade global. Em Helsinki, na Finlândia, fica a sede do Centro Europeu de Excelência para o Combate às Ameaças Híbridas, o Hybrid COE. A organização foi criada em 2017 em parceria com a União Europeia e a OTAN e hoje apoia 35 países com pesquisas, treinamentos e análises sobre ameaças híbridas. Eu conversei com a diretora da área de influência híbrida, Marta Turnbull, que ressalta que um dos cenários que mais tem registrado o aumento de ameaças híbridas é o período eleitoral.
9: Vemos uma grande quantidade de desinformação nos cerca de 6 meses que antecedem a eleição. Isso se encaixa em um padrão mais amplo que temos observado, no qual esses atores procuram minar a confiança do público no sistema eleitoral e no governo atual e explorar temas polêmicos que já existem dentro da sociedade. À medida que a eleição se aproxima, essas atividades passam a se concentrar mais em partidos políticos específicos, em indivíduos específicos e em desencorajar a participação dos eleitores no processo de votação.
8: O grande alvo das ameaças híbridas em períodos eleitorais são os próprios eleitores, para influenciar a decisão deles. Por isso, segundo o Hybrid COE, combater essas ameaças envolve também promover uma educação midiática, para que a população saiba identificar e resistir à desinformação. Marta explica que o surgimento de novas ferramentas de inteligência artificial está mudando a forma como ameaças híbridas são produzidas e combatidas.
9: Nós vemos atores envolvidos em ameaças híbridas, utilizando modelos de linguagem e também outras formas de inteligência artificial para ampliar suas capacidades, aumentar a escala de atuação e acelerar as respostas. Isso, obviamente, é muito desafiador. Além disso, algumas dessas tecnologias tornam essas atividades muito mais difíceis de rastrear e, consequentemente, mais difíceis de atribuir responsabilidades e de responder a elas. Esse é o lado negativo. Mas o lado positivo que temos observado cada vez mais é que alguns dos nossos países membros estão fazendo uso da inteligência artificial para aprimorar as suas próprias capacidades de responder às ameaças híbridas, monitorá-las e utilizar essa tecnologia em seus sistemas políticos. Portanto, ela também pode ser uma força para o bem. E eu acho que, neste momento, a balança ainda não pendeu claramente para um lado ou para o outro.
8: A Rússia é hoje a principal preocupação da Europa no campo das ameaças híbridas. A guerra na Ucrânia reforçou esse alerta.
9: Desde o início da invasão em larga escala da Ucrânia, temos observado um aumento significativo da atividade de desinformação, especialmente por parte da Rússia, que busca enfraquecer o apoio à Ucrânia e minar a disposição do país de continuar lutando com o apoio que recebe de seus aliados. Consideramos que a principal ameaça para a Europa vem da Rússia, mas também observamos o aumento de ameaças por parte do Irã e da China.
8: Já no Brasil, a desinformação é apontada como um dos principais desafios. O professor de antropologia da Universidade Federal de São Carlos, Piero Lerner, avalia que o tema volta a ocupar o centro do debate político à medida que o país se aproxima das eleições presidenciais de 2026.
10: A desinformação não no sentido de que fake news só. Isso é um pedacinho ínfimo do negócio. Eu acredito que é, na verdade, uma estrutura geral de desinformação que eu poderia chamar de uma estrutura geral de dissonância cognitiva, que muita gente chama de polarização e tal. Eu acho que vai ter, óbvio, um ambiente de muita desinformação, porque sempre teve. Em toda eleição, e isso, assim, bem antes de rede social, isso sempre aconteceu, entendeu? E acontecia até, enfim, propaganda eleitoral. O que eu acho que é a principal ameaça que tem aqui no Brasil? A principal ameaça é o fato de que as nossas principais instituições políticas elas estão embebidas nesse ambiente e elas próprias fazem uso disso.
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1: Lúcia Miesel.
12: A cada um dólar investido, 8 dólares de economia. Um estudo de caso sobre o Brasil identificou o potencial de rentabilidade dos investimentos em infraestruturas resilientes às mudanças do clima em 3 setores-chave da economia: eletricidade, estradas e água. A pesquisa foi promovida pela seguradora AXA com a International Finance Corporation, ligada ao Banco Mundial e especializada em financiamento para os países em desenvolvimento. O documento propõe a inversão da lógica da adaptação como um custo para de avaliar o quanto rende investir para limitar os impactos. O documento propõe a inversão da lógica da adaptação como um custo e mostra o quanto rende investir para limitar os impactos. O estudo identifica as vulnerabilidades das infraestruturas do Brasil a fenômenos como enchentes, incêndios e secas e aponta investimentos prioritários para o país reduzir esses riscos com forte reflexo no conjunto da economia brasileira. O resultado é que no setor da energia, cada dólar alocado na adaptação da rede de transmissão e distribuição leva 8 dólares em proteção do valor do ativo a longo prazo. A taxa interna de retorno do investimento chega a 886%. Projetos relativamente simples e baratos, como instalar para-raios contra tempestades e retirar a vegetação no entorno das redes de transmissão, evitam ou atenuam os impactos de incêndios no abastecimento de luz, evitando apagões, exemplifica Antoine Denoy, CEO da AXA Climate, em Paris.
13: Uma infraestrutura mais resiliente significa continuidade dos serviços. Portanto, obviamente, muito dinheiro economizado e que teria sido perdido em caso de interrupção das atividades.
12: A economia na infraestrutura de água é semelhante, de 6 dólares em média, inferior no caso das estradas, a 2 dólares. Mas em todos os casos, os investimentos se mostram lucrativos a longo prazo, sobretudo quando levam em conta o efeito no conjunto da economia. Uma seca causa prejuízos na agricultura, com impacto na inflação, na renda das populações e no PIB de uma localidade. É por isso que os planos mais eficientes de adaptação são concebidos com a participação direta dos atores locais, salienta o especialista.
13: Devemos ter muita cautela com planos de adaptação impostos de cima para baixo. Acima de tudo, precisamos capacitar as partes interessadas locais, porque a adaptação é cooperativa. Observamos em um país como a França, e provavelmente também no Brasil, que ainda há muitas empresas privadas cientes dos riscos associados a inundações, ondas de calor ou incêndios florestais previstos para 2030 ou 2050, mas que não compartilham essas informações com prefeitos ou autoridades locais.
12: Outra barreira importante é o acesso ao financiamento, em especial do setor privado. Apenas nos países emergentes seriam necessários 300 bilhões de dólares de investimentos em adaptação das infraestruturas. Mas a realidade está distante dessa cifra. O capital existe, diz Denoy, mas não flui nem na escala, nem na velocidade necessária para os países como o Brasil se prevenirem dos eventos extremos, que serão cada vez mais frequentes e intensos nas próximas décadas. As seguradoras estão na linha de frente desse planejamento, onde o cenário mais otimista de limitar o aumento médio da temperatura do planeta a 1,5 grau até o fim deste século já é até desconsiderado.
14: Nós amamos o cenário realista e mediano.
9: Preferimos o cenário realista e mediano, pois o cenário otimista já está morto. Obviamente, vamos ultrapassar 1,5 grau em nível global. Mas, por outro lado, os atuais esforços para reduzir as emissões de carbono, particularmente os da China, ainda nos tornam mais positivos do que no cenário completamente negativo. Tudo vai depender, entretanto, do apetite ao risco dos atores.
12: Este foi o Radar Econômico. Até a próxima.
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2: Paris, quarta-feira, 24 de junho de 2026. O secretário de Estado americano Marco Rubio se reúne com autoridades dos Emirados Árabes Unidos no primeiro dia de uma viagem por países aliados do Golfo, enfraquecidos pelo conflito no Oriente Médio. Esta é a primeira visita de alto nível americano à região desde o acordo recente com o Irã e das negociações realizadas na Suíça. Rubio pretende discutir com os líderes da região o acordo entre Estados Unidos e Irã e reiterou que Washington não vai aceitar a imposição de pedágios no Estreito de Hormuz, posição contestada por Irã e Omã, que defendem soberania sobre as águas territoriais. Depois, Rubio segue para Kuwait e Bahrein para reuniões do Conselho de Cooperação do Golfo. A Europa Ocidental enfrenta uma onda de calor excepcional intensa e precoce. Além da França, que vive seu quarto dia consecutivo de alerta vermelho em várias regiões, a situação se estende a outros países como Holanda, Polônia, Áustria, Croácia e Hungria, que também se preparam para a chegada da massa de ar quente. Na França, a terça-feira foi o dia mais quente já registrado desde 1947, quando começaram as medições. A média nacional foi de 29,8 graus Celsius, com picos acima dos 40 graus em várias regiões. Cerca de 68 mil residências ficaram sem energia no sul da Bretanha nesta quarta-feira, após um incidente ligado às altas temperaturas em um transformador de energia. O primeiro-ministro espanhol, Pedro Sánchez, negou nesta quarta-feira a existência de uma corrupção generalizada, apesar do agravamento da crise política em seu governo, após a condenação de seu ex-ministro dos Transportes a 24 anos de prisão e da abertura de investigações contra sua esposa e aliados. Pressionado pela oposição, que pede sua renúncia, Sánchez afirmou desconhecer irregularidades e defendeu a ação do executivo no combate à corrupção. Na América Latina, a candidata de extrema-direita à presidência do Peru, Keiko Fujimori, aparece como vencedora da eleição, segundo a autoridade eleitoral, após ampliar vantagem. Com quase 100% das urnas apuradas, ela acumula mais de 43 mil votos à frente de seu rival de esquerda, Roberto Sánchez, uma diferença considerada irreversível. Sánchez denuncia a violação do processo eleitoral, sobretudo no voto no exterior. Observadores da União Europeia afirmam, no entanto, que o segundo turno ocorreu de forma calma e organizada, apesar da forte polarização. 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Onze e meia da manhã em Paris, 6:30 pelo horário de Brasília. 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
2: Bom dia. Termômetros podem marcar até 38 graus em Paris nesta quarta-feira. Vamos aos destaques deste 24 de junho de 2026. Secretário de Estado americano Marco Rubio visita Emirados Árabes Unidos em giro pelo Golfo em meio à tensão pós-acordo com o Irã. Onda de calor intenso na Europa. França entra no quarto dia de alerta vermelho, enquanto outros países do continente se preparam para a chegada da massa de ar quente. Recuperado, Neymar pode voltar aos gramados de Brasil e Escócia em último jogo decisivo pela fase de grupos da Copa do Mundo. Acompanhe essas e mais notícias agora no Jornal da RFI. O secretário de Estado americano Marco Rubio se reúne nesta quarta-feira com autoridades dos Emirados Árabes Unidos no primeiro dia de uma viagem por países aliados do Golfo, enfraquecidos pelo conflito no Oriente Médio. Esta é a primeira visita de alto nível americano à região desde o acordo recente com o Irã e das negociações realizadas na Suíça. Em Abu Dhabi, Rubio deve se encontrar com o presidente dos Emirados Árabes, Mohammed bin Zayed Al Nahyan. Mais informações com Daniela Franco.
3: Marco Rubio pretende discutir com os líderes da região o acordo entre Estados Unidos e Irã e reiterou que Washington não vai aceitar a imposição de pedágios no Estreito de Hormuz, posição contestada por Irã e Omã, que defendem soberania sobre águas territoriais. Depois, Rubio segue para o Kuwait e o Bahrein para uma reunião do Conselho de Cooperação do Golfo. Após o anúncio de Washington sobre a suspensão temporária das sanções ao petróleo iraniano, a Organização Marítima Internacional iniciou o resgate de cerca de 11 mil marinheiros que estavam bloqueados no Estreito de Hormuz. Nos Estados Unidos, o Senado aprovou na terça uma resolução simbólica pedindo a retirada das forças americanas do conflito com o Irã, o que representa um revés político para Donald Trump, embora sem efeito legal.
2: Israel e Líbano continuam o ciclo de negociações iniciado em Washington, enquanto os Estados Unidos pressionam a Síria a intervir contra o Hezbollah no Líbano, mas Damasco resiste. Entre a população síria, há temor de que uma nova escalada do conflito, com risco de envolvimento direto do Irã. Ainda na região, três militantes italianos da flotilha para Gaza foram libertados após um mês de detenção na Líbia, anunciou o governo italiano nesta quarta-feira. A organização denuncia que a prisão foi ilegal. Os ativistas participavam de uma missão humanitária e, segundo a ONG, foram mantidos incomunicáveis e sob pressão psicológica. Outros seis militantes ainda aguardam liberação nos próximos dias. Uma central elétrica na Crimeia teria sido atingida por drones ucranianos enquanto a península anexada pela Rússia enfrenta cortes de energia em meio ao aumento da pressão de Kiev sobre o território. Além disso, uma pessoa morreu em um ataque ucraniano na região russa de Belgorod e mais de 300 drones foram interceptados na Rússia durante a noite, segundo autoridades, nesta quarta-feira. E hoje, o presidente francês Emmanuel Macron participa em Berlim de uma reunião com líderes da Alemanha, Itália, Polônia e Reino Unido, com a participação remota do secretário-geral da OTAN, Mark Rutte, para discutir caminhos diplomáticos para o fim da guerra na Ucrânia, na sequência das iniciativas anunciadas no G7. Na ocasião do encontro, o presidente Trump anunciou apoio a Kiev, mas os europeus precisam, paralelamente, reforçar sua defesa. O destaque é do correspondente Gabriel Brust, em Düsseldorf, na Alemanha.
4: O comissário europeu para a defesa, o Andrius Kubilius, disse essa semana que a Europa precisa substituir rapidamente as capacidades militares que os Estados Unidos vão retirar do continente. Ele alertou que, se não forem tomadas medidas rápidas, esta retirada representará, abre aspas, um convite aberto para o presidente russo Vladimir Putin testar a capacidade de dissuasão dos aliados europeus. Em Bruxelas, já é dado como certo que os Estados Unidos reduzirão sua capacidade bélica na Europa em termos materiais, não exatamente em tropas. Mas o risco já é grande o suficiente.
2: Gabriel Brust é correspondente da RFI em Düsseldorf. E a Europa Ocidental enfrenta uma onda de calor excepcional, intensa e precoce. Além da França, a situação se estende a outros países como Holanda, Polônia, Áustria, Croácia e Hungria, que também se preparam, portanto, para a chegada da massa de ar quente. Na França, a terça-feira foi o dia mais quente já registrado desde 1947, quando começaram as medições. A média nacional foi 29,8 graus, com picos acima dos 40 graus em várias regiões. A França, inclusive, também registrou o primeiro caso de ebola em um médico que retornou da República Democrática do Congo, onde um surto da doença já matou cerca de 250 pessoas, sem contar os óbitos em países vizinhos. A situação é acompanhada de perto pelo governo devido à alta letalidade do vírus.
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2: E o Brasil está pronto para enfrentar a Escócia na sua última partida da fase de grupos. O resultado do jogo, assim como o de Marrocos e Haiti, vai definir os classificados para a próxima fase. Ancelotti não confirmou, mas a seleção pode voltar a ter Neymar hoje. Vamos ouvir o enviado especial da RFI a Miami, Elcio Ramalho.
6: O treinador Carlo Ancelotti aproveitou o último treino antes da partida decisiva contra a Escócia para definir quem entra no lugar de Rafinha, que saiu machucado no jogo contra o Haiti e segue em recuperação. Ancelotti não descarta uma possível volta de Neymar.
7: Neymar é disponível, preparou bem o jogo. Ele pode jogar, está bem, trabalhou muito bem, treinou muito bem. Estou muito feliz com ele.
6: Para Ancelotti, a Escócia será um adversário mais difícil do que o Haiti, porque é uma equipe de muita qualidade, bem organizada, com bons jogadores e que busca a classificação. Os escoceses, que voltaram à Copa depois de 28 anos, nunca passaram da fase de grupos em 8 participações. Para o capitão da equipe, Andy Robertson, o grupo está muito focado para atingir esse objetivo. Vamos estar 100% e tentar conseguir um bom resultado. Podemos sonhar, e o que tiver que ser, será. Brasil e Escócia já se enfrentaram 4 vezes na Copa do Mundo, 3 vitórias para a seleção e 1 empate. O jogo no estádio de Miami será às 19h, pelo horário de Brasília. De Miami, Elcio Ramalho, Rádio França Internacional.
2: O primeiro-ministro espanhol, Pedro Sánchez, negou nesta quarta a existência de uma corrupção generalizada em seu governo, apesar do acúmulo de investigações envolvendo seu entorno. A crise se agravou após a condenação de seu ex-ministro dos Transportes a 24 anos de prisão e a abertura de inquéritos contra sua esposa e aliados políticos. Para mais informações, rfbrasil.com.
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2: Na sequência, no segundo bloco da programação brasileira da Rádio França Internacional deste dia 24 de junho, você vai ouvir as preocupações da imprensa francesa sobre a atual onda de calor que atinge o país. Em seguida, acompanhamos uma reportagem que revela como o Centro Europeu de Excelência para Combates às Ameaças Híbridas monitora e combate a desinformação em período eleitoral. No podcast Radar Econômico, vamos saber mais sobre um estudo que identificou no Brasil um potencial de rentabilidade dos investimentos em infraestruturas resilientes às mudanças do clima em setores chaves da economia. Antes, temos o nosso Linha Direta com a Alemanha, depois que Berlim e Paris chegaram esta semana a um acordo sobre a participação do governo alemão na empresa franco-alemã de defesa KNDS, que fabrica tanques de guerra de última geração.
0: 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Adriana Moisés.
8: O parlamento da Alemanha se reúne nos próximos dias para aprovar ou não a aquisição da empresa de armamentos KNDS pelo governo do país. A Alemanha anunciou esta semana sua intenção de adquirir 40% da companhia, que é conhecida por ser a fabricante dos 2 principais tanques de guerra europeus, o alemão Leopard e o francês Leclerc. O objetivo é juntar forças com o governo da França, que já é proprietário de 50% da KNDS, para trabalhar no desenvolvimento de um veículo que está sendo chamado de tanque do futuro. O movimento faz parte de um tabuleiro complexo que envolve a invasão da Ucrânia pela Rússia e a redução do poder bélico dos Estados Unidos na Europa. Nós vamos a Düsseldorf, na Alemanha, conversar sobre este tema com o correspondente Gabriel Bruschi.
4: Bom dia. Essa aquisição significa um posicionamento estratégico da Alemanha para os próximos anos e também um reforço da parceria com a França para aumentar o poder de defesa da União Europeia em um contexto em que a Rússia está gastando mais do que nunca em equipamentos bélicos. A KNDS é uma empresa que foi formada em 2015 com a fusão da alemã Krauss, Maffei, Wegmann com a francesa Nexter. Atualmente, o governo francês é o dono de 50% da companhia e a outra metade pertence à família alemã proprietária da Krauss, Maffei, Wegmann. É essa parte, que vale em torno de 16 bilhões de euros, que o governo alemão pretende comprar. A empresa anunciou hoje uma oferta pública de ações, o chamado IPO, nas bolsas de Frankfurt e Paris. Os governos de França e Alemanha chegaram a um acordo para equalizar as suas posições na empresa, que inicialmente deve ficar algo como 40% para cada um, sobrando 20% para o mercado, mas que deve ser reduzida ao longo dos anos para 30% para cada governo.
8: Gabriel, qual é a importância dos tanques em um contexto de guerra moderno em que os drones parecem ter um papel cada vez mais importante?
4: Essa é uma questão interessante em um momento em que a gente vê diariamente pela TV a Ucrânia atacando Moscou com drones, que são equipamentos baratos e leves, justamente o oposto de um tanque. Mas vale lembrar que a própria Ucrânia recebeu e está utilizando mais de 100 tanques alemães Leopard, justamente produzidos pela KNDS. E eles são considerados cruciais no embate com a Rússia, ainda que os drones sejam os protagonistas da guerra. Só para se ter uma ideia, agora no mês de abril, houve relatos de que as Forças Armadas da Ucrânia alcançaram um novo recorde utilizando tanques Leopard do tipo 2A6. Ele teria destruído um tanque russo T-72B3 a uma distância de 5,5 km. Nunca antes um duelo de tanques tinha conseguido atingir uma distância tão longa. O recorde anterior era de 1991, na Guerra do Golfo, quando um tanque Challenger 1 da Guarda Real Escocesa destruiu um tanque T-55 iraquiano a uma distância de cerca de 5 km e 100 m com um único projétil. Esses são relatos do front, carecem de uma comprovação exata, mas dão a dimensão da importância que os tanques de guerra ainda têm e terão num cenário de guerra europeia que a Alemanha considera certo nos próximos anos.
8: E como fica a defesa europeia com a já anunciada retirada parcial de equipamentos de guerra dos Estados Unidos?
4: O comissário europeu para a defesa, o Andrius Kubilius, disse essa semana que a Europa precisa substituir rapidamente as capacidades militares que os Estados Unidos vão retirar do continente. Ele alertou que, se não forem tomadas medidas rápidas, esta retirada representará, abre aspas, um convite aberto para o presidente russo Vladimir Putin testar a capacidade de dissuasão dos aliados europeus.
8: Gabriel, o que a guerra da Ucrânia mudou no cenário de defesa europeu?
4: Mudou tudo. A Ucrânia passou de problema à solução. As forças armadas do país estão testando todo tipo de armas e estratégias que a OTAN e a indústria bélica europeia não eram capazes de testar desde a Segunda Guerra Mundial. O comissário europeu para a defesa, Andrius Kubilius, disse também que as forças armadas da Ucrânia são as mais fortes e poderosas da Europa.
8: E vamos lembrar que hoje os líderes da França, Itália,